0: 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Musgroove continua no ar. 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
0: 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Até a próxima com mais sons que tocam a alma. 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
0: 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A gente volta já com mais música que fala sua língua. Fica aí.

0: Respira fundo que a playlist 106,7 já volta com mais músicas para sua alma. 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

0: boas memórias de voltar até agora. E olha que ainda tem muita música boa guardada aqui pra ti. Respira, relembra que já já volto Rebobina. 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
0: E a viagem continua, o Rebobina tá de volta na FURG FM 106,7, com mais músicas que fizeram história. Aquele som que tocava no rádio, você não desligava por nada? Tá tudo aqui, agora!

0: cada música dessas conta uma história, né? E a nossa história musical continua logo mais. Aguarda aí que o Rebobina já volta com mais 4 décadas de puro som. 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
0: E o Rebobina continua firme e forte aqui na FURG FM 106,7. 4 décadas de música boa não param por nada. Bora pra mais pop, mais rock e mais nostalgia.

0: Sou muito fã, muito fã. Valeu, galera, um beijo. Valeu, Evandro, tudo de bom. Prazer.
1: Show. Tá bom, Nica?
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0: E aí, já cantou junto? Já viajou no tempo? 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
0: E voltamos. Rebobina tá no ar aqui na FURG FM 106,7. A máquina do tempo musical tá ligada e pronta pra continuar essa viagem. Prepara o play da memória que lá vem mais hits.

0: curtindo essa volta ao passado? Então segura que tem muito mais vindo por aí. Daqui a pouco a gente retoma com mais hits que marcaram gerações. Rebobina já volta na FURG FM, o som que te acompanha.
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0: aí, a nostalgia tá boa? Pois pode ter certeza, vem muito mais por aí. Daqui a pouquinho a gente já retoma essa jornada pelos clássicos que nunca saem de moda. Rebobina logo mais aqui na FURG FM. 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
0: 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Cada músico uma lembrança, cada refrão um sorriso. 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

0: a viagem no tempo continua. Mas antes, a gente faz uma paradinha rápida. Fica aí que já já o Rebobina tá de volta aqui na FURG FM 106,7. Mais clássicos, mais nostalgia, mais música boa te esperando.
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10: Hélio Contreiras.
11: Eu, quando menino, via a Rádio Nacional, né? 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
0: Opa, chegou quem faltava. Que bom ter você de volta aqui no Rebobina. A gente continua essa jornada musical pelos clássicos que marcaram época. 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

0: pausa estratégica para você respirar, pegar aquela água e voltar com tudo. Porque o Rebobina continua daqui a pouquinho com mais hits dos anos 80, 90, 2000 e 2010. 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

0: Uau, que pedrada musical, hein? Mas calma, o Rebobina não para por aqui não. A gente já volta com mais pop, mais rock e aquela nostalgia gostosa. Fica ligado na FURG FM 106,7.
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0: 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Então volta pra cá que o Rebobina continua. Mais clássicos, mais momentos, mais aquela trilha sonora da sua vida. Segue com a gente na FURG FM 106,7.

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2: Selma Batista, cantora curitibana.
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6: 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Tá tudo aqui, agora.

0: cada música dessas conta uma história, né? E a nossa história musical continua logo mais. Aguarda aí que o Rebobina já volta com mais 4 décadas de puro som. 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
0: 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Bora pra mais pop, mais rock e mais nostalgia.

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10: Zeca Baleiro.
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0: E voltamos. Rebobina tá no ar aqui na FURG FM 106,7. A máquina do tempo musical tá ligada e pronta pra continuar essa viagem. Prepara o play da memória que lá vem mais hits.

0: Curtindo essa volta ao passado? Então segura que tem muito mais vindo por aí. Daqui a pouco a gente retoma com mais hits que marcaram gerações. Rebobina já volta na Furg FM, o som que te acompanha.
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0: nostalgia tá boa? Pois pode ter certeza, vem muito mais por aí. Daqui a pouquinho a gente já retoma essa jornada pelos clássicos que nunca saem de moda. 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
10: Tereza Cristina.
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0: e a viagem no tempo continua. Mas antes, a gente faz uma paradinha rápida. Fica aí que já já o Rebobina tá de volta aqui na FURG FM 106,7. Mais clássicos, mais nostalgia, mais música boa te esperando. 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
0: Chegou quem faltava. Que bom ter você de volta aqui no Rebobina. A gente continua essa jornada musical pelos clássicos que marcaram época. 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
11: Pepeu Gomes.
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0: dia, Rio Grande. Bom dia, FURG. Já estamos no ar, abrindo o dia para o seu conhecimento com o programa Primeira Página. 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Produção, Raquel Ávila. 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Bom dia, Everton.
1: Bom dia, Fernando. Bom dia, Raquel. Bom dia, nossos queridos ouvintes. Estamos no ar com mais um Primeira Página na FURG FM 106,7
0: MHz. Bom dia, Raquel.
2: Bom dia. Preparando aqui o mate já, né?
1: Observando o mate?
2: Vamos observar o mate hoje de manhã.
0: Hoje vamos começar um novo quadro no nosso programa.
2: Um novo momento.
0: Vamos começar aí com Cevando Mate, né? Então, pra você que tá acordando agora, são 7:01, a gente já vai largar agora, que já está prontinho aqui na nossa agulha, o nosso novo quadro Cevando Mate. Então, segura o som.

0: com o programa Primeira Página e também com o nosso novo bloco Cevando Mate. E mandando aquele abraço para quem já está nos ouvindo, o meu grande chefe, colega André Massoco, que está aí escutando a rádio.
1: E postou, né?
0: E postou aqui para nós.
2: Vamos ver quem mais vai mandar mensagem curtindo, pedindo mais música hoje. Vamos fazer um teste.
0: Então, para ti que ainda não sabe, 53 9711 3077. Não anotou? Pega aí. 53 9711 3077 é o nosso WhatsApp. O Instagram, arroba primeira página.
1: Olha,
0: FURG FM.
1: Instagram, pai.
0: E meio primeira nada página, arroba FURG.br.
2: Fingiu que não te escutou, fingiu.
1: É. Não é Instagram?
0: Instagram. 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
1: né?
2: Área verde,
0: tu vai te sentar no meio do mato lá, as crianças vão poder brincar numa praça fantástica.
1: Leva o teu chimarrão,
0: vai lá fazer as tuas compras, vai fazer a tua feira do final de semana.
2: Compras e piquenique, eu faço isso.
0: Aproveita e compra um chips que tem lá, que é maravilhoso, de mandioca frita. Cara, é muito bom, eu estive lá com a minha turma das ciências sociais e nós curtimos muito. É um convite que a gente faz aí para o pessoal daqui de Rio Grande visitar o Sítio Silva ali no Bolacha. Na Ana Pernigotti.
1: E Giovanni vai falar mais sobre isso, né? E vai com certeza trazer esse convite para ti conhecer aquele espaço maravilhoso.
0: Um cara que faz plantação de morango hidropônica. Então vai conhecer lá o Sítio Silva, que tu vai te vislumbrar com uma grande visão da natureza e a grande visão que tem este empresário rio-grandino, que é o Giovanni Araújo aí, que traz toda essa técnica, né? Uma técnica passada de geração em geração, que é coisa que ele vai falar aqui hoje. Então a gente vai seguindo o programa Primeira Página aí, curtindo esse novo quadro, e daqui a pouquinho a gente tocou a Aninha Pires, né? Com Parte do Campo, e daqui a pouquinho a gente vai escutar a voz de ouro do Alexandre Taveira, que nos deu aqui na sexta-feira passada, não, sexta-feira passada foi, né?
2: Foi.
0: Sexta-feira passada ele nos deu aqui a melhor parte da música campeira de Rio Grande.
1: E se tu quiser ouvir, tá lá no nosso Instagram.
0: Tá lá no nosso Instagram. A música do Taveira, que é fantástico, assim, ó. Taveira é um dos melhores artistas daqui e um cara super acessível, um cara com uma...
2: Simplicidade, humildade,
0: simplicidade.
2: Aquela timidez dele, ele
0: tímido,
2: vai chegando.
0: Cara, ele é tímido, mas é um cara que quando abre o gogó aí, cara...
2: Sai a voz.
0: Mas não vou falar muito. Sente só o som, escuta aí.

0: Mas aí é pra inspirar qualquer manhã. Cara, essa prosa de Mate é uma música fantástica, ainda mais com a interpretação aí do nosso querido Alexandre Taveira. Um cara que é o seguinte, né? Não precisa ter palavras.
1: Mandar uma mensagem pra ele.
0: É só escutar a voz do Alexandre Taveira. E amanhã eu vou pedir, por favor, pedir pro Everton aqui baixar Tapera pra gente escutar.
2: A perna já tá aí, mas hoje a gente, eu coloquei assim, ó, na nossa, hoje três músicas pra gente estrear aí o programa.
0: Três músicas fantásticas.
1: Daqui a pouco vai virar só a música de...
2: É. E detalhe, né, dessas três, duas são pérolas locais.
0: É, exatamente.
2: Pérolas rio-grandinas, né? Por mais que a gente curta toda a questão... regionalista e tudo mais, mas cara, Aninha Pires e Alexandre Taveira são dois grandes exemplos.
0: Verdade.
2: Que aqui se produz música de qualidade e de qualquer estilo.
0: É, de,
2: né,
0: qualquer estilo.
2: A gente tá preparando aqui uma entrevista aí pra uma música, pra uma musicista aí, uma flautista.
0: Cara, ganhadora de festival, né? Ganhadora de vários festivais na linha.
1: Ela tá aí com a gente.
0: Na linha campeira, né? Então, ela que toca flauta, mas que participa.
1: Charlize Bandeira.
0: Charlize Bandeira, que é uma grande flautista, né? Que toca aqui nos grupos da FURG, inclusive, mas que vai estar conosco aí em agosto pra gente poder se deleitar, né, com a música de qualidade, música rio-grandina, música que faz a gente pensar e que faz a gente sonhar, né? Falando de tudo isso, falando de tudo um pouco, vamos sonhar um pouco com o dia de hoje, né? Primeira página das 7 às 8h30, paralelo 30 das 9h30 às 11h e FM Café do meio-dia às 14h.
2: Fica aí o convite, então, para tu acompanhar a programação da Rádio FURG FM 106,7
0: MHz. E a gente vai soltando aqui o melhor do cancioneiro gaúcho. Acho que essa música aqui que eu vou soltar agora, não vou nem falar o nome, acho que ela expressa o melhor da música tradicionalista do Rio Grande do Sul.
2: E eu assisti um show desse camarada aqui no Galpão Crioulo da FURG, maravilhoso, um músico sensacional.
0: Né?
2: E umas músicas eternas, né? Eternas. E essa aí, então, retrata bem a identidade do Gaudério, né?
0: É
2: a identidade
0: verdade.
2: Do gaúcho,
0: a
2: né?
0: Identidade.
2: E aí eu vou mandar um abraço pra minha esposa, que tá de férias, embaixo das cobertas, só com os olhinhos de fora,
0: escutando,
2: nos acompanhando, né?
0: Ah, que maravilha. Um abraço, então, pra Lu e um abraço pra minha esposa, Mel Viana, né? E pra todos os ouvintes da rádio, porque tu vai escutar agora o melhor do cancioneiro gaúcho. Estamos encerrando aqui o nosso quadro, neste momento, né? Com a última música, infelizmente, mas a gente vai encerrando o nosso quadro aí com essa grande música,
2: grande estilo aí
0: do César Passarinho. Segura o som.

0: voltando de alma lavada. De alma lavada, escutando Guri de manhã cedo com César Passarinho, direto das ondas da 106,7
1: megahertz.
0: Cara, muito bom!
1: Isso me lembra o meu tempo de guri, que eu tinha que fazer a barba nas minhas alpargatas. Né? Porque quem não sabe, as alpargatas antigamente eram feitas, o assolado era de corda.
0: De corda.
1: De corda, né? Então a gente usava, ela começava a espanar as cordas pro lado, tinha que pegar uma tesourinha e dar uma
2: dia
1: paradinha.
2: Dia de chuva, então?
1: Ah, dia de chuva não dava de usar.
2: Não dá. Não. Um dia depois?
0: Bah, tu tá louco. Vou mandar um abraço pro meu querido genro aí, que tá na nossa escuta lá em Portugal, o Cris, né? O Cris Gouveia. E pra todo o pessoal do Sítio Gouveia, o Rubi, o Lauro, que deve tá se deleitando com música gauchesca de manhã cedo aqui no nosso programa, né,
1: Everton? É, o Lauro, que dessa hora já deve tá indo em direção ao trampo lá no, na Prefeitura Municipal do Rio Grande, né?
0: É verdade, o cara que...
1: Sempre nos escutando, né?
0: É, o cara que trabalha na engenharia, né?
1: E as nossas ondas não estão só no FM, né? Também estão nos streamers. Então, se você não tá no carro aí, não tá nos ouvindo, desce do carro, baixa um aplicativo no celular, ou vai ali na página da universidade, tem um link para tu nos escutar, e tu não vai parar de nos escutar em momento algum.
0: É
1: se
0: verdade.
1: Não tá no rádio, tá no streamer. Então, FURG FM para você.
0: FURG FM, que tá trazendo aí, Cervando Mate de manhã cedo.
2: Tem meus abraços, meu horário chegou às 7h20.
0: Ah, chegou, são 7h23.
1: Tá se acordando?
2: A turma tá indo levar as crianças no colégio, né? Então, mandar um abraço aí pro Marcelo, pro Luciano, pro Carlos, nossos ouvintes aí que adoram também nosso programa, que sempre mandam um recado aí quando a gente se encontra. Valeu!
0: E pra todo esse pessoal aí que curtiu Cevando Mate com a gente nas ondas da 106,7
1: megahertz.
0: A gente vai tocando aí uma programação da FURG FM através do programa Primeira Página, né? Vamos com os acontecimentos do dia. 1820, inaugurada a Bolsa de Valores do Rio de Janeiro, a BVRJ. Foi uma das bolsas em atividade no Brasil, hoje inativa. Em 1909, a inauguração do Teatro Municipal do Rio de Janeiro, Dia Municipal do Hospital.
1: Mundial do Hospital.
0: Oh, né? Dia Mundial. Ô, Fernando, hein? Dia Internacional das Pessoas Não Binárias. Dia da Liberdade de Pensamento. Dia do propagandista de... Não, é
1: propagandista
0: isso?
1: De laboratório. Aí, mais uma vez, vou mandar um abraço pra minha esposa, que já fez esse papel.
0: Então, tá. Dia do engenheiro da aquicultura.
1: Olha!
0: Vou mandar um abraço pra esses caras da propagandista de laboratório, né? Que tenho vários amigos que já foram. O Zeca, que foi goleiro do São Paulo, lembra?
1: Não lembro.
0: O Zeca Arruda? O Arruda. Mandar um abraço pro Zé, aí o Arruda. E vou mandar um abraço também pro Marcelo Lima, que foram dois propagandistas de laboratório aí, bem conhecidos. O Charles também.
1: E o grande problema é que eles sempre entravam na nossa frente na fila do médico, né? Era incrível isso.
0: Aí eles ficavam esperando.
1: Era a tua vez de entrar. Vai lá o cara com uma baita mala lá.
0: Aí tu sabe que o cara vai demorar uma, duas horas lá dentro e deixa um monte de remédio.
1: E amostra
0: lá.
1: Grátis.
2: Amostra é bom, isso é bom.
0: Amostra grátis é bom, né? Tu não precisa pagar assim, o remédio.
2: Não pode reclamar
0: agora,
2: que eles foram,
0: né?
1: Eu vou fazer um registro aqui que eu não fiz, eu vou usar a palavra da Raquel. Em tempo, no dia 11 de julho, o Futebol Clube Rio Grandense completou 117 anos. Né?
0: Mas que
1: então,
0: maravilha.
1: Então, no dia 11 de julho, aí esteve em festa o Futebol Clube Rio Grandense, que terá um jantar agora lá na Águia Branca em comemoração ao seu aniversário, agora no final do mês. Depois eu trago a data direitinho.
0: Então tá, o guri teimoso aí fazendo 117 anos.
1: 117
0: né,
1: anos.
0: Mas que loucura, hein, tio?
1: Que idade tem esse guri, né, tio?
0: É um guri bem
2: jovem,
0: guri, né?
2: Jovem.
0: Jovem ainda, né?
2: Jovem guri.
0: Mas a gente aqui em Rio Grande tem essa peculiaridade dos três clubes já terem atingido aí a sua maioridade, né? Seu centenário, né?
1: E é interessante tu conhecer a história. O pessoal fala muito assim, tem que juntar os três pra sair um. Primeiro, não tem como juntar os três.
0: Não tem.
1: É impossível juntar
0: quem
1: os três.
0: Quem é São Paulino é São Paulino, quem é Rio Grande, quem é do Rio Grande é do Rio Grande, quem é Rio Grande é Rio Grande.
1: Exatamente. E aí tem a grande diferença, né? O São Paulo aí tem a cultura, veio pelos portugueses, né? O Rio Grandense pelos espanhóis e o Rio Grande pelos ingleses e alemães, né? Alemães.
0: Alemães. Né? Mais ingleses da família Lawson aí,
2: olha,
0: né?
2: Que a acabei de receber a retorno do abraço. Viu que legal como funciona? Acertasse a hora, tava bem na frente da escola, viu? Legal, Luciano.
0: Então a gente vai mandando aqui todos esses abraços para todos os nossos ouvintes, nossos queridos ouvintes, como diz o Everton, né? E a gente vai entrar daqui a pouco com
3: olha vacas. Olha pro telão, coisa linda. Maravilhoso aí.
2: Tinha uma serraçãozinha, né? Quando a gente chegou, tava tudo bonito, né?
3: Agora tá ficando lindo o dia. O sol já tá mostrando o ar da graça aí, hoje vai ser um dia.
0: Vai ser um dia fenomenal, especial, né?
3: Ninguém aquele dia de ontem que foi todo dia.
0: Todo dia aquela morrinha, aquela
2: Eu ia fazer um comentário quando vocês falavam do Rio Grande. Né? A gente não pode esquecer que a Copa ainda está aí, né?
0: Hoje tem
2: França
0: jogo importante,
2: Espanha,
0: né?
2: Jogaço.
0: Hoje vai se definir aí um dos finalistas, né, Everton?
3: Com toda certeza. Hoje nós teremos um dos grandes finalistas.
2: Qual é o placar que vocês acham que vai?
3: Eu sou muito ruim disso. Eu ia dizer que o Neymar ia fazer um gol, mas não vai rolar.
2: Falando Neymar, vocês viram um videozinho da IA que tá rolando?
0: Diversos
3: vídeos da IA.
2: Um dele se encontrando ele mais jovem. Vocês não viram?
0: Não, vou mostrar pra vocês depois.
2: E amanhã tem Inglaterra e Argentina, no mesmo horário, também às 4 horas, né? Os dois finalistas aí vão aparecer pra gente aí, pra gente saber o que vai ser essa final aí da Copa do Mundo.
3: Depois de amanhã, então, teremos um jogo no sábado, que definirá quem é o terceiro lugar, né? E outro jogo, grande final no domingo, que vai definir aí quem será o grande campeão da Copa de 2026, né? Então, a Copa estadunidense, canadense e mexicana, né?
0: Eu vou pedir pra Raquel dar uma olhadinha nisso depois, mas ontem chegou a informação, enquanto eu trabalhava, que os jogadores do Egito, né, por terem ido tão bem na Copa, eles foram premiados por um sheik lá, por carros milionários.
3: Não, hoje eu vi a chegada da Noruega no país deles. É algo fenomenal. A praça lotada, todo mundo remando.
0: Assim,
3: foi feito para eles terem chegado até as quartas de finais, como eles chegaram, né? Então, isso foi muito importante para eles. Então, diferentemente do povo brasileiro, que acaba não dando valor.
2: Eu já descobri que sheiks e príncipes do Oriente Médio frequentemente oferecem bônus financeiros massivos aos atletas como forma de incentivo. Reconhecimento por grandes conquistas em torneios de clubes, como o Mundial de Clubes também e agora a Copa do Mundo, né? Os jogadores egípcios e de outras nacionalidades africanas recebem salários muito valorizados no mercado saudita e catarí, atraídos pelo alto poder de investimento da região. Então é normal para eles, é da cultura já, é, né? Premiar para incentivar. Que
0: premiar
2: legal,
0: os caras, né?
3: Aqui no Brasil tem a mala branca, tem a mala preta, tem diversas premiações aí.
2: Na cueca.
3: Não, detalhe, né? E juiz anulando gol e definindo quem será campeão. Tu não pode entrar na justiça, porque se tu entrar na justiça, tu vai deixar de jogar.
0: Não, Everton. Só um pouquinho. Vamos esclarecer. As bets esclarecendo quem é que vai ser o campeão estadual, né, cara? Porque isso agora virou moda, né? E tá lá a Argentina enredada até o último fio do cabelo com o negócio do dinheiro das bets aí, né? Então, a gente vai seguindo por aqui com as notícias da Prefeitura. Rio Grande promove roda de conversa para ampliar o debate sobre a dor crônica e o cuidado.
2: Integral do SUS,
0: Secretaria da Saúde e Associação de Apoio às Famílias e Pessoas com Fibromialgia e Dores Crônicas de Rio Grande e região realizará no próximo 16 de julho uma roda de conversa voltada às usuárias do Sistema Único de Saúde, o SUS, né? O encontro ocorrerá em 1:30 no auditório do SENAC, localizado na Avenida Presidente Vargas, 299, né? A vacina Pneumo 20 chega à Rede Municipal de Saúde de Rio Grande. A Secretaria Municipal da Saúde de Rio Grande passa a ofertar a partir de ontem, 13, a vacina pneumocócica conjugada 20, valente. Pneumo 20 em todas as unidades básicas de saúde, as UBSs do município. A medida acompanha a incorporação do imunizante ao Programa Nacional de Imunizações, o PNI, e amplia a proteção contra doenças graves causadas pela bactéria Streptococcus pneumonia.
3: Olha só.
0: Olha, que loucura.
3: Que nomezinhos esquisitos, né? Mas vamos lá, continuando aí com a prefeitura. A gente vai falar agora sobre a coleta programada, né? Hoje, dia 14, é a Vila Santa Teresa, bairro Getúlio Vargas e Vila Militar, né? Pô, Getúlio Vargas tá com G aqui, é Getúlio Gargas, então. E aí, aí o locutor se enrola, né, quando as palavras estão erradas, né? Mas esses são os três bairros atendidos hoje, né? Se tu não colocou e o caminhão ainda não passou na frente da tua casa, o momento é esse. Então, tu que é da Vila Militar, né? Bairro Getúlio Vargas e Vila Santa Teresa, hoje a coleta programada tá passando em frente à tua casa. E amanhã, dia 15... no corredor do Bosque Silveira, da Coelho Neto até a Manuel Gonzalez Lopes, Vila São João, Vila Recreio, Roberto Sokovics, da Coelho Neto até a Manuel Gonzalez Lopes também. Então hoje, Vila Militar, Santa Teresa e bairro Getúlio Vargas, e amanhã esse entorno aqui do Bosque Silveira, né? Então todo mundo aí tá liberado aí para botar seu entulho na rua para a coleta programada nesses bairros que eu falei hoje.
0: Vamos tocar aí o nosso bloco de apoiadores, né? E daqui a pouco a gente volta aí com as vagas do Cine e também com a nossa previsão do tempo, né, Raquel? Daqui a pouco então a gente volta, vamos tocar o nosso bloco dos nossos grandes apoiadores. 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
0: E a gente já vai tocando aí o nosso programa com Vagas do Cine, Raquel. Já
2: vamos,
0: tá na ponta da agulha aí, então
2: primeiro
0: toca.
2: Primeiro vamos de CIE, que tá, é o que tá aberto aqui primeiro, então. Vagas para hoje, educação infantil, as mesmas vagas de ontem ainda, né? Vaga de auxiliar escolar, curso de pedagogia e psicopedagogia, no turno da manhã de segunda a sexta, no centro. Uma vaga de administração na área de marketing e área administrativa, o turno a combinar de segunda a sexta também no centro. Uma vaga de direito, lembrando que CIE é estágio, vaga do setor civil, de segunda a sexta também no período da tarde no centro. E uma vaga de estágio aí na área de contabilidade, ciências contábeis, na área de contabilidade e fiscal, de segunda a sexta, no turno da tarde, também no centro. Informações e como se candidatar pelo CIEE no site cierrs.org.br/conjuntos. Endereço presencial, Benjamin Constant, número 80. WhatsApp para dúvidas, 539-8403-1505. E horário de atendimento das 8 ao meio-dia e da 1h30 às 5h30. Vagas do Cine, então, anunciadas para hoje. Auxiliar de cozinha, 2 encaminhamentos. Agente de vendas de serviços, 3 encaminhamentos. Gerente de vendas, 6 encaminhamentos. Serviços gerais, 6 encaminhamentos também. E a última vaga aí para vendedor interno, uma vaga feminina, 3 encaminhamentos. Informações e acompanhar aí as vagas através do Instagram, @fgtas_cine_riograndeFernando.
0: E a gente já toca aí direto com o Everton para saber aí das novidades do tempo hoje, Everton. O Everton troca do celular para o tablet, né? O tablet.
1: Mas antes disso aí, vamos falar da luta aí dos marítimos, né? Que tem aproximadamente 15 empresas aí que ainda não fecharam um acordo coletivo, que estão trabalhando de forma irregular, e o Sindicato dos Marítimos é incansável na luta em prol dos seus associados, né? Então, vai o nosso abraço aí fraterno aí para os companheiros marítimos, em especial para o Edson aí, que é o presidente do Sindicato dos Marítimos de Rio Grande e São José do Norte, né? Só um pouquinho que
0: ele se enrosca de vez em quando com tanta tecnologia na volta, né? Então a gente vai tocando aí o programa e a parte do desligamento aí, Raquel. Hoje, desligamento programado da energia elétrica, expansão de rede aí com a Equatorial.
2: Hoje é na área do cassino, do meio-dia, 6h05 da tarde. Temos aí, me ajuda nas ruas aí, Demóstenes, é isso?
0: Demóstenes Guedes.
2: Cornel Nunes, Arroio Grande, Rua do Riacho, Rua, deve ser Rogério, né? Tá escrito errado. Rogério Pérez, Henrique Bulli, Avenida Engenheiro Enio Maurer, Padre Francisco, Oswaldo Santos Farias, que deve ser isso? Aldeia João Leal, Rua Alexandre Enes,
0: Alameda, eu acho.
2: E Avenida 10. Tudo no cassino lá, então, no período da tarde. Quem precisa, né, de energia elétrica, não vai ser uma falha, não vai ser nada desprogramado. Muito pelo contrário, eles estão informando essa programação para vocês também se organizarem aí nas suas casas.
1: Avenida 10 do posto 5, né?
0: Pelo que eu tô vendo ali, todo o posto 5, né?
2: Posto 5.
0: Então, pega ali posto 5, posto 3. Então, o pessoal do posto 5, posto 3, ali atrás do posto de gasolina, atrás do horto municipal também, né? Então, o pessoal vai ficar sem luz ali naquela região da Ormel Nunes
2: toda
0: Duarte,
2: tarde, né?
0: A Demóstenes Guedes, ali a Rua do Arroio, né? Então, do Riacho, essa região aí toda vai ficar sem luz a parte da tarde todinha, do meio-dia até às 6h05 da tarde. Então, o pessoal do posto 5 ali, posto 3, o pessoal já vai ficar sabendo que está sem luz a partir do meio-dia até às 5h da tarde.
1: Vamos lá, que eu já tô com a previsão do tempo aqui para vocês. Então, a terça-feira começa com tempo firme em toda a metade sul do Rio Grande do Sul. A influência de uma massa de ar seco mantém o predomínio do sol entre nuvens e garante um dia sem previsão de chuvas para a maior parte da região. O frio ainda marca presença nas primeiras horas da manhã, mas as temperaturas entram em elevação durante a tarde, trazendo um clima mais agradável. A tendência para os próximos dias é de que o aquecimento gradual antecede uma mudança mais significativa no tempo e no final de semana, né? Em Rio Grande, o dia será de sol entre muitas nuvens, com temperaturas variando entre 10 e 16 graus. Os ventos sopram de intensidade fraca a moderada, mantendo a sensação de frio nas áreas mais próximas ao litoral. Então, para nós, mais próximo ao litoral é toda a cidade, né? Mas tudo bem. Em São José do Norte, a previsão é de muitas nuvens durante a manhã e abertura de sol no decorrer do dia. Os termômetros ficam entre 10 e 16 graus, sem previsão de chuva. Em Pelotas, o tempo permanece firme, com céu parcialmente nublado, as mínimas ficam em torno de 7 graus e as máximas podem chegar a 19 graus, proporcionando uma tarde mais agradável. Em São Lourenço do Sul, o dia será de tempo estável, com sol entre nuvens e temperaturas variando entre 8 e 17 graus. Santa Vitória do Palmar, a previsão indica sol entre muitas nuvens, com temperaturas entre 9 e 15 graus e ventos moderados, típico da faixa litorânea. Em Santo Antônio da Patrulha, o sol predomina ao longo do dia, com algumas nuvens. As temperaturas variam entre 6 e 18 graus, sem expectativa de chuvas. Então, a previsão para os próximos dias: na quarta-feira o tempo segue firme em toda a metade sul, com manhãs frias, tardes mais agradáveis e temperaturas em elevação. Na quinta-feira o aquecimento continua, com máximas um pouco mais altas e aumento gradual da nebulosidade. Os principais modelos meteorológicos indicam que uma mudança nas condições de tempo poderá ocorrer entre o final de semana e o próximo entre o fim da semana e o próximo final de semana, quando aumenta as possibilidades de chuva em diversas regiões do estado, e é previsão não só de chuva, né? Tem previsão de granizo, tem previsão de vento, então vamos se preparar que tem uma mudança no nosso tempo aí.
0: Uma mudança brusca, né, Everton? Vai acontecer aí com a queda de temperatura, chuvas e granizo e vento.
2: Recebemos um abraço, um bom dia do Graveto.
0: Olha o Graveto. Oh, grande chefe Max Graveto. Deve estar faceiro escutando música tradicionalista aí no programa Primeira Página, aí no quadro Cevando Mate, né? Então, isso aí para ele, pro João, pro grande irmão escoteiro João, e para todo o pessoal lá que faz o escotismo andar, né? E para também um abraço pro chefe Alexandre Bertazzo, para Elisandra, a esposa dele, para todo o pessoal do nosso grupo. Nós temos um grupo de WhatsApp que de vez em quando a gente se reúne com o pessoal de Pelotas, o chefe Tristão e a esposa. Então o pessoal vai lá para dentro do general, pro Almirante Abreu, fazer um churrasco lá nos finais de semana, e rola uma confraternização muito legal lá entre o pessoal dos escoteiros. Então um abraço para todos essa galera aí, que foram chefes e ainda são chefes, né? É, uma vez escoteiro, sempre escoteiro. A gente ainda pratica o escotismo no coração. Então a gente vai tocando o programa Primeira Página através das ondas da FURG FM 106,7 MHz. Então vamos com notícias sobre a educação, né? Lei específica, ações de aperfeiçoamento na educação básica. Normativo altera a LDB e estabelece que o aperfeiçoamento profissional continuado na educação básica pública inclui cursos de qualificação, pós-graduação e pesquisa na área educacional, entre outras ações, né? E daqui a pouco mais a gente vai tocar mais uma vez o nosso bloco dos nossos apoiadores, e aí sim pulamos para a parte do rock nacional,
1: rock gaúcho.
0: Olha o Mozart passando.
2: Aê, bom dia, Mozart. Mozart.
1: Hoje nós conseguimos ao vivo.
0: Ao vivo. Um grande abraço para o nosso amigo Mozart. E vendo o Mozart passar devagarinho, dentro da velocidade normal de 40 quilômetros dentro do campus, a gente costuma lembrar que a velocidade é 40 quilômetros aqui dentro do campus. Então, não corre, tá? Não corre, porque a velocidade aqui dentro é 40 quilômetros. Então, a gente já deu aí a temperatura do campus e também de todos os outros campi, né? E falou já sobre a coleta seletiva da prefeitura, e a gente vai...
1: Coleta programada. Vamos de repente colocar a coleta seletiva também nos próximos blocos, né?
0: Com certeza. E a gente vai seguindo o nosso programa com o que rola pela FURG. Palestra destaca a vida, obra e legado de Lélia Gonzalez. Será no dia 13 de agosto, às 19 horas, no auditório do ILA, alusiva ao Dia da Mulher Negra Latino-Americana e Caribenha. Para quem não sabe, Lélia Gonzalez é uma das grandes nomes da sociologia no Brasil e no mundo, ela brasileira, né? 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Copa do Mundo. O impacto dos bilhões, o efeito Copa, superou as projeções mais otimistas. Estima-se que o turismo e o comércio local movimentem mais de 40 bilhões entre os três países ao longo do todo. 40 bilhões de dólares, né? Entre os três países ao longo de todo o período, criando mais de 800 mil empregos temporários. Então, cara, essa foi uma Copa bilionária, Everton.
1: É, efetivamente, né, cara? Até porque com 48 seleções, eu acho que era isso, né? E toda a movimentação, tudo o que aconteceu, em especial, né, no continente norte da América, né, que sempre traz aquele gostinho de dizer, eu quero conhecer os Estados Unidos, Canadá, porque teoricamente são países de primeiro mundo, né? E com exceção do México, né? Traz com toda certeza toda aquela questão de eu quero conhecer e eu vou conhecer. Né?
2: É uma
1: grande oportunidade, né? Então, para todo mundo que foi aí, um forte abraço, embora tenham gastado muita grana para ir, porque não é barato ir para lá.
0: Não é barato.
1: Né? E o nosso real sempre desvalorizado é sempre um problema para nós brasileiros fazer esse tipo de turismo. Mas, por óbvio, temos muitos brasileiros que têm condições de fazer isso e eles estão aproveitando essa oportunidade.
0: É verdade. E ainda tem gente que comprou, inclusive, o ingresso para o final da Copa Brasileiros, esperando que o Brasil tivesse no final da Copa e ele não vai estar, né?
2: Muitos brasileiros que moram lá também, né? Que não gastaram com a passagem, mas que gastaram nessas cidades, né? Consumiram, né?
0: Existem, nas grandes cidades americanas, existem bairros brasileiros, né? Tem um amigo que mora em Boston, lá em Massachusetts, e ele já havia me dito que estava reservando uma grana aí para ir a alguns jogos da Copa e tudo. Um abraço aí. Eu sei que ele não tá me escutando, né? Mas um abraço pro Alex Marshall.
1: Não tá, mas pode, né? Porque nós estamos nos streamers.
2: Alguém vai escutar e vai avisar pra ele.
0: Então vai avisar, ó, o Fernando falou. E eu mesmo vou dizer pra ele, tia, eu falei mal de ti no rádio lá.
1: E se tu quer ouvir, não tá gravado, né? Mas fica ligado,
0: fica
1: que a gente
0: ligadinho
1: pode
0: aí,
1: falar
0: a gente
1: de
0: tá
1: novo.
0: Sempre mandando aí um abraço, né? Daqui a pouco mais, então, a gente vai estar falando aí com o Giovanni Araújo Silva, do Sítio Silva. Vamos mandar uma curiosidade. O projeto de tecnologia integrada de piscicultura e agricultura que tornou o Sítio Silva famoso na região com o apoio técnico da Emater e da Embrapa. Ganhou força e os seus holofotes do município como visitas técnicas e expansão de vendas da sua vendinha da agricultura familiar nos últimos anos.
1: Que termo lindo, vendinha, cara. Isso me lembra muito a minha infância.
2: Interior, né?
1: O interiorzão era os bolicho, aqui era vendinha, né?
0: Aí tu vai na venda, né?
2: Eu lembro o Hendrick,
1: mas tudo bem.
0: Vai na venda do Ancelotti, né? Mas assim, ó, o vai na venda, né, cara? Eu me lembro que a mãe dizia assim pra ti, vai lá comprar, escutem só, vai lá comprar um copo de óleo. Tu te lembra disso, né, Everton? Um copo de óleo.
1: Cara, o pão de quarto, o pão de meio, ele nunca chegava com os bicos inteiros em casa. Nunca. E o saco de leite, não sei por que, sempre chegava furado.
0: Sempre furava no meio do caminho.
1: Cara, saco de leite, tia.
0: Saco de leite.
2: Eu tomei muito saco de leite.
0: Tu saía pra ir na venda e buscar o leite, né? Porque a mãe dizia assim, vai lá buscar um saco de leite. E aí, tu no meio do caminho, tu encontrava um guri, tinha uma briga, não sei o quê.
1: Já era.
0: Não chegava o leite, não chegava.
1: Isso me lembra a minha esposa e as minhas cunhadas, né? Que iam buscar de cambono leite.
0: Eu ia muito na Dona Fátima ali. Um abraço aí pro pessoal da Dicar, né? Pessoal da Eva e pra Carlinha e pro Diego e pra toda a gurizada da Dicar, que a Eva era filha da dona Fátima, que vendia o leite em cambona, né? Direto do tambo da vaca,
1: né? Bons tempos, né?
0: Que coisa bem boa, né? juntava bastante nata para fazer manteiga. Era muito legal, muito legal. A minha infância foi... A infância e adolescência foram muito boas, assim. E a vida adulta também, mas a infância sempre traz aquele gostinho de ir no Carlinhos. A avó dizia assim, vai lá no Carlinhos, lá no São Miguel, tinha tudo. Tudo. Tinha ovo em conserva, tinha salsicha, coco em conserva e tinha lá os cachaceiros, né? Sempre.
2: Tu falou da infância, né? Tem uma frase que diz que a infância é o piso, é o lugar que a gente pisa a vida inteira. Porque a gente vai lembrar, a gente é saudosista, passa
0: verdade,
2: pros filhos.
0: É
2: muito legal. Então,
1: falar em pisar em saco de leite, a minha saudosa avó, a avó Cira, fazia tapetes com saco de leite. Então. Ela recortava em tiras e tricotava o saco.

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0: Voltamos pro ar, são 8:05 e já estamos aqui com a composição da mesa de hoje, né? Um Gilvânio Araújo Silva, do Sítio Silva, para falar aí de agricultura familiar. Bom dia, Gilvânio, como é que tá? Tudo tranquilo?
1: Bom dia, nossa Universidade Rio Grande FURG, um ótimo dia.
0: E aqui, olhando pro nosso telão, né, a gente tava vendo de manhã cedo aqui, quando nós chegamos, quando a gente chega aqui, né, Giovanni, já tá acostumado com isso, né, é noite, né, e aí a gente viu aí que pairava no ar uma neblina, né, agora já se dissipou, o sol já aparece, né, então a gente já está com um belo dia despontando. Mas a gente tá chegando aqui para falar sobre agricultura familiar e também sobre esse projeto aí do Sítio Silva, aqui no Bolacha, na Ana Perniguote. A gente comentava de manhã cedo, né? E tu vinha falando agora em off pra gente, né? Que quando tu acorda de manhã cedo, já tem gente até esperando na porta pra entrar ali, pra comprar os teus maravilhosos produtos ali do Sítio Silva. Conta pra nós como é que é esse projeto, Giovanni.
1: É um projeto que a gente iniciou faz 5 anos, né? É um projeto que meu pai já tinha, né? Meu falecido pai. E é reunir outros agricultores dentro do sítio. Então hoje a gente tem, além da loja, né? Que a gente reúne em torno de 28 produtores familiares, mais produtos de 3 cooperativas, mais de produtores de produtos in natura aqui da região. E além da nossa produção de morango, de hortaliças e mais alguns projetos técnicos junto à Embrapa, Emater, o Sebrae e algumas universidades que a gente tem lá, né? A gente vai variando, né? Desenvolvendo também tecnologia e outras maneiras de produzir mais e colher de melhor forma um produto com melhor qualidade também aqui na nossa cidade. Então, mais ou menos, é o escopo geral, além das visitas pedagógicas que a gente faz com universidades, com escolas da região, com instituições de caridade. Então, a gente sempre tenta causar esse impacto positivo na sociedade também através do nosso trabalho.
0: Visitando o Sítio Silva, eu pude ver lá...
2: Com um grupo da universidade, né?
0: Fui levado pelo pessoal do grupo de ciências sociais, né? Fomos visitar o Sítio Silva, fomos muito bem recebidos. O Gilvânio, com toda a sua técnica, com toda a sua didática, apresentou para nós lá várias e várias opções que hoje praticam dentro lá do Sítio Silva. E uma das coisas que mais me impressionou foi a tua plantação de morango hidropônico, né? E aí o negócio é assim, ó, é fantástico. Para quem não conhece, vá lá, tu vai ver canteiros aéreos de morango, plantação de morango, em pleno inverno, no inverno do Rio Grande do Sul, rigoroso, o dia que nós fomos estava muito frio, né, Giovanni? Muito frio, e aí a gente viu lá os canteiros, todos eles em cima de
2: nas estufas?
0: Nas estufas, em cima, parece uns T's, né?
1: Isso, é um saco, a gente chama de slab, é um composto orgânico que a gente tem ali, que é um material que antigamente ele ia para a natureza e levava muito tempo a se decompor e, de certa forma, era um lixo, né? Era casca de arroz, casca de pinos, era resto da indústria. Que pessoas com sua expertise foram testando e conseguiram redirecionar aquilo para a agricultura, que é o que a gente usa. Então é um saco aéreo, onde a gente consegue economizar até 95% de água, porque a gente consegue compactar o espaço da planta, né, com todo o conforto para ela, e ele sendo aéreo a gente não prejudica a nossa coluna, porque o morango ele tem muito manejo durante todo o ano. Então era um dos percalços da produção era justamente as condições físicas, né?
0: Ficar ajoelhado ou agachado, né?
1: Exatamente. Então se solucionou esse problema.
2: Então, e todo o cuidado também para o morango não tocar no solo também. Tinha esse problema, exatamente, né? Na produção de morango, né?
1: Quanto mais perto do solo a gente tem mais, que nem um dia que hoje, mais concentração de umidade, a planta acabava absorvendo aquela umidade, porque o morango é uma das únicas frutas que a semente é por fora.
0: É verdade.
1: Né? Então acaba entre a pele dele ali, né? E a semente acaba entrando muita umidade e ele estraga. Então a gente conseguiu conter assim 70%, 80% desse problema no cultivo aéreo.
0: E é impressionante porque é o seguinte, a gente foi lá, né, e pôde perceber que existiam, a nossa turma toda percebeu que existiam algumas frutas. E o Giovanni me falou uma coisa que me marcou, assim, né? O Giovanni, várias coisas que me marcaram nessa visita, mas uma delas é que a planta aborta o fruto. Então, isso foi uma das coisas que me marcou. Disse, como assim, cara? Então, explica pra gente como é que é isso, Giovanni. E principalmente no inverno, né? Aí, pra todo mundo que pensa assim, ah, por que o morango tá tão caro? Cara, é inverno, cara. Não tem como cultivar morango no inverno. Mas o Giovanni consegue lá com toda a sua galera, né? A sua esposa e seus filhos lá, cultivar morango no inverno. Mas por isso que ele custa caro, né, Giovanni?
1: É, exatamente. O custo de produção dele é muito alto, né? A gente chega com uma planta, uma fruta, não com a qualidade que a gente gostaria da safra, né? A gente tava conversando, safra é safra, né? O clima, a natureza é propícia para aquele momento.
2: O efeito do sol também, ele faz uma diferença na doçura do fruto.
1: Exatamente,
2: né?
1: Hoje a gente tem, por exemplo, o sol que a gente tá hoje, no dia de hoje, pode ser que abra mais, mas não, a planta do morango, ela não consegue fazer fotossíntese num dia assim, né? Então aquela planta, ela fica inerte ali, ela não faz nada, então ela não consegue absorver, né, trocar nitrogênio com a atmosfera e tudo para conseguir dar doçura e captar nutrientes do solo. Então não tem como, né? Por isso que a gente às vezes no inverno vê aquela fruta meia verde, meia vermelha, porque não tem o que fazer, ela não vai ficar vermelha, ela não vai ficar doce, ela tem que ser colhida e redirecionar lucro para poder manter a plantação, né? Isso é o que a gente faz no inverno, não é o que a gente gostaria, mas é o que a natureza nos dá, né? Por isso que ele é caro, porque ele produz 90% menos no inverno. Não é mais do que isso, né?
0: E a gente estava vendo lá, agora falando aí da parte da vendinha, né? A gente lia aqui, e eu e o Everton estávamos comentando, ah, que saudade da época de guri, que a gente podia ir na vendinha, né? Buscar alguma coisa, né? E aí a gente vê bem o bolicho do interior, assim,
2: lá na... campeiro.
0: É, um bolicho campeiro. Então, para quem vai chegar ali no Sítio Silva, o que que ele vai encontrar ali nessa vendinha, Giovanni?
1: Olha, primeiro eu vou te explicar o porquê do nome vendinha, né? Que as pessoas me perguntam. É, após as enchentes, a gente perdeu boa parte das nossas estufas, porque a gente fica confrontando com a APA ali. A APA subiu antes das enchentes, já tinha tido uma chuva muito forte em Santa Vitória, que a APA encheu demais e nossos canteiros acabaram caindo, a gente perdeu muita produção. Em seguida veio dois ciclones, né? A gente atravessou ali 143 km por hora. A gente
2: desgraça, pô, que bobagem, né?
1: É, então, assim, a gente recém tinha construído e a gente perdeu ali 80% de toda a estrutura e produção. E a gente não tinha nada. A gente tinha perdido tudo. E aí a gente sempre teve essa ideia, a gente já tinha um projeto escrito de montar o bolicho do sítio, né? Como tinha falado, só que a gente não tinha capital, a nossa única saída era construir esse bolicho, que a gente já não tinha mais produção. E aí surgiu a ideia da vendinha, por quê? Porque era o único espaço que a gente tinha, era um espaço muito pequeno e produto, né? Também muito pouco para botar ali dentro, né? E aí a gente pegou produto emprestado com outros produtores, com outras agroindústrias parceiras ali, e a gente acabou montando a vendinha. Por isso que ela era tão pequena e tão pouco produto que o nome virou vendinha, né? E a gente começou ali com 5 produtores, né? E aí as pessoas gostaram, né? Puderam ir conhecendo e conhecendo nossas histórias. E aí a gente entrou para as redes sociais, a gente teve que dar esse passo também, que foi o divisor de águas, né, na nossa vida, né? Foi o Instagram. E aí foi indo, foi crescendo, e hoje a gente tem esse leque de produtores, né? Agora a gente está começando nossa agroindústria, né? Já registrada, estamos só esperando a assinatura do secretário do Estado para vir toda a nossa documentação, para a gente começar a operação da nossa agroindústria ali dentro também. Mas a vendinha, ela acabou crescendo, né? Ela cresceu o dobro, depois ela aumentou. Agora a gente diminuiu ela de novo para poder dar entrada para a nossa agroindústria.
0: Me diz uma coisa, com todo aquele produto que tu tem lá, com toda a qualidade, como é que o pessoal fica sabendo disso? Me dá o teu Instagram aí pro pessoal poder entrar no ar e saber como é que...
3: WhatsApp da vendinha.
0: É, WhatsApp, essa coisa toda, fazer encomenda.
2: Agendar visita.
1: É. Sim, é. O nosso Instagram é @sitiosilvabolacha.com.x, né? Que nosso bairro é Bolacha com X.
2: Boa lembrança, né?
1: Isso, é. Aí ali no link da bio vai achar nosso Instagram, vai achar nossa loja online, que é o App da Horta, né? Vai ter o nosso direcionamento ali e pode agendar visita, escola. A gente tem já a nossa agenda pedagógica, já está toda lotada para esse ano, que a gente vai receber escolas de ensino fundamental e médio esse ano, que é um desafio agora esse ano, é o ensino médio também.
2: Sim.
1: Né? Porque cada tipo de criança, não, cada idade, cada escolaridade, a gente tem uma pegada diferente. Né? Então eu me capacitei para atender as universidades, aos grupos mais velhos, digamos, né? E a minha esposa para os pequenininhos, né? Então,
3: a linguagem, né? Tudo tem que se adaptar, né?
0: Sim, pedagogicamente falando, um para cada faixa etária, né?
1: Um para cada faixa etária. Agora, nosso desafio esse ano é o ensino médio, né? Porque a gente tá entre os dois ali, tá naquela aquela transição de hormônios, de sentimentos, e a gente tem que chegar junto porque é o nosso próximo futuro, né? A gente
3: tem que farmar a aura, tá?
1: Exatamente, a gente tá nessa fase lá com nossos filhos, né? Mas assim, a nossa, eu acredito, assim, depois de muito estudo, que a nossa geração aqui, ela acabou com o planeta, né? Não tem como a gente dizer que
0: verdade.
1: Não.
0: Né? Verdade.
1: Então a gente também tem essa responsabilidade com eles de não entregar a porcaria que a gente fez, né? Então, pelo menos que seja com conhecimentos para eles melhorarem um pouco, né?
2: Não, e detalhe, né? Tu falou assim, uma coisa muito importante, a nossa geração acabou com o planeta e a gente reclama dos idosos. Só que antigamente, o leite vinha em garrafa de vidro e tu saía do supermercado com uma bolsa de papel. Né? Nós inventamos a garrafa PET, a Tetra Pak e a sacola plástica. Então, quem acabou com a natureza? A nossa geração.
1: Exatamente.
2: Né? E a gente ainda fica teimando ainda com essa questão desses combustíveis fósseis aí, que é um baita de um problema. Né? E isso tudo a gente vê na natureza, né? um renascer ali no Sítio Silva, não só no Sítio Silva, né? Mas em grande parte aí das produções rurais aí que estão teimando em sobreviver, né?
1: Exatamente. É um grande problema que a gente tem hoje, que poucas pessoas abrem os olhos para isso, e agradeço a oportunidade de vocês, né? Porque a dar voz a essa situação, mas a situação da agricultura é muito grave. E as pessoas estão lá dentro de casa dizendo, é a situação da agricultura, mas na verdade é o alimento que vai faltar na tua mesa amanhã.
0: É, e a gente,
3: como se não fizesse parte, né?
0: É, a gente estava conversando disso, né? E uma coisa da tua palestra que impactou bastante foi o projeto de 2050, né? Tu falou pra gente enquanto íamos com a nossa turma de ciências sociais lá pro Sítio Silva que até 2050 existe um plano mundial para recuperar isso tudo, né, Giovanni? Com essa preocupação, né? De levar a gente pro campo porque vai faltar comida.
1: Isso, na verdade, existe um nome, isso foi formado lá em 94, né? Foi FAO, ONU, Unesco e a Embrapa aqui do Brasil, que é a maior empresa de tecnologia agropecuária do mundo, né? É a nossa Embrapa, mesmo meio quebrada hoje, mas ainda é a maior. Então, assim, ó, Desafio 2050 é o nome. Como a gente tem as ODSs, né? Existe o Desafio 2050 e parte dos ODS é baseado no Desafio 2050. O que acontece? A importância das pessoas é muito pouca para isso, né? Então acaba que fica o Desafio 2050 fica mais dentro da área técnica, por enquanto, né? Então o Desafio 2050 nos diz que em 2050 20% da população mundial vai passar fome por falta de pessoas que plantem essa comida, né? Então existe uma série de questões mundiais envolvendo tecnologia, envolvendo fomento, né, políticas públicas, um monte de coisa, em parceria com os produtores, né? Isso a gente tem no Canal Rural, lá tem uma série que explica muito bem, que é Seguindo a Comida, é fantástica, assim, é um divisor de águas para quem assiste, e a parceria com os produtores, tanto é que a Embrapa, hoje ela é a maior do mundo, porque ela trabalha em parceria com os produtores, né? Tanto é que a gente tem dois projetos da Embrapa lá dentro do sítio. E é onde tu consegue desenvolver mais rápido a tecnologia, né? Tu tá dentro do campo da ciência e dentro do campo da realidade ao mesmo tempo. Então tu consegue
2: Isso
1: ganhar...
2: Isso é fundamental, né?
1: Tu consegue ganhar muitos anos. E assim mesmo, por exemplo, hoje a gente tem a DC25, que é a nova variedade de morango desenvolvida pela Embrapa, que é a primeira do Brasil, né? Que já é um divisor de águas na produção de morango brasileiro, que ela levou 9 anos para ser construída. Né, em parceria com produtores. Então, para te ter cada variedade nova, adaptada, leva de 9 a 15 anos. Então, já é muito tempo fazendo isso. Imagina se não fizesse. Então, é complicado.
0: E é uma coisa assim, ó, é bom explicar para quem está nos ouvindo, que é o Sítio Silva. É agricultura familiar, não é o grande agro, né? Não é o agro pesado. É, são microprodutores que estão preocupados com a couve que vai chegar na tua mesa, com o morango que vai chegar na tua mesa. Então, assim, ó, dá uma atenção melhor para isso. Compra do produtor, né? Porque existe essa. Tu tem que ter esta troca, né? Não comprar de grandes indústrias agrícolas, não que seja errado, não é, mas as grandes empresas agrícolas já têm o ganho dela. Agora, não, o pequeno produtor, esse que se levanta todo dia cedo para botar o alimento na tua mesa, esse é importante. Vamos dar valor para essa gente, né, Giovanni?
2: E detalhe, assim, muito importante, né? O que muitos chamam de tecnologia, eu até posso chamar de veneno, né? Porque para produzir esses produtos de forma não orgânica, o que vai de agrotóxico, o que vai de produtos ali que não fazem bem à saúde, é algo fora do normal. E a gente não encontra isso lá, né?
1: Não, lá a gente trabalha só com biológicos, né? O que são os biológicos? São aquilo que foi tirado lá do meio da Amazônia, onde a floresta está intacta, lá está perfeita, sem a mão do homem. Então são os micro-organismos que estão lá que fazem esse trabalho. São captados lá, multiplicados em laboratório. O próprio produtor hoje já sabe fazer essa multiplicação. E que é o que a gente faz, aplica lá, né? Cada micro-organismo tem uma função dentro do sistema e a gente aplica lá dentro do sítio. Uma coisa normal. Hoje a gente tem a fazenda, a Granja Quatro Irmãos aqui em Rio Grande, também referência nacional, né, na parte de biológico. E é o futuro, né? Na questão dos agrotóxicos, eu não vou dizer assim que eu sou contra, sou, né? Mas a gente tem que pensar que a gente está num país tropical, né? Então o que acontece? Se a gente pegar o Canadá, que meu filho teve lá, chega o inverno, a neve, o gelo mata tudo que é cepa, mata tudo que é doença, e eles conseguem dar um start de novo, né? Então eles conseguem zerar a produção. O Brasil não tem essa chance, né? Então, infelizmente, tem que se botar agrotóxico. O que falta hoje? Falta legislação que melhore a chegada do produtor até os biológicos, porque os biológicos hoje eles têm um resultado melhor que o agrotóxico, muito melhor, mas a legislação ainda está atrasada, o acesso ainda está atrasado. Então o Brasil ainda falta, né, caminhar muito nessa parte, né? Eu sei por quê, porque o João Pedro, ele ficou 6 meses no Canadá, que é o berço da agricultura sustentável no mundo, né? Então lá hoje no Canadá não existe agrotóxico, né? E conseguem produzir muito dentro daquele tempo que eles têm. Depois eles param, o clima faz a parte dele e depois eles retomam. Mas eles perdem produção também.
3: Pois é. Mas é algo já mais previsível, né?
1: Exatamente.
3: Por causa do clima.
2: E aqui a gente tem também a proximidade com as fronteiras aí, com a Argentina e o Uruguai, que o pessoal consegue trazer muito produto que é proibido no Brasil para aplicar aqui nas nossas lavouras, né? E isso é um crime, né?
1: E que aí vem da essência do brasileiro, né? Sempre dando aquele jeitinho. É isso. Os agrotóxicos que vêm da Argentina, principalmente da Argentina, são pesadíssimos e geralmente são falsificados ainda.
2: Exatamente.
1: Que piora porque tu não tem uma procedência. Porque o que acontece às vezes? Antigamente, no tempo do, né, do meu pai, do meu avô, já existia muito agrotóxico. Mas um agrotóxico, ele tinha N produtos ali dentro, e às vezes tu queria matar uma praga e tu tinha que botar 10 tipos de agrotóxicos que estavam reunidos num. Hoje não, hoje tem uma molécula específica para aquela doença. Então diminuiu muito, não precisa botar 10, tu bota só uma. Às vezes, aumentou a quantidade de agrotóxicos. Não, aumentou a tecnologia porque tu consegue fazer um combate direcionado.
2: Isso com procedência, né?
1: Procedência.
2: Com fiscalização.
1: Exatamente.
2: Com tudo, que não é o que vem de fora, né?
1: Não, hoje o que vem aí é complicado. Hoje a gente tem a colocação de agrotóxico com drone, que é mais direcionado. Antes era com avião, que matava... do vizinho, do outro vizinho. A gente tem deriva lá no sítio ainda de agrotóxico, que de cultivo de soja a quase 40 quilômetros.
0: Imagina só.
1: Então é bem por aí. Com drone isso já foi solucionado ali para 200, 300 metros em vez de 40 quilômetros a deriva, porque a altitude do avião é muito maior, né? Então são coisas que vêm melhorando, né? Não vêm solucionando. Então a gente vai...
0: Conta para nós essa história do teu filho viajar pro Canadá. Isso tudo foi também um projeto?
1: Sim, esse projeto ele foi um projeto do Paulo Herman, né, que é... Hoje ele tem uma empresa de assessoria mundial em Porto Alegre, ele é natural de São Lourenço, né, que é um dos grandes nomes da agricultura mundial. ele idealizou esse projeto, chamou a Emater como parceira e eles levaram 18 jovens para o Canadá para fazer uma imersão, né, dentro da agricultura e pecuária do Canadá, que é o berço mundial da agricultura sustentável. Eles ficaram 6 meses lá, 5 meses e meio, estudando e fazendo rodízio dentro das fazendas, dentro das culturas lá, para trazer conhecimento para o Rio Grande do Sul. Né? Qual é a ideia dele? São os novos nomes do agro futuro dentro do Rio Grande do Sul.
3: Investir nas novas gerações.
1: Exatamente. Então,
3: é isso que você estava falando, né? Que o pessoal já não está ficando no campo, né? Essa dificuldade de ter alguém que trabalhe com a lida.
1: Mas o intuito dele, o que, que é? Não é ter esses jovens no campo, é ter esses jovens dentro da política, porque a gente só vai mudar o campo se a gente mudar a política, né? Então, o que, que a gente precisa? A gente precisa renovar isso, né? A gente precisa renovar a política, porque os políticos hoje são políticos, né? Eles não têm conhecimento muitas vezes.
2: Verdade.
3: Né? Das áreas que precisa, né?
1: Das áreas que precisa e com conhecimento de quem está fazendo. Às vezes tu não precisa inventar roda, tu vai lá
2: não,
1: só
2: e sem comer. Falar que eles, a maioria deles são financiados também, né? Pelo grande capital, que tem outros interesses, que não é o interesse da agricultura familiar, com toda certeza.
1: Com certeza. Então, é o intuito, né, com o conhecimento que ele tem, é trazer novos nomes, né? Então ele está formando. Hoje tem mais uma turma lá, hoje são 8 que foram esse ano, que estão lá fazendo a mesma capacitação. E esses jovens que ficaram, hoje são padrinhos daqueles que estão lá. Né?
3: Que
1: então
3: legal.
1: Eles não perdem.
3: E tem essa troca, né, contínua.
1: Exatamente. E esse projeto ele foi tão diferente assim, porque não teve dinheiro público, né? Teve assessoria da Emater, que é um órgão financiado publicamente. Mas cada jovem que teve lá, ele teve uma empresa que se tornou padrinho dele. Então,
3: legal.
1: Assim, eles não perderam o vínculo com aqueles padrinhos, né? Não foi um montante de valor, porque não foi barato levar esse jovem para lá e manter.
0: Acredito que não.
1: Né? E eles trabalharam, eles receberam lá pelo trabalho, mas eles não perderam o vínculo com esse padrinho. Então, teve grandes marcas do agro nacional e pequenas empresas também. O padrinho dele foi da Polisul e o Luizinho do frigorífico Coqueiro lá de São Lourenço, e eles não perderam esse vínculo. Então eles ainda continuam sendo padrinhos deles. Foi um grande diferencial, assim, para segurar essa questão de desenvolvimento, porque eles ainda vêm desenvolvendo esses jovens dentro do Rio Grande do Sul ainda.
0: Que legal. Então, um dos premiados, digamos assim, foi o João Pedro aqui do Sítio Silva, né? Então, quer dizer que um nome expoente na agricultura familiar e também na agricultura de Rio Grande, aí é o nosso querido João Pedro, teu filho. Né?
2: Que idade tá o teu filho?
1: Tá 20 anos.
2: 20 anos. E ele se adaptou bem na vida do campo com vocês?
1: É, um pouco de resistência no início, porque hoje ele faz engenharia da computação aqui na FURG até. E sempre ligado à internet, então quando nós fomos para o sítio, a gente tinha uma via rádio com 5 megas. Foi bem complicado essa parte, assim, né?
0: A transição,
3: ele,
0: né?
1: Essa transição foi sair de 600 para 5 megas. Né? Mas ele se adaptou e gostou, né? A liberdade tudo, e a natureza, enfim, ele sempre nos ajuda em todas as pontas lá. Hoje ele trabalha mais nessa área de e-commerce, de site, essa
3: Sim,
1: parte.
3: Tem na área
1: assim,
3: que ele gosta, não deixa de ajudar, de estar investindo.
1: Exatamente.
3: Né?
1: E dentro dos planos que a gente teve para ele antes de mandar para o Canadá, a gente entende, né, que a gente precisa de jovens que estejam dentro dos dois mundos, né? Pra gente
2: fazer essa conexão, né?
1: Ao
0: invés de estar usando somente o TikTok para olhar videozinho, ele está usando a internet para ajudar aí o Sítio Silva, né?
2: Não necessariamente só o Sítio Silva, né?
1: Não.
2: Os demais diversos parceiros que vocês têm, né?
1: Sim, hoje ele está desenvolvendo um programa lá para as agroindústrias, né? Então, onde tu bota todos os dados de compra, de venda, e ela faz todo o cálculo, né? Distribuição toda dentro da agroindústria, porque dentro de uma agroindústria a gente tem que ter toda a rastreabilidade, todos os produtos, as procedências, porque todos os produtos, mesmo que eu não produza, eles têm que vir provenientes da agricultura familiar.
0: Sim.
1: Então hoje a gente ainda está com um problema de rastreabilidade, é tudo muito lento. Então a agroindústria tem que estar isso tudo muito bem explicado. E ele está desenvolvendo um programa para facilitar essa parte, né? Porque ele já entende todas as pontas, então para ele ficou muito fácil, né? E aí ele está desenvolvendo isso para levar adiante, levar para outros produtores também.
3: E o bom é que gera histórico, né? Tu rastreia no momento atual, gera um histórico ali para tu planejar, né? Pensar em outras formas de atingir públicos. Eu queria saber também, eu tenho filha pequena e uma adolescente, né? Mas a gente vai lá porque a gente adora os animais. né? E eu acho que o sítio, ele é completo, né?
0: Completo.
3: Tem a vendinha, a gente pega um sol, a gente vê ali toda a questão da plantação, dos morangos, as crianças aprendem, né, na lida, é ali no dia a dia, porque não é só comprar pronto, né, no lugar que seja, é ver todo o processo.
2: E aí tu descobre que o leite não sai da garrafa.
3: Descobre coisas, né?
0: É.
3: E também a gente tem a área verde ali da pracinha, né? A gente vê os animais, depois no final a gente termina ali com um picolé gostoso que vocês estão fabricando.
1: Exatamente.
3: Nos conta mais sobre essa visita e também a participação de vocês na Festmar, né? Que eu soube que os picolés, assim, foi um show, né?
1: É. Então o sítio, ele é composto exatamente por isso, né? A gente estudou muito do turismo rural, mas a gente viu muitas propriedades transformadas em turismo rural e acabar abandonando a agricultura, né? E não era o nosso intuito, né? Então hoje a gente vê em vários lugares um jardineiro cuidando dos morangos e tudo muito ornamentado, porque o que o público paga para entrar, o consumo ali cobre tudo aquilo ali e não precisa mais plantar. E não era isso que a gente queria, né? A gente queria mostrar para o público qual é a realidade, né? Às vezes a gente está investindo no turismo rural e está mentindo e gerando um outro problema. Então não é o que a gente queria, a nossa realidade era o que a gente tinha, e a gente vamos abrir desse jeito, está feio, está estufa rasgada, está quebrado, está caído. É o que a gente tem, a realidade. Então é o que a gente mostra para as pessoas, né? É a realidade do campo, né? Se a pessoa quiser ir lá olhar e achar que está feio, não posso fazer nada. Se ela achar que tá bonito e quiser valorizar aquilo ali, que bom, a gente fica muito feliz, né? Mas a questão da Festmar foi uma oportunidade que o secretário adjunto, né, nos deu, o Dado, né? Alguns dias antes da Festmar, ele disse, pá, vocês querem botar um freezer de picolé aqui dentro da área do CAT, que é o Centro de Atendimento ao Turista? E aí... Não, Dado, para nós é ótimo, né? Mas a gente pode botar mais alguma coisa, porque a gente tava precisando de capital para terminar a nossa agroindústria. Aí ele disse, olha, cara, se for, vamos pensar em turismo rural. A gente precisa de alguma coisa que vá remeter ao turismo rural, né? Que vocês tragam a identidade do sítio. E aí a gente bota. E aí, não, vamos fazer uma casinha de madeira, vamos fazer isso, fazer aquilo, fazer uma área instagramável. Montei um projetinho no ChatGPT, que ajuda bastante hoje, né? E aí apresentei pra eles, não, beleza. Aí a gente foi com o Fundi, fomos com as geleias, que é a gente que produz, e os picolés, né? E aí a gente conseguiu uma parceria com a Unimed, que a gente já tinha. Aí a gente, a Daiane deu a entrevista lá no Pretinho Básico, foi muito legal. E a aceitação do picolé foi muito boa, assim, porque o nosso picolé, ele tem um grande diferencial. A gente trabalha, esse picolé é feito com iogurte natural proveniente da agricultura familiar, frutas que a gente produz ou de produtores parceiros, e não vai nenhum aditivo químico nesse processo, que hoje é um dos alimentos que mais tem aditivo químico, é o picolé. E aí a criancinha não pode comer, o idoso não pode comer, o filho não pode comer, e a gente montou um produto que qualquer um pode comer. A gente tem com açúcar, tem sem açúcar, tem só com fruta. E a aceitação foi muito boa, só que a gente nem estava preparada para toda aquela aceitação, né? Porque já estava marcando um pouquinho de frio, a nossa produção ainda é pequena. Mas a aceitação foi muito boa, né? A Festmar, a gente conseguiu levantar recurso para terminar a agroindústria, tanto é que agora a gente está terminando. A nossa agroindústria, ela vai ser a primeira no Rio Grande do Sul de picolé, né? Então, primeiro produtor da agricultura familiar a produzir picolé no Rio Grande do Sul vai ser nossa, né? E a gente já está chegando a nossa autorização para vender em qualquer lugar do Rio Grande do Sul um produto que não tinha no mercado.
0: Eu e o Everton temos uma peculiaridade de um parente, de um garoto, né, que tem um guri que tem aí 20 anos e que ele é alérgico a corantes. Então não pode comer nada que tenha corante. Então o Adrian tá convidado a participar lá do... ir lá no Sítio Silva, porque lá tem picolé pra ti, cara.
1: Exatamente.
0: Lá tem um picolé natural, tu não vai ter problema nenhum, né?
2: Sabe que essas feiras me lembram de uma passada minha aí, que eu e o Pires, nós montamos uma banca de calda de cana na FEARG, né? A gente arrumou uma máquina emprestada, compramos um caminhão de cana, fomos lá na casa do pai limpando, raspando aquelas canas lá pra poder botar. E cara, e deu tão certo. O problema é que a gente não tava preparado, a gente queria vender caldo de cana. E todo mundo chegava lá e pedia, eu quero um caldo de cana com pastel.
0: Pastel.
3: É bom, né?
0: É o clássico, né?
3: Mas, de
2: então... E é isso, faz festa, faz um baita sucesso esse tipo de produto alternativo e principalmente natural, né, nas feiras. E aí, parabéns para vocês aí por ter entrado com esse produto aí, com certeza deve ter alavancado aí os projetos de vocês, essa participação.
1: Sim, com certeza. Agora a gente já está se preparando para o próximo verão, porque A gente é meio louco, eu e minha esposa, assim. A gente diz,
3: o empreendedor tem que ser louco, né? Tem que ser louco,
1: não adianta. Então, às vezes, às 4 horas da manhã a gente se acorda ali, já começa a pensar alguma coisa, já bota no papel, porque é muitas ideias, né? E aí, numa dessas ideias, a gente pensou assim, pá, vamos fazer um picolé que seja só fruta, que não vá água. Bem doido isso, né? Fazer, né?
2: Vamos
1: só
2: tentar.
1: Fruto.
3: Vamos lá.
1: Porque, vamos pensar assim, né? O lucro tá na água, né? No picolé, né? A verdade é essa. Aí, né, vamos calcular. Ó, dá. Tá, mas aí a gente vai fazer só com fruta e vai botar açúcar no troço?
3: Não faz sentido,
1: né? A gente quer algo que seja. Aí a gente pesquisou, conseguimos extrair açúcar de outra fruta, né? Então a gente conseguiu montar um picolé 100% fruta, sem adição de açúcar. Então é um picolé que o bebê pode comer, que o idoso pode comer.
2: E até eu posso comer aqui.
1: É. E aí a gente montou um outro picolé também, que é o de mirtilo com banana, que ele vai iogurte natural, ele vai banana e ele vai mirtilo. Ele não vai açúcar também, é um picolé cremoso. Altamente nutritivo.
3: Super natural e um preço honesto.
2: E vocês têm uma grande vantagem ali, porque a gente estava comentando antes, eles estão ali no Bolacha. Bolacha, para quem não sabe, hoje passou a ser basicamente um bairro do cassino. Né? E o cassino vive uma temporada muito grande e a proximidade do Bolacha também pode trazer um grande atrativo para vocês no verão, né?
1: Exatamente, aí a gente, dentro das nossas pesquisas também, a gente viu que as maiores fábricas de picolé, assim, tirando o Kibon, Nestlé,
2: sim, isso estão, é diferente,
1: né? Elas estão localizadas justamente nas praias, né? Então a gente, né, a gente brilhou os olhos também, porque casualmente a gente também tá ali.
2: E na maior praia do mundo, diga-se passagem.
1: Na maior praia do mundo, então tá dentro dos nossos projetos também a Praia do Cassino. Porque ano passado a gente tentou botar o nosso picolé na praia e não conseguimos porque a gente não tinha os alvarás, né? Então já tinha tido denúncia dos geladinhos, enfim, é só produto pro outro lado. E aí a gente entrou em contato com a Vigilância Sanitária Estadual, que a nossa licença é estadual, e aí diz, olha, a gente pode até ir aí, né? Ver se dá, mas, né, tem que ver planta, isso, barreira sanitária, um monte de coisa, né? É uma indústria que a gente tem que ter.
2: Mil,
1: é.
2: Né? É. Mas vamos ver, né?
1: Mas é o necessário, né? Não adianta. Aí, tá, vamos atrás, né? E a gente foi hoje, graças a Deus, a gente já passou pela inspeção sanitária estadual, a gente já tá pronto pra outro lado, tá pronto pra entrar com o nosso
2: então
1: produto.
2: Então pode te denunciar que tá tudo corretinho.
0: 2027, então, pode ser que seja um
3: verão,
0: produto
3: praia
0: do verão,
3: cassino,
0: né?
3: É.
0: Então, assim, ó, pra todo o pessoal que tá ouvindo aí, né? Atenção, atenção, diabéticos, né? Então, todo o pessoal que tem essa parte de...
2: Intolerâncias,
0: né? A esses acidulantes, a essas coisas todas, corantes e tal, o Sítio Silva tá produzindo um picolé extremamente natural, então vamos preservar e vamos ajudar aqui o pessoal da agricultura familiar do Sítio Silva nesse verão, então, bem provavelmente que já tenhamos
2: algum... Vou fazer uma reclamação ao vivo, que a Raquel não me deu mais mate.
3: Ah, vamos lá,
1: Sítio. E é um produto rio-grandino, né, que agora a gente vai estar apto a trabalhar dentro dos pavilhões da agricultura familiar em todo o Rio Grande do Sul. Então a gente vai carregar o nome do Rio Grande da nossa cidade em outras cidades, né?
0: Que legal.
1: A gente tá conversando com o pessoal do NEMA lá também pra gente formar uma embalagem que remeta a APA ali atrás, né? Os animais, os pássaros que a gente tem ali. Então a gente quer levar o nome da cidade para todo o Rio Grande do Sul com um produto diferente, né?
2: Produto de qualidade saudável, né?
1: Exatamente.
2: Que é o principal.
1: Aí nós demos um pé um pouquinho não saudável, assim, mais ou menos dentro da Festmar, porque nos deu uma ideia, a gente tava vendendo fundi, né, morango com chocolate, e aí uma expositora disse, ah, não pode mergulhar o picolé no chocolate pra vender?
2: Mergulhou e deu certo.
1: Aí, vamos fazer isso pra vender, né? Agregar um pouquinho de valor, e hoje é o chocolé, né? Outra expositora que tava ali da Rede Mulheres, ele deu o nome, né? O chocolé. Ganhou o picolé até por causa disso. Mas a gente tá levando essa experiência também pro cliente, a gente mergulhar no chocolate na hora, um chocolate com procedência também, e a gente mergulha na hora, aquele chocolate sai um pouquinho derretido, um pouquinho endurecendo assim na mão do cliente, então fica um diferencial e a gente consegue levar essa experiência, que às vezes a pessoa não sabe, como é que bota esse chocolate por fora, né, e tudo, então a gente faz na hora, assim, e causa essa experiência.
0: E dá muito certo.
1: Dá muito certo também, então a gente tem todas as opções.
3: Já tô babando aqui,
1: E a gente dá essa opção, com o chocolate ou sem. Então a pessoa escolhe o sabor na hora, a gente tem o sabor de butiá também, que foi o estouro da Festmar.
0: Cara, que loucura, cara.
1: Que é o... é o sabor que remete às nossas tradições.
2: Sabor do campo, né?
0: Eu gosto de butiá com cachaça.
1: Então, está no nosso projeto ali desenvolver o picolé de butiá com cachaça e os proteicos, né?
3: Oh. Legal.
1: Porque assim, hoje se consome muito proteína, e ele vem do resíduo da produção do queijo, né? Que seria o soro do leite.
2: Sim.
1: Né? É o resíduo, né? É o subproduto. E nós vamos construir, a gente está testando e já estamos acertando as receitas com o produto, né? Com o leite, não o leite in natura, mas sim o queijo quark, que é o primeiro princípio da produção do queijo, né? Que é a quichimia, que é a coalhada que o gaúcho aqui sempre consome. E ali a gente tem a proteína pura, então a gente está desenvolvendo um picolé saborosíssimo, né? Muito cremoso, com o queijo quark também.
3: A gente está disponível para fazer esses testes aí, se quiser chamar a gente.
0: Como é que vai ser o nome desse picolé? Agora tô curioso.
1: Ainda não tem, estamos aceitando.
0: Picolé de coalhada?
1: É um picolé, vai ser bem gaúcho e também dentro dessa questão dos proteins também, das proteínas, a gente também estamos aceitando as sugestões de nome também.
0: Olha, picolé campeiro, né, Diego? Olha, é a primeira vez.
3: Temos a Oceantec aqui. Temos a Oceantec. Conhece a Oceantec, o Parque Tecnológico aqui da FURG?
1: Sim, sim.
3: Já trouxemos aqui os meninos que fazem crepioca com proteína.
0: É,
3: temos
0: muito
3: uns
0: bom.
3: Contatos aí pra te passar.
1: É, então tá, tem um cliente da Oceantec lá que é nosso clientão lá de picolé. Agora não sei o nome dele. Teve lá anteontem.
0: Ó, então. São 8 horas e 40 minutos. Eu vou pedir para que o Giovanni faça as suas considerações finais. Infelizmente, a gente está sempre ultrapassando a nossa barreira de tempo, porque o nosso programa termina às 8h30, né?
2: Terminava.
0: Agora já é uma besteira, assim, já fala em 8h30, já é complicado. Mas assim, ó, Giovanni, conta para nós, daí o teu Instagram, convida, faz
3: os
0: o teu
3: horários,
0: convite,
3: né, que vocês
0: os horários, fala da tua vendinha, faz o teu merchan.
1: Então tá, então nosso arroba Sítio Silva Bolacha, tem todas as informações ali que vocês precisam, qualquer coisa é só nos chamar no WhatsApp ali na link da bio, e o sítio lá tá disponível para visitação, para consumo, para conhecer, para conversar, para tirar dúvidas e formar parcerias, que é o que a gente precisa hoje em Rio Grande. Eu só vou salientar uma coisa também que eu me esqueci. Rio Grande perdeu 93% da agricultura nos últimos 25 anos, então Rio Grande tá à beira da extinção da agricultura familiar. Nós precisamos todos, como cidadãos de Rio Grande, se mobilizar para isso.
2: E resgatar, né? Isso, né?
1: Resgatar, que é muito isso, importante. Ou pelo menos conservar quem está. Né? Então a gente está num problema muito grande para os próximos anos. A gente já tem instalado um problema de saúde pública na cidade devido a isso, né? Tem estudos comprovando isso. E a gente precisa se unir, né? Então quem tiver vontade de se preocupar com a sua geração e dos seus filhos, né? E da nossa cidade como um todo, o sítio tá lá de portas abertas, né? Qualquer coisa a gente tá lá também, a gente já tem um estudo, temos parceiros e a gente precisa alavancar isso e dar um passo à frente.
0: Sítio, né? Silva fica onde?
1: Sítio Silva fica na rua Nuna Pernigote, 1035, bairro Bolacha, né? Na zona rural, fica a 2 quilômetros da rodovia ali, quem vai pro cassino do lado direito, no Bolacha.
3: Os dias que vocês estão abertos?
1: De quarta a domingo, das 9 ao meio-dia, das 2 às 18, de quarta a domingo, né? E o sítio não é só uma vendinha, não é só uma produção, né? Ela é uma alavanca para oportunidades e uma mobilização para a gente tentar fazer algo a mais, né? O sítio não é só um sítio, não é só uma produção, né? É tentar resgatar, é tentar fazer algo
2: pra... É um ponto de resistência, na realidade.
1: Exatamente, né? A gente nem sabe dizer o que a gente é, porque a gente só faz, né? A gente vai botando a carroça na frente dos bois e vamos indo do jeito que dá, porque é o que a gente tem hoje.
0: Então, tu ainda não experimentou, vai lá no Sítio Silva, ali no Bolacha 1035, para experimentar esse delicioso picolé, que dentro em breve vai estar aí com novidades, né?
1: Exatamente.
0: Picolé campeiro aí, provavelmente o picolé de coalhada,
1: acho,
0: né?
1: Acho que já tá aí o nome.
0: Picolé campeiro, né? E o picolé, dentro do picolé campeiro também vai ter aquele... Pra
3: picolé
0: quem gosta
3: de chimarrão,
0: Picolé
3: de chimarrão.
1: Quem sabe.
0: Aí tu gosta daquela cachaçinha do butiá, o Giovanni tá preparando isso
2: pra ti. Sabe que
0: eu
2: tive em férias no Nordeste, nas praias eles vendiam picolé com cachaça. E fazia um sucesso, porque ele não era só um picolé, ele vinha com um show junto, né? Então, a gurizada eram 4, 5 guris que tocavam um sambinha, ele tocavam música e vendiam os seus picolés. E essa pegada é uma pegada interessante para nossa praia, porque isso foi na praia lá de Maceió.
0: Então, tá aí a ideia, Giovanni. Então,
1: tá aí as ideias, é. A gente vai juntando, né? E vamos construindo, né?
0: Picolé campeiro, já que foi dado o nome aqui, a gente merece pelo menos o picolé.
1: Tá feito o compromisso, então.
0: Então tá, a gente vai encerrando o nosso programa aqui. É o encerramento da frase que diz o seguinte: valorizar o que é nosso é alimentar a nossa própria história. O Bolacha nos mostra que quando a tecnologia abraça a agricultura familiar, todo mundo ganha, e nossa mesa, e nossa economia, e o nosso meio ambiente. Fique ligado, prestigie os produtos locais. Até o nosso próximo programa. Esse foi o programa Primeira Página, agradecendo aqui a vinda do Giovanni e explicando tudo isso que acontece lá no Cio de Silva. Muito obrigado, Giovanni.
1: A gente que agradece.
0: Então tá, programa Primeira Página encerra por hoje. E amanhã nós vamos ter aí Patrick Matos Freitas.
2: Vai estar falando aí sobre fim da greve dos técnicos administrativos em educação. Ele que estava lá em Brasília representando o Comando Nacional de Greve, representando os técnicos da FURG, e traz muitas novidades. A gente está aí com a implantação do RSC batendo as nossas portas, né? E o fim e a greve nos trouxe esse mais essa vitória aí para a categoria dos técnicos administrativos em educação. E a APTAFURG estará sendo representada pelo Patrick Matos Freitas no programa Primeira Página amanhã.
0: Então, até amanhã. Hoje já são 8 horas e 45 minutos e amanhã a gente volta com mais novidades para você.
2: Até!
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0: 2 minutos, a gente tá começando por aqui mais um programa do Paralelo 30 na FURG FM 106,7, também com transmissão simultânea através do nosso canal oficial da FURG no YouTube. Eu sou Rafael Viana, daqui a pouquinho a gente continua com muita música, notícia, informes e hoje também recebendo no nosso segundo bloco Patrick Freitas, coordenador geral da APTAFURG, sindicato que vem conversar conosco sobre o andamento aí, então, da greve, das pautas da categoria dos técnicos administrativos em educação. Bom dia, Deca Santoro, comigo por aqui.
1: Bom dia, Rafa. Bom dia, Cauã, que nos coloca no ar pela equipe da SECOM. Bom dia a todas, todes e todos que vão chegando com a gente. Nesta manhã, separei aqui pra gente, Rafa, atualização da praticagem da barra. Tu não chegou a trazer, né?
0: Ainda não.
1: Só para não te repetir?
0: Não, ainda não trouxe.
1: 12 graus nesta manhã de terça-feira, sensação térmica 10. E a umidade relativa do ar, 95%. É a informação do site rgpilots.com.br da praticagem da barra do Rio Grande, para esta manhã de terça-feira. E vamos, Rafa, nesse primeiro bloco com alguns informes que temos aí de atualizações, notícias, nesse primeiro bloco. E aí, em seguida aí das 10 horas, Patrick chega com a gente para trazer atualizações, notícias quentinhas, tanto do Comando Local de Greve quanto do Comando Nacional de Greve. Patrick esteve lá na delegação da APTAFURG, representando os tais da FURG, neste momento final aí de encaminhamento de encerramento da greve.
0: Isso aí. Vou aproveitar para falar rapidamente do tempo aqui, que a gente já deu a temperatura. Hoje não tá tão frio assim, A temperatura tá mais amena pro nosso inverno. Mas a gente tem aí uma previsão, até vou abrir aqui na página do Litorâneo também, mas eu já tinha visto ontem em diversos portais trazendo sobre as questões aí de condições bem prolongadas de tempo de chuva para o estado do Rio Grande do Sul como um todo, a partir desta quinta-feira 16 aí. Então, o estado do Rio Grande do Sul deve enfrentar uma sequência bem prolongada de temporais, Vários dias seguidos aí marcados tanto por chuva intensa, vento forte, granizo e até descargas elétricas. Os primeiros sinais de instabilidade devem acontecer já na madrugada de quinta, principalmente no oeste, na campanha e no centro do estado. Nessas áreas tem previsão de pancadas de chuva com possibilidade de temporais acompanhados por ventos aí que podem ser superiores a 90 km por hora. Essas condições podem acarretar quedas de árvores, danos na rede elétrica, então tomem cuidado. Já a grande parte da metade norte do Rio Grande do Sul segue com tempo seco e temperaturas elevadas. A partir de sexta-feira, os ventos do quadrante norte se intensificam, aumentando a sensação de calor na metade norte do estado. Com isso, aumenta o risco de tempestades severas, especialmente nos municípios do centro, da Campanha, do Sul, do Oeste, Costa Doce e região metropolitana de Porto Alegre. Previsão de chuva forte, então, que pode se concentrar em curtos períodos, o que eleva o risco de alagamentos, especialmente em áreas urbanas. No sábado 18, já tem uma propagação de uma nova frente fria aí, que mantém o tempo instável. Atenção aí também para a volta do centro, vales, planalto e norte. É isso, a gente fica de olho, neste clima, Cuidem-se aí, não sei como é que vai ser aqui em Rio Grande, porque em Rio Grande a gente sempre tem um clima meio às avessas aí, às vezes, com as previsões também, Não sei se é porque estamos muito pertinho do mar.
1: O pessoal diz isso, o mar puxou.
0: Exatamente. Então, tem que ver, pode ser que aqui não seja muito, mas a previsão é de bastante chuva para o estado todo. Então, ficar de olho aí e tomar os devidos cuidados.
1: Rafa, ainda na mesma pauta, trago aqui notícia que está publicada no site do Sul 21, mas tem aí como fonte a Agência Brasil, tá? A gente vai trazer, já foi super repercutido aí nas mídias, mas é importante que a gente traga para fazer esse destaque, esse recorte de um dos municípios mais atingidos aí no último final de semana, que foi Eldorado do Sul. Então, as chuvas que atingiram a região de Porto Alegre no final de semana deixaram 720 desabrigados em Eldorado do Sul, que fica na região metropolitana. A informação é da Defesa Civil local, que divulgou aí os dados ontem, segunda-feira. O município foi atingido no sábado, dia 11, por uma tempestade que trouxe ventos fortes e granizo. A prefeitura decretou o estado de emergência e as aulas de ontem, né, da segunda-feira, foram suspensas. Bem, o temporal deixou 180 casas destelhadas e 10 delas foram destruídas. Também foram derrubados postes e árvores que interromperam o tráfego local e provocaram ainda o corte de fornecimento de energia e água. Ainda no final de semana, as autoridades municipais distribuíram colchões, cobertores e roupas para as famílias desabrigadas. Segundo a Prefeitura de Eldorado, as casas que foram danificadas ou destruídas serão reconstruídas com recursos dos governos estadual e federal. E aí tem, como o Rafa bem trouxe aí, segundo a Defesa Civil do Rio Grande do Sul, a previsão de chuvas intensas, né? A partir do dia 16 de julho, no nosso estado, temperaturas mínimas nos dias aí de ontem, hoje e amanhã na capital, previsão de ficarem entre 10 e 11 graus, com máxima entre 17 e 24, entre terça e quinta-feira. O tempo de chuva, né, vai se preparando e a tendência é, de fato, ir aquecendo um pouco antes da chuva chegar, né? Então, é a previsão que temos aí, trago da Agência Brasil, disponível no site da própria Agência Brasil e também no site do sul21.com.br.
0: É isso. E aí, para aproveitar, já que nós estamos falando disso e é um assunto que nos toca sempre com... tem uma certa sensibilidade necessária para se falar disso. E porque a gente passou por isso no Rio Grande do Sul, né? Aquele evento das enchentes ali que destruíram tantas residências, né? Desalojaram uma quantidade enorme de famílias. Aqui em Rio Grande também sofremos, né, com a enchente. E aí tem um novo termo que tem andado bastante aí, que é a questão da eco-ansiedade, e que fala justamente disso, né? Dessa apreensão, dessa ansiedade que vem no gatilho justamente com a preocupação com as questões climáticas.
1: Conheço a ansiedade climática.
0: Ansiedade climática, então...
1: Que também é algo mais... Acho que é a mesma coisa, só muda o termo.
0: E aí, bacana, né? Eu trouxe uma matéria aqui da Rádio Agência Nacional que fala justamente sobre isso. Aí, para a gente escutar aqui, vou rodar do Marcos Aleixo, repórter da Rádio Cultura FM de Belém, aqui para a Rádio Agência Nacional.
2: A ecoansiedade, chamada de ansiedade climática, é um sentimento generalizado de angústia e preocupações com as consequências das mudanças no clima. O fenômeno é relativamente novo, já está no radar de psicólogos que recomendam cuidado com a saúde mental e envolvimento em atividades em prol do meio ambiente. Os desastres climáticos estão cada vez mais frequentes. O Rio Grande do Sul teve 95% de suas cidades afetadas pelas chuvas intensas que atingiram o estado entre o fim de abril e o mês de maio. A estudante universitária Lia Dias fala da experiência dela.
3: É muita preocupação, né? Porque a gente estuda muito, trabalha muito e a gente não tem certeza do futuro. A gente tem muito medo de conseguir o emprego dos sonhos, o diploma dos sonhos, até mesmo nem conseguir ainda ter tudo se terminar antes mesmo da gente conseguir alcançar nossos objetivos por conta dessa crise climática, né? Agora o El Niño está se aproximando, os estudos dizem que vai ser o pior de todos, o mais quente. Então, assim, fica aquela angústia, tipo, nossa, será que meus parentes vão conseguir passar por isso? Será que eu vou perder alguém? Será que eu vou sobreviver a isso?
2: O Cerrado registrou um aumento de 221% nas áreas de queimadas em agosto de 24, segundo dados divulgados pelo Monitor do Fogo. A Amazônia enfrenta a pior seca já registrada, com os níveis de água dos rios da bacia amazônica atingindo mínimas históricas. Diante de tudo isso, profissionais da psicologia e psiquiatria têm observado um crescimento da ecoansiedade ou ansiedade climática, Um levantamento revela que 74,3% das pessoas já vivenciaram consequências diretas de desastres, como enchentes, queimadas e ondas de calor, e aponta para os efeitos emocionais e psicológicos da crise climática na vida cotidiana da população. Mais da metade dos entrevistados relatam sentir-se nervosos, ansiosos ou inquietos. 58% demonstram medo, 51% diante das mudanças climáticas, enquanto que 44% se dizem excessivamente preocupados. A médica psiquiatra Luciane Farias esclarece quem mais sente o problema.
4: Embora qualquer pessoa possa desenvolver ansiedade climática, os estudos atuais mostram que ela é mais frequente entre adolescentes e adultos jovens, justamente porque percebem que viverão por mais tempo com as consequências das mudanças climáticas. Também é mais comum em pessoas que vivem em regiões frequentemente atingidas por desastres naturais, como enchentes, secas, incêndios, além de profissionais ligados às áreas ambiental, científica e da saúde. Outro grupo importante é formado por pessoas que já apresentam transtornos de ansiedade ou que têm maior sensibilidade emocional. Isso não significa que sejam mais frágeis, mas que podem perceber e vivenciar essas ameaças de forma mais intensa.
2: Marcos Aleixo, da Rádio Cultura de Belém, para a Rádio Nacional em Brasília.
0: Muito bem, então, tá aí um novo termo, né? Ansiedade climática, é com ansiedade afetando, né, a gente por causa justamente das mudanças climáticas, esses eventos climáticos extremos aí, e não tinha como ser diferente, né? Depois do que se passou também nesses últimos anos, né?
1: Exato, né? Um dos dados aí que eles trazem que é bastante impactante, né? É que 95% dos municípios gaúchos foram atingidos, né? Pelo último episódio, e, né? O último fenômeno climático mais significativo. E aí quando a gente fala, né, de um novo conceito, uma nova nomenclatura, né, para o sofrimento, a gente destaca e reforça ainda mais, né, que os adoecimentos, sejam eles físicos ou psíquicos, eles não estão descolados do contexto e da realidade em que a gente vive.
0: Com certeza.
1: Né? É a realidade em que vivemos, estamos inseridos, que produz, né, uma série de adoecimentos e diagnósticos. Então, tá aí mais esse, né, para a gente observar e ir lidando. Muitas vezes, né, as pessoas dizem: ah, mais um diagnóstico, ah, mais uma novidade, agora é moda. A gente ouve muito isso, infelizmente, né, Rafinha? E dadas as devidas proporções e as análises que precisam de fato ser feitas, né, sim. Nós temos adoecimentos ou sofrimentos ou transtornos que ou deixam de fazer sentido ou passam a existir, uhum, de acordo com o funcionamento e organização ou desorganização da sociedade em que vivemos.
0: É, mas é isso, né? Tem que acompanhar, na verdade, os novos fenômenos que vão surgindo, né? Não tem como ser diferente. Um novo diagnóstico, mas é porque nós temos uma nova questão a lidar, que precisa, né, de nomenclatura, que precisa de categoria, que precisa ser estudada. E isso faz parte do desenvolvimento da ciência, né? Como um todo, né? Então, mas infelizmente, né, a gente tem vivido bastante estes sintomas, né? Confesso que a gente sempre fica muito de olho. Cada vez que a gente fala sobre essas questões das chuvas mesmo, é bastante preocupante, as pessoas se assustam bastante, né? Já fica todo mundo apreensivo. Então, é isso. Não teria como não ser estudado, né, esse fenômeno e essas questões aí de saúde. Também pelas áreas médicas, aí, pela psicologia.
1: Uhum.
0: Então, a gente fica precisando, na verdade, que se desenvolva esses cuidados também, né? Pra gente conseguir lidar melhor com essas questões.
1: Certeza, Rafinha.
0: É isso, mas é um fenômeno que infelizmente veio para ficar, né? As questões climáticas.
1: E, de fato, produzido por nós, né? Nós, enquanto seres humanos, sociedade.
0: Exatamente.
1: Produzido por nós, intensificado, né? Por nós, e precisamos lidar. Rafa, 9h47, vai puxar uma musiquinha pra gente?
0: Vou puxar uma musiquinha pra gente, vamos embora. Vamos escutar aqui ainda na sequência do Dia Internacional do Rock de ontem, ainda sobrou músicas aqui na minha playlist, a gente vai com o Aerosmith, em seguidinha a gente tá de volta, fica com a gente por aí que a gente já volta. 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

Muito bem, 9:52, a gente escutou Aerosmith com Crazy. Estamos de volta por aqui com mais notícia, informe e música no Paralelo 30. Teca Santoro, vamos embora com mais notícia por aqui. Quero trazer um informe de que nessa terça-feira, com a

0: desde que tenha tirado aí uma média igual, né, maior ou igual a 450 pontos, considerando as 5 provas, e que não tenha zerado a redação. Além disso, é preciso ter renda bruta familiar mensal por pessoa de até 3 salários mínimos, ou seja, no máximo um valor de R$ 4.863 este ano. Segundo o MEC, o processo seletivo reserva 50% das vagas para estudantes com renda familiar por pessoa de até meio salário mínimo e com inscrição ativa no CadÚnico, o Cadastro Único dos Programas Sociais. No caso das vagas para pessoas com deficiência, os candidatos devem comprovar a situação por meio de laudo médico. As inscrições gratuitas para o FIES seguem então até esta sexta-feira, dia 17 de julho, e o resultado sai ainda nesse mês, no dia 30. Então não perde essa oportunidade, né, de fazer aí, se tu é estudante. Tu pode fazer já depois de estar estudando, tá? Já estás matriculado numa universidade privada e tu queres, né, fazer o pedido, te qualificas aí para poder fazer o pedido para entrar no FIES, tu consegue fazer o financiamento, reduzir consideravelmente o custo aí, né, da tua universidade, para que tu consiga continuar estudando. Então, uma ótima ferramenta.
1: Importantíssimo, Rafinha. Eu te sinalizei, eu ia pedir para tu colocar a trilha para a gente ver uma questãozinha aqui, mas não precisa, já foi atualizado. E trago até no ar para que as pessoas compreendam os momentos em que a gente precisar suspender o áudio no YouTube. Porque pareceu para mim aqui que o streaming tinha sido interrompido por violação de direito autoral. Pois sim, o streaming tinha sido suspendido, mas penso que quando a música acabou, retomou o streaming, então estamos no ar no YouTube. Mas é uma das questões que a gente precisa cuidar, né? Uhum. Às vezes o pessoal vai ali buscar, ou a gente está fora do ar temporariamente, ou estamos sem o áudio da música, e tem a ver com isso, né?
0: Tu sabe que eu acho que esse tempo a gente estava olhando até, eu tava com o Everton, aproveitar para saudar ele aí, que chegou agora no estúdio também, nosso grande big boss aqui do audiovisual. E a gente estava olhando ali, né? Porque o YouTube tem isso, ele não consegue reconhecer, por óbvio, né? Uma plataforma digital aí de vídeo comercial. E ela não reconhece a ideia de que nós somos uma rádio universitária, por exemplo, né? Que poderia transmitir músicas. Mas, e tudo bem,
1: né? Até porque não tem uma legislação do YouTube universitário.
0: Não tem. YouTube poderia, né? Mas a gente esteve olhando ali, e a princípio, o que acontece? O YouTube dá os strikes, né? Quando a gente roda as músicas, e fica sinalizado ali que o vídeo tomou, né, esse strike por violação de direitos, porque a gente rodou uma música que, por óbvio, foi gravada aí por uma grande gravadora internacional, pela Sony MGM, sei lá o quê. Só que, na verdade, ele não tem tirado os vídeos do ar, assim. A gente confirmou ali, e as nossas playlists do Paralelo têm ficar todas ali. O que acontece? Ele nos impede, por exemplo, de fazer como é que chama? Monetização.
1: Monetização.
0: E a gente não faz. A página da universidade não faz, né? Não. Nada é monetizado dentro da página
1: da universidade. Acredito que o YouTube entregue menos também.
0: Acho que não. Ele tira em alguns países. A gente confirmou, sabe qual é o único país que não tem entrado os vídeos? Dois países. É Rússia e Bielorrússia. Motivo lá, essa violação do YouTube não permite.
1: Temos,
0: né,
1: uma parcela de ouvintes lá, mas aí a gente vai ver o que
0: Infelizmente,
1: caso.
0: Vladimir Putin não vai poder acompanhar o Paralelo 30 quando a gente tocar algumas músicas de rock and roll por aqui. Sei que ele ficará muito triste, mas ele pode escutar em outros lugares também, né? Pode tranquilamente entrar no Rádios Web ali e escutar pela FURG FM, né? E tá tranquilo, tá tudo bem também.
1: Rafinha, dado esse aviso, aproveito para reforçar o que temos vez por outra trazido aqui. Os comentários nas lives do YouTube da universidade estão suspensos devido à orientação aí do defeso eleitoral. O período eleitoral está aí, e uma das orientações é para que as instituições, né, a FURG é uma instituição federal, removam aí, né, cuidem alguns conteúdos, e é o que a gente está fazendo, e também removam aí a possibilidade de interações que possam trazer algum, ferir de alguma forma, né, o regramento eleitoral. Então, é por isso. Quem queira interagir com a gente tem o direct do Paralelo ali no Instagram, e pode nos chamar por lá. 9:58, Rafa. Daqui a pouquinho, Patrick Freitas está chegando por aqui. Eu vou trazer uma notícia, mais uma da Agência Brasil, e mais uma disponível também no site do Sul 21, tá? A gente

0: gente tem aí a aproximação do recesso do Congresso e, então, com essa proximidade aí, de recesso, o Congresso ainda não votou e não colocou aí nas pautas, na ordem, a PEC 6x1 e o PL da misoginia, né? Então, esse é o destaque. E a informação, notícia da Agência Brasil, nos traz que o Congresso Nacional, se aproximando desse recesso parlamentar, a previsão aí é de que seja neste sábado, dia 18, se aproxima sem concluir a análise da proposta de emenda à Constituição, que acaba com a escala 6x1 e reduz a jornada de trabalho das atuais 44 para 40 horas semanais. Aprovada na Câmara dos Deputados em 27 de maio, com apenas 22 votos contrários, a PEC segue travada na mesa do presidente do Senado, Davi Alcolumbre, do União. O senador não despachou a proposta para a Comissão de Constituição e Justiça. E como não há sessão da comissão nesta semana, a análise da PEC deve ficar para o segundo semestre. Sobre a misoginia, na Câmara dos Deputados, a expectativa é para se votar o projeto de lei que criminaliza a misoginia, que é o ódio e a discriminação contra mulheres pelo fato de, pura e simplesmente, serem mulheres, né? O PL 896 de 2023 equipara a misoginia à prática do racismo. A assessoria da relatora do projeto, deputada Tabata Amaral, do PSB, informou à Agência Brasil que tudo está encaminhado para o PL entrar em pauta, então está encaminhado para entrar nesta quarta-feira, amanhã, dia 15. Porém, o texto não foi incluído na previsão de votações da semana. A pauta de votações, contudo, pode sofrer alterações e a proposta ainda pode ser incluída na pauta de última hora. A urgência do PL, que criminaliza a misoginia, foi aprovada na Câmara no dia 1º de julho por 293 votos favoráveis e 158 contrários. No Senado, o texto foi aprovado por unanimidade em março. O presidente da Câmara, deputado Hugo Mota, do Republicanos, ao reconhecer que criminalização da misoginia divide o plenário, pediu que as bancadas recebam a relatora Tabata Amaral para a construção de um texto de consenso. Bem, com a urgência sendo aprovada, né, a fala do Mota, ele diz: com a urgência sendo aprovada, nós vamos, ao lado das lideranças, com muita cautela, muito respeito, construir o melhor texto possível. A urgência ao projeto foi rejeitada pelos partidos Novo, Missão e Partido Liberal, que encaminharam contra a votação. A líder do PL, Júlia Zanatta, argumenta que o tema não está maduro para votação. Ela diz que há várias divergências. E tem ainda, por fim, né, a MP do frete. Outro tema que pode ficar de fora da pauta do Senado desta semana é a medida provisória 1343 de 2026, que foi aí editada pelo governo federal e altera a Política Nacional de Pisos Mínimos do Transporte Rodoviário e Cargas. Bem, a MP perde a validade nesta quinta-feira, dia 16. Mesmo assim, não foi incluída na pauta de votações pelo presidente do Senado. A MP foi aprovada na Câmara no dia 17 de junho. E, inicialmente, o texto do governo federal busca fortalecer a fiscalização para cumprimento do pagamento do piso mínimo do frete dos caminhoneiros, além de prever a aplicação de multa de até R$1 milhão contra empresas que contratem motoristas autônomos por valores abaixo da tabela mínima do frete. Na Câmara, o texto sofreu alterações pelo relator Zé Trovão, do PL, que incluiu no texto uma anistia das multas dos caminhoneiros que fecharam rodovias em 2022. Trovão ainda incluiu anistia para multas aplicadas contra quem descumpriu o pagamento do frete mínimo, instituída pela Lei 13.703 de 2018. Bem, tem aí um encaminhamento, né, desta MP na Câmara. A pauta de votações do plenário na última semana antes do recesso, que é agora, prevê análise de 19 projetos, medidas provisórias e ainda requerimentos de urgência. Entre as MP, destacam-se as que abrem créditos extraordinários para os Ministérios do Desenvolvimento Agrário, da Integração e do Desenvolvimento Regional, de Minas e Energia e do Meio Ambiente. Entre os projetos da pauta estão o que autoriza a instalação de câmeras de reconhecimento facial nas estações ferroviárias e rodoviárias, no interior dos vagões das composições em vias públicas e repartições públicas, assim como o projeto que prevê a cassação da Carteira Nacional de Habilitação de quem abandonar animais na rua. No Senado, a pauta do plenário prevê a análise de medidas provisórias, entre elas a AMP, que abre crédito de 10 bilhões de reais no orçamento para subsidiar parte do preço do diesel em função da guerra no Oriente Médio. Tem aí a MP 1342 de 2026, que também foi pautada no Senado, com previsão de 1,3 bilhão de reais para ações emergenciais nos municípios de Minas Gerais atingidos pelas chuvas. Está aí a reportagem da Agência Brasil nos contextualizando dessa última semana aí do nosso Congresso Nacional, tanto as pautas que estão previstas aí na Câmara dos Deputados e aquelas também previstas no Senado Federal, e a falta aí de prioridade, né, para duas pautas que são muito caras aqui para nós, não só essas duas, mas essas principalmente, que é o fim aí da escala 6x1 e a aprovação do PL da misoginia.
1: Muito bem. 10 horas e 5 minutos, Deca. Vou te convidar para a gente escutar mais um som.
0: Bora.
1: E dar mais um cafezinho. Patrick Freitas deve estar chegando por aqui em seguidinha. Eles estão em reunião ali no sindicato, né? Me disse que em seguidinha vinha para cá.
0: Última reunião do comando de greve acontecendo.
1: Última reunião do comando de greve, é isso, né? E hoje a gente tem também ali que acontece no sindicato, aberto aí a todos os trabalhadores, os técnicos em educação aqui da nossa universidade.
0: Construíram
1: isso. Temos aí quem teve lá com eles, né? Vai ter um almoço de comemoração. Pelo encerramento aí da greve, né? A gente recebe o Patrick para falar sobre isso em seguida, mas a gente escuta um Rolling Stones por aqui enquanto isso, aguardando ele, e já voltamos.

0: Muito bem, 10 horas 14 minutos, a gente tá de volta. Vamos ver agora se o YouTube nos retorna aí. Tivemos mais uma queda ali na transmissão no YouTube. Vamos descobrir se volta, senão eu vou ali e vou... Aqui, tá sem áudio no teu
1: Tô
0: fone?
1: Sem retorno.
0: Sem retorno?
2: Sem retorno, vamos ver. Peraí que eu vejo ali.
0: Vamos descobrir qual é o fone que tá ligado aí. Se não pega outro ali, ó. Quem sabe pega esse outro aí. Isso. Vamos fazendo essas coisas no ao vivo aí que acontece, gente. Vamos ver se o YouTube retorna aqui, ó. A gente tá sem transmissão ali, caiu a transmissão no YouTube. Eu vou descobrir já agora qual é o probleminha. Mas antes disso, a gente anuncia a nossa pauta por aqui. Vamos conversando. Não voltou? Não? Seguimos sem YouTube. Vamos dar uma resetada, quem sabe, ali no StreamYard. Entramos de novo, no ao vivo.
2: Não sei se isso é possível agora.
0: E aí a gente já retorna. Mas aí, infelizmente, tomamos um strike aí pelas músicas aí da rádio, né?
2: E que eu tenha...
0: Já descobri. Pô, e ontem rodei um monte de rock and roll que não derrubou nada, hein?
2: Porque a gente não fez live.
0: É verdade, ontem
2: quando
0: não
2: a gente
0: tinha
2: traz,
1: sempre tem motivo.
2: Né? Quando a gente traz as edições musicais e apenas de notícias factuais, a gente acaba não fazendo a live, né?
0: É verdade,
2: não tem muito porquê.
1: YouTube que sabia que eu ia estar aqui, quis me derrubar.
2: Eu tô achando, hein?
0: YouTube não quer saber do fim da greve.
2: Inclusive, eu acho que isso é coisa do Everton Cosme, que tô brincando, pessoal.
0: Que isso,
2: o Everton geralmente
0: Cosme,
2: tá
0: resolve,
2: aqui resolvendo os nossos problemas.
0: Só resolve.
2: Deixa eu ver se agora
0: Cosme
2: foi.
0: Aqui,
2: poxa,
0: cara,
2: não foi, pessoal. É desse jeito que a banda toca, a gente vai se adaptando, se ajustando por aqui. Tá ali, né, o Atualizações Sindicais, o banner, mas quando dá o play, nos mostra ali que o streaming foi suspenso, né, por violação de políticas. Mas vamos seguindo por aqui.
0: Agora
2: pedir...
0: a gente resolve. O homem sentou lá, vai lá. Olha lá,
2: agora,
0: o homem sentou na cadeira do piloto ali. Ó.
1: Agora confiei.
0: Agora vai.
2: A gente quer, né, começar aí o papo com o Patrick quando estivermos aí com a live no ar, porque sabemos que tem pessoas aí, pessoal da categoria, né, que está aguardando a gente voltar para o ar para conseguir ouvir as notícias. Patrick, eu vou te pedir licença enquanto isso. Trago uma ou outra notícia por aqui, pode ser?
1: Claro.
2: Então, tá bem. Vou trazer aqui uma divulgação, um convite do DIEESE. Tá? Tem educação à distância gratuita do DIEESE sobre economia solidária. Economia solidária, autogestão e cooperação para geração de renda. Então, tem aí um curso de extensão auto-instrucional com aulas gravadas, possibilidade de acessar quando e onde quiser, certificação. E o curso tem uma diversidade aí de conteúdos envolvendo a perspectiva histórica da economia solidária, os fundamentos, conceitos, e por aí vai indo até chegar aí nas práticas, né, socioambientais, nos empreendimentos solidários. Bem bacana. Conteúdo completamente virtual, então, para quem queira saber mais, ver as possibilidades de participar, só acessar ali o EAD, de Escola à Distância, de Ensino à Distância, né? EAD.escoladiese.edu.br. Tá? Tem ainda no perfil @diese_online, tem também linkzinho ali na bio para quem queira conhecer um pouco mais, ver, né, a divulgação e as possibilidades de participação. Vou aqui trazer outra divulgação e achei genial. Convido aí quem estiver nos ouvindo a conhecer a plataforma Nhandeflix. Conhecia a plataforma Nhandeflix?
1: Não.
2: Pois então, Nhandeflix é uma plataforma guarani para combater a colonização de aplicativos digitais globais. Tá? Então, tá aí, surgiu a plataforma Nhandeflix, que diz, em vez de banir completamente a internet, uma comunidade indígena no Brasil propôs um servidor de conteúdo local com seus próprios filmes, podcasts e vídeos. Então, tá aí para quem queira acessar, né, a fonte, estamos no ar, a fonte tem aí da ANAI, underline, Associação Indigenista, tá? E podem procurar a Anhandeflix no buscador, no Google, ou na App Store, Play Store, vão encontrar ali. Temos ainda mais informações na ANAIND, de indígena, anaind.org.br. Vai ali e consegue acessar mais informações e também o aplicativo Anhandeflix.
0: Deixa eu perguntar para vocês. Bacana. Vocês já rezaram para o Santo Cosme hoje aqui ou não?
2: Ah, o Santo Cosme, né?
1: Eu tinha certeza que ele ia resolver isso.
0: Bota dois pila nos pezinhos dele ali. Na estátua dele ali, que nem no Santo Expedito.
1: Mas também quando precisa virar de cabeça para baixo, a gente vira, né?
0: Mas o cara é o santo das causas impossíveis do audiovisual. Vocês já conheciam esse ou não? É ele, cara. É ele. Estamos no ar de volta ali. O homem resolveu. 2, 3 cliques. Sentou na cadeira do piloto. Acabou. Pô, já sabia que ia dar certo. Sabia.
2: Inspirando gerações. Ah, inspirando gerações. Olha aqui. Agora sim. Né, dá um salve para o pessoal, para os tais, pessoal da categoria que estava esperando, nos avisou, inclusive, né, que tínhamos saído do YouTube. Agora voltamos. Aguardamos até esse momento para poder começar o papo com o Patrick Freitas, que nos traz informações super fresquinhas do comando local de greve, porque lá estava na reunião, última reunião do comando, e também notícias aí da movimentação nacional, do comando nacional de greve, os últimos encaminhamentos. Bom dia, Patrick.
1: Bom dia, Deca. Bom dia, Rafa. Bom dia a todo mundo que nos acompanha. Estamos aqui retornando, né, com algumas informações. Muita coisa o pessoal já sabe, mas aqui para tentar tirar o máximo de dúvidas possíveis desse momento final da greve e retomada das atividades dos técnicos administrativos.
0: Muito bem. Hoje a gente tem a última reunião do Comando Nacional de Greve.
1: Comando Local.
0: O Comando Nacional
1: acabou na sexta-feira mesmo. Uhum. Né? Depois do encaminhamento que o comando teve de descer as bases, né, a deliberação sobre a proposta encaminhada pelo governo para encerramento da greve. Uhum. Né? Então, logo isso aconteceu, as entidades começaram a fazer as suas assembleias e foi compilado o resultado dessas assembleias na sexta-feira. Uhum. E o comando, com o resultado dela, como é de praxe, né? Lembrando que a FASUBRA é uma federação, não é um sindicato. Cada sindicato que compõe a FASUBRA tem a sua autonomia. Uhum. Né? E por isso a FASUBRA acata a decisão dos sindicatos e, por maioria, 25 a 14, né, das entidades respondentes, foi entendido que era momento de encerrar o movimento grevista. Uhum. E com base nisso o comando explicitou isso, né, fez uma última avaliação de conjuntura do contexto que estava inserido e encerrou suas atividades. A partir de agora está só a direção da FASUBRA retomando suas atividades. Uhum. Lá em Brasília e fazendo com o governo a negociação para assinatura do termo de acordo de greve, que deve acontecer amanhã. Informação em primeira mão, trazendo aqui no paralelo. Muito amanhã bem. Devemos ter 2 termos de acordo de greve assinados. 2. Por quê? O primeiro diz com relação à compensação das atividades que não foram realizadas durante a greve. Uhum. E esse vai ser firmado com o MGI, Ministério de Gestão e Informação, que hoje é o responsável dentro da estrutura do governo federal pela negociação com as carreiras. Uhum. Tá? Então, esse termo vai ser assinado com o MGI e MEC. E depois um segundo acordo firmado apenas com o MEC, que são aquelas cláusulas da criação dos GTs, né, e os estudos que vão ser feitos, né, e toda a parte de legislação que vai ser atualizada para tentar dar conta dos pontos do acordo de greve elencados como prioritários pela categoria. Então, o Comando Nacional de Greve se desfez na sexta-feira do final do dia e agora, nacionalmente, voltamos a ter a direção da FASUBRA. E agora, pela manhã, nós estamos fazendo, uma fugidinha de lá, a última reunião do nosso Comando Local de Greve, já integrado com a coordenação do sindicato, que voltou a funcionar a partir de hoje também. Achei importante a gente ter essa troca, né? Porque nem todos os coordenadores do sindicato participaram no Comando Local de Greve, nem todos estavam inseridos no movimento. Uhum. Para ter essa troca, até dos últimos informes do que a gente estava trazendo lá de Brasília, de coisas que aconteceram durante o dia de ontem. Foi um dia intenso de reuniões ainda, né? O pós-greve às vezes é mais até que que durante a greve, e trazer esses informes. E o comando local de greve se desfaz hoje, porque amanhã retomamos as nossas atividades. Uhum. Importante informar a categoria, a gente já publicizou isso nas nossas redes sociais, que com o aceite da grande parte dos outros sindicatos, a condição que nós colocamos na nossa assembleia da semana passada, a Aptafurc aceitou a proposta do governo, disse que era para fazer o termo de acordo e colocou que retomaria suas atividades até o dia 15. Uhum. Né? Mas a saída seria unificada, que esse é o nosso entendimento. Né? Sempre e saímos que, de greve que junto significa? Com outros. Uhum. Para fortalecer o movimento, não deixar algumas entidades fora. Uhum. A gente sabe que o risco de retaliações é grande. Então, se nós tivéssemos aprovado aqui e tivesse sido negado nacionalmente, uhum. nós não teríamos saído da greve. Sair unificado é exatamente isso. Uhum. É quando existe maioria para sair, nós sairemos. Foi obtida a maioria nessa primeira reunião do Comando de Greve Nacional. Né? E com base nisso estamos saindo agora. Né? E, então oficiamos a reitoria ontem para informar isso, o resultado da nossa assembleia, informar que nacionalmente o movimento está acabando também, que retornaremos nossas atividades amanhã, uhum. primeiro dia, né? E já para informar que, né, num outro momento faremos uma reunião para discutir a questão da compensação das atividades com a reitoria, que é o de praxe, como a gente faz após uhum. cada greve. Né? Embora venha uma orientação nacional, nós da Aptafurc temos sempre esse compromisso de sentar com a reitoria e fazer a nossa negociação local, né, dentro dos parâmetros nacionais, mas com as nossas características, de acordo com a situação que aconteceu a greve aqui. É importante até para dar um fechamento. Né? Ficamos 4 meses em interlocução com a reitoria, né? O nosso comando local de greve com a comissão de interlocução da reitoria, uhum. diariamente tratando questões de essencialidade, eventualmente fazendo algumas reuniões de questões pontuais, e a gente também tem que dar um encerramento nesse diálogo, nessa conversa que foi muito respeitosa durante esses 4 meses, e é isso que a gente vai fazer num momento próximo.
0: Em 4 meses, né?
2: 146 dias, certo? Oxe. Pelo que vi aqui...
1: Cada um traz uma informação. A partir de 23 de fevereiro, né? A minha última conta tinha sido de 136, mas pode ser que tenha aumentado depois desses dias aí, né?
2: A divulgação que o Marcinho colocou aqui foi depois de 146 dias de luta.
1: Então, o Marcinho deve ter conferido a informação.
2: É. Acredito que
1: confio
2: sim.
1: Confio na nossa
2: nosso
1: equipe
2: jornalista.
1: De...
2: Nosso jornalista. Agora que, gente, vou trazer... São 10h27, mas eu penso que a gente pode ir seguindo, né, Rafinha? Vou trazer uma questão aqui, pedir para o Patrick também nos contextualizar e talvez até como... um depoimento muito mais de vivência tua, tá? Foi uma greve extensa, sim, cerca de 4 meses de greve, e uma greve bastante cansativa, né, Patrick? Não que outras greves não tenham sido, mas penso eu, e acompanhando, né, nós enquanto equipe acompanhando, fico com essa sensação de que foi uma greve... bastante intensa, demandante e cansativa. Então, não sei se tu quer trazer uhum. um pouco assim, desse feedback para a gente ir entendendo, né?
1: Eu acho que a tua leitura é ótima, né? E a gente já alertava isso desde o início da greve. A gente já falava, quando a gente faz uma avaliação de conjuntura e fez uma construção de que talvez ainda não fosse o momento, mas a gente tinha que respeitar o sentimento da categoria. Uhum. Porque a gente sabia que seria uma greve muito mais difícil do que foi a de 2024. A greve de 2024, ela envolvia toda a categoria. Uhum. É muito difícil fazer uma greve para cobrar algo que não foi atendido. É a greve da greve.
2: Assim.
1: Né?
2: Uhum.
1: A gente não estava fazendo campanha salarial, então isso deixa Exato. De motivar e trazer... muitas vezes servidores da ativa e alguns aposentados, né? Porque não se enxergam vislumbrados em todos os pontos de pauta. Né? Então, a gente sabia que só por esse contexto já seria algo difícil. A gente respeita, né, também 20 entidades da FASUBRA não entrarem em greve. Uhum. Isso é um dado importante. Algumas universidades grandes, como Goiás, algumas do norte do país, algumas do nordeste... né? Uhum. Ceará e outras tantas, se eu não me engano, Rio Grande do Norte também, não tenho certeza. Rio Grande do Norte, não vou cravar, mas algumas universidades importantes não entraram no movimento. Então tem aquela enfraquecida no âmbito interno. A gente tem a questão do SINASEF, né? Que comanda 15% das entidades que representam técnicos administrativos de educação. Né, que não entra em greve. Uhum. Então, assim, a gente tem um baque na conjuntura interna, do movimento, né? A gente soma tudo isso, né? Um ano eleitoral, né? Um ano que agora, nesses últimos 30 dias, tu pega Copa do Mundo acontecendo, tu pega festas juninas, quanto que isso impacta em Congresso. Tu já não conseguia achar mais ninguém em Brasília. Uhum. Né? Os últimos 30 dias foi uma questão de uma dificuldade de buscar um apoio de um parlamentar, né? De pegar um senador, de pegar um deputado embaixo do braço e levar, ir para dentro de uma comissão dentro da Câmara e fazer uma fala a teu favor. Então, isso tudo vai dificultando, claro, o processo. Uhum. Então, em termos temporais, essa greve ela foi mais ou menos semelhante à greve de 2024. Mas a impressão de, para quem estava trabalhando nela, como a gente que fica 24 horas por dia inserido nesse processo pela responsabilidade de estar na coordenação do sindicato, uhum, a impressão que dá é que durou o dobro do tempo. Uhum. Porque tu não vê as coisas andar, teve uma demora muito grande em ter reuniões com o governo, as reuniões não eram satisfatórias, não foi montada uma mesa de negociação. Negociação é eu sentar contigo aqui, eu colocar minha posição, tu coloca a tua, a gente tenta chegar num ponto comum, eu devolvo isso para a base, depois eu trago uma nova proposta e a gente vai construindo. Esse é o processo que a gente fez. Claro. 2024 foi muito assim, toda semana a gente tinha mesa de negociação com o governo. A gente fazia assembleia toda semana, trazendo os pontos que o governo nos apresentava, fazia contrapropostas e encaminhava aquilo para Brasília e a gente foi negociando. Claro. Isso dá uma vivacidade ao movimento muito maior. A gente teve que fazer outras estratégias ao longo dessa greve, atividades conjuntas com outras entidades, e foram muito, muito relevantes, né? E isso também é um saldo positivo, né? De a gente articular novamente com as universidades aqui da Volta no Sul, Pelotas, Santa Maria, Porto Alegre, os IFES que estão na nossa volta, né? Então a gente conseguiu, nesse aspecto foi algo interessante, né? Uma integração com as outras universidades aqui da nossa região, para daqui para frente, né, a gente voltar a ter essa conversa que se perdeu, parece, por algum tempo, né? Mas sim, Deca, tentando ser mais, uhum, objetivo na tua pergunta, foi um movimento bastante desgastante, exatamente por isso, né? Porque ele levou muito mais tempo do que parece pela demora na negociação, pela ausência de informação que a gente tinha, até nós que estamos mais inseridos no processo, a gente que estava como delegado em Brasília, né? Essa demora nos retornos para a base, então dá essa impressão de que foi algo muito mais desgastante do que foi a greve anterior, embora tenha tido mais ou menos o mesmo tempo.
2: É verdade, né? E a gente teve, na greve anterior, ali um período, não me lembro exatamente quanto tempo, de início daquela greve, uma mobilização para além, né, da categoria de técnicos. Tivemos ali um movimento também de docentes, acaba envolvendo muito mais alunos e alunas também, né, nessa situação. E quando a gente vê, né, essa necessidade de retomada de um movimento de greve, porque não foi cumprido o acordo, ok, se entendeu necessário, a gente não tem o envolvimento dessas outras partes, né, representações, porque não são questões das suas, dos seus lugares, né? E também, ainda dentro da categoria, temos, acho que, né, uma divisão, entendimentos diferentes, uma certa desmobilização, que também não é pontual apenas desta greve, né, ou do movimento sindical de técnicos, é algo que a gente vem trazendo aqui, uhum, contextualizando, né, a dificuldade da organização coletiva cada vez mais. Então, esse é um momento, Patrick, de comemorar. E aí acho que isso é importante dizer, né? Muitas vezes as pessoas questionam, tá, mas comemorar o quê? Pô, comemorar que esse momento de tanta luta, mobilização, tensão, desgaste, está encerrado e com conquistas. Né?
1: Não, é exatamente isso. A gente tem que compreender todo o contexto, essa conjuntura que foi, a gente tentou explicar aqui, que a gente tem falado ao longo das nossas assembleias, que a gente tem todos os momentos que a gente pode conversar com a categoria, né? Entender o que eu conseguiria extrair deste movimento neste cenário. O cenário era extremamente negativo, né? E mesmo num cenário negativo, a gente conseguiu arrancar pontos que, se não tivesse o movimento, não teria acontecido. Uhum. Então, o movimento não foi tão forte como 2024, concordo plenamente. Mas força ele teve, porque senão não teria saído o decreto do RSC, não teríamos avançado em vários pontos que ali estão, que são fruto de luta política. A gente sabe o texto que seria encaminhado para a assinatura da Presidência da República, que é bem diferente desse, seria muito mais restrito do que esse. E se não existisse uma mobilização, se não tivesse uma categoria por trás dando respaldo e lá brigando, não teríamos alcançado. Né? Alguns instrumentos da greve que a gente pautou no início já foram obtidos. A aceleração das progressões para capacitação para os aposentados com paridade é um exemplo disso. Saiu antes do final da greve. A gente está em tratativa com a Progep, até hoje eu tenho esse compromisso de conversar ali com o Márcio novamente, para saber como é que está o andamento administrativo disso. É fruto da greve. A gente tem orientações já de como fazer proceder com relação aos aposentados, que a lei deixou de fora, com relação ao RSC, mas a gente já tem estratégia traçada de judicialização para eles também. Então, assim, são caminhos que se traçaram de organização que só a greve permitiu, que só o movimento coletivo permitiu. Se ele não tivesse existido, nada disso teria se concretizado. A grande reclamação dos técnicos, né? Mas o decreto já era para ter saído, abril já era para ter começado a pagar o RSC. Gente, a gente tem que entender o contexto, a gente tem que entender essa conjuntura, e corria sim um grande risco que ele não saísse. Então, não tem como, não há como afirmar. É uma greve extremamente vitoriosa? Não, não é. Mas a gente nunca tem certeza quando entra no movimento, claro, que a gente vai ter êxito nas nossas demandas. Né? O que a gente sempre diz, a nossa vitória é proporcional à nossa luta e à nossa organização.
2: Total,
1: né? E mesmo assim, nem sempre ela é garantida. Então, nesse aspecto, a gente tem que saudar muito o que a gente conseguiu nessa conjuntura que a gente está inserido.
0: Deixa eu aproveitar e te perguntar, para a gente esclarecer para quem nos escuta, como é que funciona agora, na prática, né, para os técnicos? Como é que eles vão acessar esses benefícios? Como é que isso chega? Né? Quem sabe explicar para o pessoal?
1: A gente tem, assim, acho que os técnicos estão muito ansiosos com relação ao RSC, né, que é o grande ponto dessa greve. Né? Só que não adianta, tem que segurar um pouquinho, porque... O nosso GT do RSC da FURG, ele andou desde o primeiro dia, a nossa normatização interna está pronta, a gente fez articulação com a Progep para ver os encaminhamentos de regimento, a gente tem articulação com o CGTI para as ferramentas técnicas que vão ser utilizadas para poder fazer os requerimentos e as avaliações dos processos. Acontece que o decreto ele dá um prazo de 30 dias para começar a ser aplicado. E nesse meio tempo, nacionalmente, né, o decreto fala... Em 30 dias, as entidades têm que estar prontas para poder receber os processos. Só que nesse meio tempo, o MEC tem feito regulamentações. Saiu semana passada uma portaria que traz um modelo de formulário de requerimento. Vai sair até sexta-feira dessa semana uma outra portaria que vai detalhar vários pontos que não estão no decreto, que vão facilitar o trabalho das comissões de cada instituição, que vão detalhar a questão documental, vão detalhar critério por critério daqueles seis anexos que estão no decreto, que vai dar... vai dar subsídios para que as comissões possam trabalhar. Tá? E sem isso... A gente não pode publicar a nossa portaria, o nosso regimento, porque vão ter coisas ali que vão modificar o que a gente pensou no nosso âmbito interno. A gente fez um regimento, a gente construiu um regimento muito bom, muito sólido, mas às cegas. Agora vem alguns elementos que vão mudar pontualmente. Então, seria algo, digamos assim, irresponsável a gente fazer uma publicação de um regimento, montar a comissão e daqui a pouco sai um documento do governo que altera o que a gente já pensou. Tem gente falando, mas tal universidade já concedeu o RSC. Não concedeu. O que acontece? Eles se anteciparam, fizeram um regimento, montaram uma comissão, as pessoas começaram a montar processo e eles analisaram e disseram, fulano de tal tem direito ao RSC. Só que o RSC só vai ser pago o dia que o governo formar para as Progeps, como é que ele vai fazer? Para fazer aquela questão da restrição orçamentária. Só 75% da categoria vai ter acesso. Enquanto isso, não tem a rubrica de RSC para colocar no nosso contra-cheque.
2: É isso, não veio o dinheiro, gente.
1: Não, não vem o dinheiro e não existe a rubrica para autorizar para pagar. A rubrica é cada linha do nosso contra-cheque, tá lá. Vencimento básico, insalubridade, incentivo à qualificação. Vai ter uma rubrica que vai pagar o RSC. Isso não foi criado pelo governo ainda. Óbvio, porque ele também tem que criar esse mecanismo de como fazer esse controle dos 75%. Isso vai acontecer dentro dos 30 dias. Tá? Então, assim, para deixar os técnicos mais aliviados, né? Ainda falando questão da FURG, porque o IFE tem uma estrutura diferente, uhum. O IFE tem vários campos, né? Ele tá, se move de uma maneira diferente. Tá? Mas aí, do âmbito da FURG, não está atrasado o trabalho. Tá? Sabemos, a gente tem essas informações, de que vai sair uma outra normativa essa semana que vai fazer algumas mudanças e alguns detalhamentos que vão fazer com que a gente altere o nosso regimento. Saindo a portaria, a gente termina de fazer a redação do nosso regimento, adaptando as mudanças feitas. A reitoria já está com um texto básico, já sabe o que fazer, já está vendo a questão das indicações das pessoas que vão compor a comissão, e com isso, quando chegar o 30º dia, vai estar pronto para começar a comissão poder atuar com estrutura, né, que é o importante, para poder recepcionar os processos, avaliar dentro dos 120 dias, que é o que diz a lei, né, justificar as decisões, publicar nos lugares certos, porque também a gente não pode correr o risco de fazer as coisas correndo e isso ser revisado, porque uma das maldades que tem no nosso decreto e que não tem no RCC docente da carreira EBTT é um duplo grau de análise. Foi colocado dentro do nosso RCC que obrigatoriamente vai passar pela CGU os processos. Então a gente não pode correr o risco de fazer as coisas apressadamente e depois a CGU vai lá e corta o RCC do servidor e, mais do que cortar, demanda devolver valor. Então, assim, toda cautela, né, e canja de galinha não faz mal a ninguém. Ainda mais no frio, isso se aplica muito bem. Né? E aí, então, a gente está fazendo isso com muita responsabilidade para que o nosso processo seja maduro, claro. Que ele contemple tudo que precisa e que não tenha nenhum problema que venha fazer o servidor depois, de tanta espera, ter que fazer alguma devolução porque algum elemento que estava ali dentro do nosso processo não está de acordo com o que está na norma. Então, isso é importante a gente esclarecer nesse momento.
2: Muito, né? Muito. E, não sei se o Patrick quer mais um pouquinho de café.
1: Quero, sempre.
2: Enquanto eu reponho, vou fazer uma pergunta. Uma pergunta bem provocativa. Peço a licença para isso.
0: Lá vem, aí.
2: Peço licença para isso.
1: Não me faz ferir o defesa eleitoral.
2: Não, sem ferir defeso. Tá bom. Não, a gente está com todos os cuidados aqui, porque paralelo é meio polêmico assim, mas não, a gente está já uns 16 anos no ar. Não me lembro de termos sido notificados pela Justiça Eleitoral.
0: Não, nunca aconteceu mesmo.
2: E não vai acontecer.
0: Nunca aconteceu.
2: Não, a minha pergunta provocativa, mas penso que é pedagógica. Todos os técnicos terão acesso e direito ao que foi conquistado na greve ou apenas os que entraram em greve?
1: Não. Os direitos da greve são os direitos de quem está abarcado por cada uma das pautas, né? Mas isso não envolve ter participado ou não do movimento de greve. A participação é um direito individual. A greve é um direito de escolha individual, mas que se exerce de forma coletiva. A força coletiva é o que leva a gente a conseguir negociar, arrancar coisas do governo. Então, essa é a grande importância do movimento de forma coletiva, mas é um direito individual que não impacta. Uhum. Não impacta. Então, se tem algo ali, por exemplo, como o RCC, vamos pegar o exemplo do RCC. Ah, eu não fiz greve, eu não vou ter direito ao RCC? Não, não tem nada a ver uma coisa com a outra. Ah, eu sou aposentado, eu não participei da greve, e tenho paridade, eu não tenho direito à aceleração. Se tu constituiu o direito para isso, terá, independente de ter participado ou não da greve. Isso não tem impacto nenhum. Com relação aos impactos, né, são os mais variados, porque os pontos da nossa pauta que a gente levou e acordou com o governo, ela pega diferentes partes da categoria. A gente tem a questão das escalas 12 por 60, por exemplo, que impactam o pessoal do hospital universitário, vigilância. A gente tem a questão da aceleração dos aposentados, que impacta todos, independente de onde estão lotados, se for um aposentado com paridade, que preencheu os requisitos lá, que fez os cursos de capacitação enquanto na ativa, e aquilo não foi apresentado no momento, né, e ainda tinha condição de progredir, será o GT também que vai, os GTs que serão criados para tratar dos mais diversos pontos. Isso vai depender da condição de cada um e cada um dos elementos que estão ali. Mas o exercício do direito de greve não tem relação nenhuma com isso.
2: Importante, né? Importante. Talvez o resultado, né? Os resultados de movimentos de greve, sim, né? Sejam impactados, né? Pelo tanto de mobilização que se teve, de quantidade aí de técnicos que aderiram ao movimento. Mas os direitos conquistados, não, não são impactados. Que bom que tivemos resultados, fruto de muita articulação, né, Patrick? Porque são resultados que em 2 anos não haviam saído ainda. Então, tínhamos aí um momento de maior tensionamento, preocupação. E saiu. E sim, todos técnicos, todas receberão, que estão aí dentro da previsão.
1: Aptos, né?
2: Receberão os benefícios.
0: Mas que importante tu falar, né? Tu falasse pedagógico, é verdade, né? Porque é a tua provocação, né? Pedagógica. Porque como é importante a gente frisar isso agora, porque, cara, a gente precisa dessa mobilização, né? Que a categoria entre junta quando a gente tem esses movimentos, né? E porque isso todo mundo vai receber, todo mundo que é apto, né? Vai receber, vai estar junto, vai poder se beneficiar do que a greve conseguiu alcançar, né? Do que a categoria mobilizada conseguiu alcançar. Sim. E a gente, como a Deca comentou no início do programa, tem percebido isso aí no movimento da esquerda como um todo, no movimento progressista, um esvaziamento, né? Porque as pessoas estão cansadas, as pessoas estão, né, passando por um momento que o capitalismo já nos engoliu, tá todo mundo, né, sem aquela força da mobilização coletiva, e a gente precisa resgatar isso, né, a importância desses movimentos.
1: São vários elementos, né, de conjuntura que levam à situação que a gente se encontra hoje, a gente tem total ciência disso, o enfraquecimento dos sindicatos, a pandemia e o teletrabalho são condições que tiram a pessoa com do certeza. Ambiente de trabalho e o contato direto com seus colegas, e essa mobilização também se impacta com isso. É uma desvalorização do serviço público que leva as pessoas a não entender, se entender mais como parte de uma categoria e lutar por uma carreira. São vários elementos que estão em jogo, né? E que fazem com que a gente tenha isso. Uma acomodação, porque a gente tem aquelas pessoas que também pensam, vai ter alguém que vai lutar por mim, então eu fazer o movimento ou não vai impactar no resultado. Uhum. E elas não entendem que quanto mais pessoas no movimento, isso aumenta a força, a luta Exato. Coletiva é exatamente isso, né? Eu preciso do quantitativo. Ano que vem a gente tem uma campanha salarial para se fazer. A gente tem uma disputa de orçamento com o Congresso, né? Que tem outras pautas e às vezes interesses que não são os mesmos nossos, né? Uhum. Que a gente defende, né? E a gente vai ter que fazer essa disputa orçamentária, né, que vai ser extremamente difícil, né? Então a percepção da relevância da luta coletiva, ela se mostra cada vez maior. Eu entendo que ano que vem, por se tratar de uma questão que envolva salário, que envolva dinheiro, talvez tenha uma participação maior ou uma retomada do interesse de servidores por essa construção coletiva. Mas isso faz parte do jogo e a gente que tem que lutar contra. A gente tem bastante compreensão com relação a isso, né? É um trabalho que compete também ao sindicato de se fazer presente e mostrar para a categoria que a gente luta sempre por todos, uhum. né? Acho que um principal elemento, acho que a gente, não sei se foi trazido aqui para vocês, né? Ou já foi trabalhado aqui no programa ontem, mas que a gente traz com uma grande alegria, é a vitória que a gente teve no Conselho Universitário com relação à normatização feita pela universidade que estava limitaria ainda mais o acesso aos afastamentos, tanto para pós-graduação quanto capacitação de todos os servidores da FURG, técnicos e docentes, uhum. servidores técnicos e servidores docentes. Desde o primeiro momento que a PTAFURG tomou ciência de que isso aconteceria, a gente sauda a Progep, que nos chamou para fazer uma reunião prévia, apresentamos alguns pontos que a gente entendia como preocupantes na normativa, e eles não foram, nem todos foram atendidos, e foi para o COEPEA para deliberação, uhum. e no COEPEA a gente teve aprovação dessa normativa, que restringia muito o nosso direito. E a PTAFURG, num movimento de entender o que isso impactaria na vida do servidor, a gente trabalha na universidade. A gente não pode admitir que a valorização dos técnicos não aconteça. A qualificação do técnico é uma qualificação do trabalho universitário.
0: Com certeza.
1: Se a gente trabalha como apoio administrativo no ensino, pesquisa e extensão, a gente tem que estar apto para dar aquele ambiente, né? E a nossa carreira se diferencia muito em razão disso. Apresentamos um recurso ao Consum com relação a essa deliberação, né? Falando em nome dos técnicos, mas isso a gente sabia que abarcaria todos os servidores da FURG, inclusive os docentes. Uhum. Foi uma luta muito grande, a gente perdeu na primeira reunião que foi analisado o efeito suspensivo. A partir daí a gente fez uma construção política de mobilizar outros conselheiros, de fazer uma pesquisa com a categoria para entender as pessoas que já foram impactadas com a normativa atual e que, o quanto isso representaria de maiores prejuízos daqui para frente. Uhum. E na última sexta-feira, eu não consegui estar presente, porque eu sou conselheiro, na reunião anterior que estava sendo analisado, a pauta do consumo estava muito grande, ela foi interrompida, e na última sexta-feira a Berenice me substituiu como suplente, né, na cadeira do consumo, e tivemos lá outros membros da APTAFURG, e num voto memorável do professor Bicho, que foi o relator do processo, conseguiu ser acompanhado por quase a unanimidade do Conselho Universitário. Apenas um conselheiro votou de forma contrária, que é uma pena. Mas a gente conseguiu fazer uma reversão de algo que impacta diretamente a categoria. E é isso que a gente fala, que eu vou roubar o slogan dos nossos parceiros da APROFURG, né? Eu acho muito bom o slogan deles, né? Quem tem sindicato nunca está só. E isso é realmente verdade. A categoria não se mobilizou muito naquele momento, mas os membros do sindicato estavam lá e viram o quanto aquilo impactaria para os servidores. E foram lá e compraram essa briga. Então é isso que eu digo, né? O sindicato está lá para brigar por todos, independente se tu é sindicalizado ou não, independente se tu participa do movimento ou não. É claro que quanto mais pessoas participem desse movimento, mais força a gente tem, seja no nosso âmbito interno, seja no que foge à nossa instituição. Mas isso é um trabalho que a gente tem que fazer de formiguinha dia a dia, né? Mas assim, eu faço questão de estar falando nisso aqui hoje, porque mostra exatamente, acho que vem em conta do que a Deca trouxe como provocação, né? Do não envolve só quem está sindicalizado, exatamente, ou quem faz parte do movimento, envolve a todos, mas por isso a importância de entender o que um sindicato faz por uma categoria.
0: Com certeza.
2: É isso, tô postando o retrato aqui.
0: Uhum. 10:51, eu acho que antes da gente, né, abrir o espaço para o Patrick fazer, acho que, os últimos informes, né, trazer aí os próximos andamentos da agenda do sindicato, do que a gente tem pela frente, até porque temos um almoço hoje também ali.
1: Temos um almoço.
0: Mas então, assim, para a gente frisar, assim, ó, categoria volta então ao trabalho no dia de amanhã.
1: Isso.
0: Dia 15.
1: Amanhã, dia 15, é o dia de retorno. Às vezes é bom esclarecer, porque algumas pessoas perguntam: último dia de greve é dia 15? Não, dia 15 é o dia de retomada das atividades. É claro, vai depender de cada local de trabalho. Servidor que trabalha em regime de plantão, que tem escala, pode ser que ele comece, que ele vai entrar na escala no dia 16. Bom, aí claro. É uma questão que é do seu setor, do seu ambiente de trabalho, negociada com cada chefia, né? Mas o movimento paredista se encerra hoje, dia 14, às 11:59.
0: Muito bem, então é isso. Amanhã, então, está declarado aí, né, o retorno então, às atividades e o fim da greve. E fala então da agenda que a gente tem pela frente aí. Hoje temos um almoço.
1: Então, hoje é um dia de agradecer quem fez parte do movimento, quem esteve conosco nos atos, participando das assembleias, participando das nossas mobilizações em redes sociais, divulgando as informações, né? É uma forma da gente se aproximar também dos nossos colegas técnicos administrativos nessa fase, né? E agradecer pela força que eles nos deram para enfrentar esse movimento, né? Não é uma coordenação de sindicato que leva uma greve, a gente precisa da base para isso,
0: com,
1: né,
0: certeza.
1: E a gente quer agradecer todo mundo que nos ajudou de alguma forma, que deu a sua contribuição para o movimento. A gente vai fazer um almoço ali na APTAFURG para os nossos funcionários da APTAFURG, né, que nos dão suporte a todo momento para fazer as nossas ações, e também a nossa base que esteve conosco durante esses cento e tantos dias aí de greve. É um momento que também é importante, né? A gente tem que lutar, mas a gente também tem que confraternizar as nossas conquistas, né? A gente tem que saber celebrar isso. E também é um pouco da intenção desse almoço de hoje.
0: Magnífico, muito bom.
2: Bacana, Rafinha. Ótimo, né? Ufa! Ufa! Deu pois trabalho, cansou.
0: Qual é a sensação,
2: certeza,
0: agora uma pergunta,
2: né,
0: mais pessoal, né? Qual é a sensação?

0: vendidas de uma forma ou de outra, é algo que dá esse alívio, né? Um alívio também para poder voltar para casa, né? Porque é muito cansativo. Uhum. Eu fiquei nesse indo e vindo para Brasília em vários momentos. Aí eu quero fazer um agradecimento todo especial à nossa companheira Raquel, né? Que ficou 54 dias ininterruptamente em Brasília, enquanto eu me desdobrava vindo e vindo para lá. Ela ficou lá aguentando o tranco. E quem está lá sabe que é 24 horas por dia, tu não fala sobre greve, tu não fala sobre articulação e mobilização só enquanto está no comando de greve. Uhum. É o tempo todo, porque a gente fica num hotel com todos os colegas de outros sindicatos e a gente fica o tempo todo ali articulando e fazendo atos. Então, assim, esse alívio é algo que é muito presente, porque opa, é dever cumprido. Uhum. Mas, ao mesmo tempo, é aquele alerta e é aquela preocupação, no bom sentido, né, de saber que a luta não acaba com o final da greve. A gente tem outros desdobramentos, né?
1: Sim.
0: São uma série de GTs que foram criados para dar conta de alguns dos pontos de pauta, alguns com prazo de 60 dias, outros com prazo de 90 dias. A gente tem uma articulação local aqui também com os companheiros, né, da CNSC, com companheiros dos nossos coletivos que fazem parte da nossa coordenação e que articulam as normatizações que estão sendo feitas, né? Então a gente também, assim, ontem mesmo a gente estava em reunião até tarde, articulando, construindo algumas alternativas de coisas que estão vindo pela frente, né? Porque a gente tem outras etapas que são de extrema importância a partir de agora, né? Essa vigilância sobre o cumprimento do acordo de greve, a partir desse momento se mostra mais forte, né? Pensando que essa é a greve da greve, né? Que foram quantos não foram. Então, assim, a gente tem uma responsabilidade muito grande em estar atento nesses próximos 60 e 90 dias, de acordo com cada um dos GTs que vai estar em andamento, para que isso realmente aconteça, se concretize, né? E que a gente tenha uma categoria mais satisfeita com o acordo que vai ser assinado amanhã.
1: Perfeito.
2: É isso.
1: Que é isso. Contemplou, Dequinha. 10 horas 56 minutos. Agradeceu o Patrick, né? A disponibilidade de estar aqui conosco. A gente sabe que hoje estão reunidos lá na Aptafurg, né? Ele saiu ali, deu uma escapada da reunião para correr aqui, conseguir nos atender também, né? Trazer esses informes para a nossa comunidade.
2: Eu não sei se eu estou tentando lembrar se eu captei a informação direito, assim, mas tem um assador que vai se encaminhar para fazer a coisa acontecer.
0: O nosso companheiro lá do Hospital Universitário, nosso gaúcho, que sempre piochado, né? Está lá desde antes das 9 da manhã, agarrado no frango.
1: Olha aí.
0: Né? Agarrado no salsichão, ali no carvão. Está ali dando conta para a gente estar com. Porque a gente tem alguns colegas que trabalham, que são da área da saúde, por exemplo, que trabalham já na parte da tarde. Não no HU, é óbvio, porque a greve se encerra para eles amanhã, mas que trabalham em Santa Casa. Então, eles têm compromisso. À 1 da tarde eles têm que já estar nos seus postos de trabalho.
1: Uhum.
0: Então a gente está tentando fazer com que o almoço saia cedo, né, para pegar todo mundo, né? Tanto bem. Aquele que vai chegar só mais tarde, mas como aquele que tem que sair mais cedo.
1: Já estou cheio de fome, né? Já vou chegar por ali agora.
2: A gente
1: em
2: vai
1: seguidinha.
2: Chegar e o cheirinho já vai estar.
0: Vai estar sim.
1: Gente, é isso, eu acho, né? 10 horas 57, vamos encerrando por aqui, agradecer quem ficou na audiência conosco, quem ficou ali no YouTube, né? Mesmo com quedas e retornos ali, conseguimos manter a live no ar. E a gente retorna amanhã. Quer trazer mais alguma coisa antes de encerrar?
0: Eu acho que é isso.
1: É isso? Dequinha, é isso?
2: Estou vendo aqui nos grupos de mobilização, ver se alguém escreveu algo antes da gente sair. Não, tá ótimo, pessoal. Contemplado. E
1: então,
2: assim nós vamos.
1: Amanhã a gente tá de volta com mais Paralelo 30, às 9:30 da manhã, ao vivo, sempre, de segunda a sexta, das 9:30 às 11 horas da manhã. A gente tá por aqui trazendo bastante informe, notícia e dialogando aí com diversas entrevistas das pautas que a gente tem aqui no nosso editorial. E a gente segue com a programação da emissora, em seguida tem bloco musical e ao meio-dia tem FM Café, as gurias vão estar por aqui comandando aí as picapes. A gente retorna, eu e a Deca, amanhã com vocês. Valeu!
2: Isso, até lá!

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0: Boa tarde, começamos mais uma edição do programa FM Café. Hoje, terça-feira, dia 14 de julho, temperatura em Rio Grande de 14 graus, sensação térmica de 13 e umidade relativa do ar de 90%, segundo o site da Praticagem da Barra. Participe do programa via WhatsApp. O nosso número é 99169-8002. Agora, meio-dia, um minuto. 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A apresentação do programa hoje é minha, Juliana Rodrigues, nos comentários Péricles Gonçalves, na produção Clara Aires Fonseca e na mesa de áudio Érica Xavier. 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Na última quinta-feira, a reitora Suzane Gonçalves, a pró-reitora de Inovação e Tecnologia da Informação, Silvia Botelho, e o diretor do Parque Científico e Tecnológico, Samuel Bonato, receberam representantes da Transpetro para debater ações na área de engenharia e inteligência artificial para os navios. A conversa parte do papel estratégico de Rio Grande na construção naval, aliando o potencial da FURG em contribuir com a sua capacidade instalada, inovação de ponta e recursos humanos qualificados. Durante a reunião, a Pró-Reitora de Inovação e Tecnologia da Informação apresentou uma série de projetos e ações realizadas pela universidade junto a parceiros associados à construção naval, logística e operação de navios. Além disso, também foram demonstrados modelos de articulação entre a universidade e o setor produtivo por meio do ecossistema de inovação da FURG, que une Centro de Pesquisa e Inovação, Parque Tecnológico e Incubadora de Base Tecnológica. De acordo com a reitora, momentos em que a instituição estabelece conexões com outros setores da sociedade são de extrema importância para a missão de uma universidade pública que vai muito além da formação de profissionais e da produção de conhecimento. A aproximação entre a FURG e a Transpetro reforça o momento de retomada da perspectiva para a indústria naval em Rio Grande, setor que historicamente marcou o desenvolvimento econômico e social da região. Nesse contexto, a articulação entre a universidade, empresas e poder público amplia as condições para que esse novo ciclo seja sustentado pela inovação, pela formação profissional, pela formação de profissionais qualificados e pelo desenvolvimento tecnológico. E a Prefeitura do Rio Grande abre hoje, terça-feira, dia 14 de julho, a consulta pública que definirá as prioridades para a elaboração da Lei de Diretrizes Orçamentárias, a LDO, e a Lei Orçamentária Anual de 2027. A iniciativa fortalece a participação da população na construção do orçamento municipal e reafirma o compromisso da administração com uma gestão democrática, transparente e participativa. A consulta permanecerá disponível até o dia 27 de julho, por meio de formulário eletrônico no site oficial da Prefeitura e nas redes sociais da Prefeitura também tem o link. Cada cidadão poderá escolher até 5 áreas prioritárias para receber investimentos no próximo ano, além de indicar até 3 programas estratégicos do Plano Plurianual Cidadão 2026-2029, que considera mais importante para o desenvolvimento do município. A ação atende ao que estabelece a Lei de Responsabilidade Fiscal, que prevê mecanismos de participação popular na definição das prioridades da administração pública. Confira a relação dos 18 programas estratégicos, dos quais 3 poderão ser escolhidos por cada cidadão ou cidadã, no portal da Prefeitura do Rio Grande. E Trump anuncia novo bloqueio e taxa de 20% no Estreito de Hormuz. É a notícia que nós vamos ouvir agora.
1: O presidente dos Estados Unidos, Donald Trump, anunciou nesta segunda-feira um novo bloqueio ao transporte de petróleo do Irã e uma cobrança de 20% sobre a carga transportada no Estreito de Hormuz. Após a ameaça, o valor internacional do barril de petróleo ultrapassou $80. De acordo com o professor titular de Relações Internacionais da Universidade de Brasília, Roberto Goulart Menezes, para que a medida se torne concreta, seria preciso que os Estados Unidos invadissem e controlassem o território iraniano.
2: Primeiro, é importante que para ele controlar o estreito, ele vai ter que ter uma margem de segurança dentro do território iraniano. Ou seja, os Estados Unidos vão ter que entrar com tropas no Irã. Segundo, para assegurar o que ele quer, ele vai ter que transformar, vai ter que militarizar ainda mais essa região. Diz que os Estados Unidos estão chamando de o guardião do Estreito de Hormuz, né? O Trump referiu assim. Também preocupa porque mostra que os Estados Unidos estão longe de uma negociação com o Irã.
1: O professor da UNB lembrou que os Estados Unidos já realizaram medidas parecidas em outros momentos, como na Guerra do Iraque na década de 1990. Para Goulart Menezes, essa medida seria uma espoliação econômica que poderia render 120 bilhões de dólares por ano aos norte-americanos.
2: Ou seja, o uso da violência para obter algo que não é de seu direito. Os Estados Unidos estão tentando promover uma espoliação. Então, o que ele está dizendo é: esse dinheiro não é para pagar daqui para frente, é para custear tudo que eu já gastei também com essa guerra, sobretudo para os europeus. Ou seja, uma semana depois de sair da OTAN, da reunião da OTAN, né? E o que ele está dizendo: olha, vocês não querem botar a mão no bolso, vocês vão ter que botar a mão no bolso agora de forma, né, forçada.
1: Roberto Goulart Menezes avalia que Donald Trump está aumentando a tensão do conflito com o Irã, com poucas expectativas da retomada de um acordo de paz.
2: Agora, o que nós estamos vendo é que o potencial do ataque do Irã está aumentando. Então, o que o Trump está fazendo também está aumentando o potencial desse conflito. Essa negociação, o Irã, desde o início, falou: nós estamos negociando, desconfiando. Então, o fato é que o Trump parece que já não tem mais interlocutores, de fato, no regime iraniano. Até mesmo fica difícil para o Paquistão, para o Catar, para a Turquia, porque eles não têm parâmetro para negociar, porque o Trump não leva adiante o que eles negociam.
1: Os Estados Unidos e Israel iniciaram ataques ao Irã em fevereiro deste ano, argumentando um possível desenvolvimento de armas nucleares pelo país persa. A agressão levou à diminuição do transporte do petróleo no Estreito de Hormuz, localizado entre o Irã, Emirados Árabes e Omã. A via marítima é responsável pela movimentação de um quarto do petróleo no mundo. Da Rádio Nacional em Brasília, Gésio Passos.
0: Agora 12:08, nós vamos para o primeiro bloco musical do FM Café de hoje.

0: Agora, meio-dia, 20 minutos, e para oferecer um ambiente mais confortável e adequado à comunidade acadêmica, a Biblioteca da Área Acadêmica da Saúde da Universidade Federal do Rio Grande passará por obras de instalação do novo sistema de climatização. Em razão da movimentação de equipamentos, circulação de trabalhadores, execução de serviços com solda, remanejamento de estantes e outras intervenções necessárias à obra, a biblioteca permanecerá fechada para atendimento presencial e permanência de usuários do dia 6 de julho até a conclusão dos trabalhos previstos para o dia 7 de agosto. A medida foi adotada visando garantir a segurança e o bem-estar dos usuários e servidores durante a execução da obra. Os serviços continuam funcionando e, durante esse período, a equipe da biblioteca permanecerá à disposição da comunidade acadêmica, oferecendo os seguintes serviços: empréstimos de materiais mediante agendamento, devoluções de materiais mediante agendamento, atendimento remoto para esclarecimento de dúvidas e orientações, orientações para acesso aos recursos eletrônicos da FURG, portal de periódico CAPES, base de dados, minha biblioteca e demais recursos digitais, e elaboração de ficha catalográfica. Todos os materiais atualmente emprestados aos usuários da biblioteca da área acadêmica da saúde terão seus prazos de devolução renovados automaticamente durante este período de fechamento, não sendo necessária qualquer solicitação por parte dos usuários. Essa medida foi adotada para evitar prejuízos decorrentes da indisponibilidade temporária do atendimento presencial. Os agendamentos para empréstimos e devoluções, bem como as solicitações dos demais serviços, deverão ser realizadas pelo e-mail cib.saude.referencia@furg.br. A equipe da biblioteca responderá às solicitações durante o horário de expediente, orientando sobre os procedimentos e horários disponíveis para atendimento. O sistema de bibliotecas CIB-FURG agradece a compreensão de toda a comunidade acadêmica e destaca que as melhorias em andamento proporcionarão um ambiente mais confortável e qualificado para todos, e em breve estarão de volta com atendimento presencial em suas instalações. Qualquer alteração no cronograma da obra será comunicado à comunidade acadêmica. E o Brasil tem registro de mais uma vacina contra a gripe. É a notícia que nós vamos ouvir agora.
1: A Anvisa, a Agência Nacional de Vigilância Sanitária, publicou nesta segunda-feira o registro da nova vacina contra a gripe. A Fluprevli apresentou altas taxas de eficácia nos estudos clínicos. O novo imunizante oferece altas taxas de soroconversão, processo em que o organismo começa a produzir anticorpos detectáveis após a vacinação ou uma infecção, e de soroproteção, que corresponde ao nível de anticorpos considerado adequado para garantir a defesa contra o vírus. De acordo com a Anvisa, a eficácia chegou a 73% na prevenção contra a influenza em adultos e a 65% em crianças. A vacina é trivalente, protege contra as cepas do vírus influenza A e B e é indicada a partir dos 6 meses de idade. Devido à constante mutação do vírus influenza, a composição da vacina é atualizada com frequência, por isso é necessário tomar uma nova dose todos os anos. O imunizante é do tipo trivalente, fragmentado e inativado. Isso significa que ele contém 3 cepas do vírus da gripe, já mortos e fragmentados, para estimular a defesa do organismo sem causar a doença. Vale lembrar que a gripe é uma infecção respiratória de grande relevância para a saúde pública, responsável por surtos sazonais, hospitalizações e óbitos. Os grupos de maior risco de desenvolver complicações são crianças pequenas, idosos, gestantes e pessoas com comorbidades. Entre as complicações mais comuns estão a pneumonia bacteriana, sinusite, otite e desidratação. Além da imunização, medidas como lavar as mãos, manter os ambientes ventilados e evitar contato com pessoas doentes ajudam a reduzir a transmissão do vírus. Da Rádio Nacional em Brasília, Pedro Lacerda.
0: Agora meio-dia, 24 minutos, nós vamos para mais um bloco musical.

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0: Agora é 12:32, o FM Café tem apoio cultural do Sebo e Livraria Hipocampus, da FAURG, apoiando projetos que impactam positivamente a sociedade. 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A apresentação do programa é minha, Juliana Rodrigues, nos comentários a partir da 1, Péricles Gonçalves, na produção Clara Aires Fonseca e na mesa de áudio, Érica Xavier. E o programa de formação continuada na área pedagógica, o Profocap Ciclo 2026, Experiências Formativas na Educação Superior, realiza sua segunda edição na segunda-feira, dia 3 de agosto, com a palestra Inovação na Educação, o papel do professor em tempos de tecnologia. A palestra será ministrada pelo professor Gustavo Severo de Borba, pró-reitor acadêmico e de Relações Internacionais da Universidade do Vale do Rio dos Sinos, a Unisinos, reconhecido nacionalmente por sua atuação e pesquisa na área de inovação educacional. A atividade marca o retorno das atividades letivas no segundo semestre de 2026 e é voltada a servidores da Universidade Federal do Rio Grande, em especial aos docentes de graduação. O objetivo é fortalecer práticas docentes, promover reflexão sobre os desafios contemporâneos da educação e discutir o papel do professor em um cenário cada vez mais marcado pela presença das tecnologias digitais. A solenidade de abertura está prevista para 13h30 e o início da palestra para as 14h do dia 3 de agosto. A atividade será presencial para os participantes do Campus Rio Grande, no auditório do SIDEC, e online com transmissão via YouTube para os participantes do Campus de São Lourenço do Sul, Santa Vitória do Palmar e Santo Antônio da Patrulha. A ação é organizada pelas Pró-Reitorias de Gestão e Desenvolvimento de Pessoas e de Graduação, e as inscrições podem ser feitas no portal furg.br. Entenda a eco-ansiedade, a preocupação com as consequências do clima. É a notícia que nós vamos ouvir agora.
1: A eco-ansiedade, chamada de ansiedade climática, é um sentimento generalizado de angústia e preocupações com as consequências das mudanças no clima. O fenômeno é relativamente novo, já está no radar de psicólogos que recomendam cuidado com a saúde mental e envolvimento em atividades em prol do meio ambiente. Os desastres climáticos estão cada vez mais frequentes. O Rio Grande do Sul teve 95% de suas cidades afetadas pelas chuvas intensas que atingiram o estado entre o fim de abril e o mês de maio. A estudante universitária Lia Dias fala da experiência dela.
2: É muita preocupação, né? Porque a gente estuda muito, trabalha muito e a gente não tem certeza do futuro. A gente tem muito medo de conseguir o emprego dos sonhos, o diploma dos sonhos, até mesmo nem conseguir ainda ter tudo se terminar antes mesmo da gente conseguir alcançar nossos objetivos por conta dessa crise climática, né? Agora o El Niño está se aproximando, os estudos dizem que vai ser o pior de todos, o mais quente. Então, assim, fica aquela angústia, tipo, nossa, será que meus parentes vão conseguir passar por isso? Será que eu vou perder alguém? Será que eu vou sobreviver a isso?
1: O Cerrado registrou um aumento de 221% nas áreas de queimadas em agosto de 24, segundo dados divulgados pelo Monitor do Fogo. A Amazônia enfrenta a pior seca já registrada, com os níveis de água dos rios da bacia amazônica atingindo mínimas históricas. Diante de tudo isso, profissionais da psicologia e psiquiatria têm observado um crescimento da eco-ansiedade ou ansiedade climática. O levantamento revela que 74,3% das pessoas já vivenciaram consequências diretas de desastres, como enchentes, queimadas e ondas de calor, e aponta para os efeitos emocionais e psicológicos da crise climática na vida cotidiana da população. Mais da metade dos entrevistados relatam sentir-se nervosos, ansiosos ou inquietos. 58% demonstram medo, 51% diante das mudanças climáticas, enquanto que 44% se dizem excessivamente preocupados. A médica psiquiatra Luciane Farias esclarece quem mais sente o problema.
3: Embora qualquer pessoa possa desenvolver ansiedade climática, os estudos atuais mostram que ela é mais frequente entre adolescentes e adultos jovens, justamente porque percebem que viverão por mais tempo com as consequências das mudanças climáticas. Também é mais comum em pessoas que vivem em regiões frequentemente atingidas por desastres naturais, como enchentes, secas, incêndios, além de profissionais ligados às áreas ambiental, científica e da saúde. Outro grupo importante é formado por pessoas que já apresentam transtornos de ansiedade ou que têm maior sensibilidade emocional. Isso não significa que sejam mais frágeis, mas que podem perceber e vivenciar essas ameaças de forma mais intensa.
1: Marcos Aleixo, da Rádio Cultura de Belém, para a Rádio Nacional em Brasília.
0: Agora 12:38, nós vamos para mais um bloco musical do FM Café de hoje.

0: E escolas devem ter planos contra imprevistos para dar 200 dias de aula. É a notícia que nós vamos ouvir agora.
1: O Conselho Nacional de Educação definiu os parâmetros para o cumprimento dos 200 dias letivos em localidades onde o calendário escolar tenha sido interrompido por situações como violência, desastres climáticos, emergências sanitárias ou mesmo problemas administrativos ou movimentos de greve. As regras atendem a recomendações do Ministério Público Federal e são válidas para escolas públicas e particulares de todo o território nacional. O processo começou em 2024, a partir de uma ação da Procuradoria Regional dos Direitos do Cidadão, no Rio de Janeiro. A ação teve como base dados do Unicef, do Instituto Fogo Cruzado e de redes da Maré, que mostraram os reflexos negativos de operações policiais e conflitos armados no cumprimento do calendário escolar. Também foi citado o estudo Educação Resiliente, revelando que uma em cada três escolas brasileiras suspenderam os dias letivos em 2023 por causa de eventos climáticos. No ano seguinte, a média nacional de dias sem aula por causa de eventos climáticos extremos dobrou. Os estudantes ficaram afastados das salas de aula por 10 dias em média. A nova resolução exige das redes de ensino um planejamento prévio para evitar decisões improvisadas e respostas desiguais. Entre as medidas, a resolução exige que os sistemas de ensino atuem de forma coordenada com órgãos de segurança, saúde, defesa civil e assistência social. A ideia é evitar que responsabilidades externas sejam deslocadas para as escolas. Toda unidade escolar também deve estabelecer um planejamento prévio e protocolos para identificar os principais riscos, definir níveis de decisão, ter estratégias de comunicação com estudantes e as famílias e as medidas de reposição de dias letivos. As decisões de suspender, adaptar ou retomar as atividades devem ser formalizadas com justificativa, abrangência territorial, duração e os critérios para voltar às aulas. Não dá para improvisar. Além disso, o envio de atividades remotas não substitui as aulas presenciais. Também é exigido um monitoramento focado não apenas nos alunos, mas também na rotatividade de professores, nos afastamentos médicos e nos pedidos de remoção. Suspender as atividades presenciais deve ser uma medida excepcional, sendo preferíveis outras alternativas, se houver condições de segurança, claro. A resolução lembra que o cumprimento de carga horária e dos dias letivos é uma obrigação jurídica, ou seja, os dias letivos não podem ser substituídos pela simples ampliação da carga horária. Agora, com a nova normativa, o Conselho Nacional de Educação mantém uma comissão para acompanhar o cumprimento dos 200 dias do calendário. Da Rádio Nacional em São Luís, Gabriel Correa.
0: E a Prefeitura do Rio Grande, através da Secretaria do Esporte e Lazer, apoia a primeira edição da Butterfly Run, um evento que é uma realização da Associação Panapaná em parceria com a Associação dos Corredores de Rua do Rio Grande, e acontecerá no dia 13 de setembro e já está com as inscrições abertas. De acordo com a organização do evento, serão realizados percursos de corrida de 3 km, 5 km, caminhada de 3 km e maratoninha. As inscrições podem ser realizadas através do site da CORG RG, e a proposta é atrair corredores veteranos e iniciantes com percursos adequados para a realidade física de cada participante. E agora, meio-dia, 52 minutos, nós vamos para mais um bloco musical.
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0: nós voltamos com mais um bloco do FM Café. 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A apresentação do programa hoje é minha, Juliana Rodrigues, nos comentários Péricles Gonçalves, boa tarde.
1: Boa tarde ao nosso convidado, Sr. Dariano, a todos que nos ouvem e nos veem.
0: Na produção, Clara Aires Fonseca, na mesa de áudio, Érica Xavier. E hoje, como o professor Pérez já estava adiantando, nós vamos conversar sobre a REINTER, a Secretaria de Relações Internacionais, que é um órgão vinculado à reitoria da Universidade Federal do Rio Grande e responsável por coordenar e promover os processos de internacionalização da universidade nos âmbitos do ensino, da pesquisa e da extensão. Boa tarde, professor Dariano Krumenauer.
2: Boa tarde. Prazer estar aqui com vocês para falar um pouquinho do que a gente tem feito lá na, na REINTER.
0: A gente sempre que tem, fala muito na REINTER aqui quando a gente tem convidados estrangeiros. A última vez que a gente falou bastante na REINTER foi naquela Semana da África, na
2: sim.
0: FURG, que os alunos citaram muito o apoio
2: sim,
0: da REINTER.
2: Sim, a gente, o coletivo africano, né, ele é um coletivo muito, muito presente dentro da, da universidade. E sempre que a gente pode, a gente está auxiliando eles no, nos eventos de maneira geral.
0: Acho que a gente podia começar a conversa contando um pouquinho o trabalho da REINTER, o histórico da REINTER.
2: Certo. Bom, a REINTER, né, a Secretaria de Relações Internacionais, então ela foi criada na gestão da professora Cleusa, né, porque na época viram a necessidade, né, da gente ter, da FURG ter um órgão que fosse focado especialmente na parte de internacionalização. É, então, até então, a FURG, embora a FURG sempre, historicamente, né, a FURG faz internacionalização, mas não tinha um órgão que focasse exclusivamente, né, aos processos de internacionalização. Então, a professora Cleusa, né, ela criou, né, a REINTER, e desde então a secretaria ela vem, digamos, engordando suas atribuições dentro da universidade.
0: E a gente tem um trabalho muito intenso com alunos e professores, né?
2: Sim, sim, sim. Né? Hoje, a REINTER, só assim, estruturalmente, né? Nós temos uma coordenadora de mobilidade, que é a Nicole. Então, nós temos essa coordenação de mobilidade acadêmica, que envolve graduação e pós-graduação. Tanto de para receber alunos, né, que vêm de outros países, como também para enviar alunos para outros países. Nós também temos o setor de convênios, né, onde a gente firma todos os convênios internacionais, das quais a FURG faz parte. É uma lista bem grande de convênios, né, então também nós temos esse setor que foca somente na elaboração, né, desses convênios.
1: As universidades, de uma maneira geral, possuem um órgão semelhante?
2: A grande maioria das universidades, sim. Né? As grandes e médias universidades possuem um órgão especial que foca na internacionalização. Inclusive, nós temos um colégio de gestores de internacionalização, né, das universidades federais, que se chama CEGRIFES. Então, a gente tem encontros mensais, virtuais, né, mensais, mas também a gente tem dois encontros presenciais por ano, onde a gente discute os principais problemas, né, e soluções para a internacionalização.
0: E a FURG, no momento, assim, o professor falou de convênios, a FURG, no momento, está com convênio com outras universidades de mais ou menos quantos países?
2: A FURG, hoje, nós temos convênio com mais de 100 universidades. É, a FURG hoje ela está presente em praticamente todos os continentes. Eu até estava olhando agora antes de vir para cá, o único, se vocês olharem no site da REINTER, a gente tem um mapa que está em vermelho ali, os países que a gente está presente, os continentes. E hoje a gente só não está ainda na Oceania, mas a gente tem tratativas para fazer convênio com uma universidade da Nova Zelândia. Então, assim, a FURG realmente ela é uma universidade presente em praticamente todos os continentes.
1: E as áreas que abrangem esses convênios são as mais diversas?
2: São as mais diversas, mas é importante, muito boa a sua pergunta, professor, porque o convênio, quando a gente firma um convênio, a gente não Alguns convênios, sim, a gente cita, especifica a área, mas, de maneira geral, a gente não especifica a área. Ele é um convênio que a gente chama de convênio guarda-chuva. Então, por exemplo, posso fazer um convênio com uma universidade da Austrália, que tem interesse na minha área de estudo, que é a oceanografia, mas um professor do ILA, por exemplo, ele pode usufruir desse convênio, porque o convênio é entre a instituição.
1: Sim, sim.
0: A gente teve agora há pouco, que a gente estava conversando antes de começar o programa, a gente teve uma assinatura de um convênio com a Noruega.
2: Sim, sim. Foi há pouco tempo, sim, sim. A gente teve a visita aqui na FURG, né, do embaixador da Noruega no Brasil. O país Noruega, né, ele tem muitas áreas afins do que a FURG faz, né, porque o país Noruega, ele é um país... Ele tem uma área pesqueira muito grande, ele tem uma área de oceanografia muito grande, uma área de preservação ambiental muito grande. Então, a gente teve a honra de receber a visita do embaixador da Noruega aqui na FURG, né? E também eles nos convidaram, tem um evento que a embaixada promove todos os anos no Rio de Janeiro. A gente pretende participar desse evento e para estreitar cada vez mais as relações, né, com esse país ou outros países também que têm... áreas afins com a FURG.
1: O embaixador é uma pessoa simpaticíssima.
0: Muito, a atividade foi no nome, né?
2: Simples, foi no nome.
1: Muito simples, né? As atividades foram no nome. E é interessante porque ele não tem muito tempo de Brasil. E ele fala um português. Olha,
2: perfeito.
1: Tem aquele sotaque normal, mas sim. Quem diz, olha, esse cara está há 10 anos aqui.
2: Ele está no Brasil há 7, 8 meses, agora um pouquinho mais. E ele comentou conosco que visitou já 11 estados, já tinha visitado, né? Então, realmente, ele está fazendo uma imersão cultural no Brasil para conhecer mesmo. É muito interessante mesmo.
1: E desenvolto tanto no falar como no entender.
2: Exatamente, é verdade.
0: E a Noruega, como o senhor falou, vai ser voltado para o convênio para a área da oceano?
2: Na verdade, o convênio não, ele é um convênio guarda-chuva.
0: Guarda-chuva também?
2: Exatamente, todos os convênios que a gente faz, a ideia é que englobe todas as áreas. Ah, então, mesmo aqueles convênios que focam exclusivamente em uma área, uma vez que a universidade, que a instituição está envolvida, o pesquisador, o professor, ele pode se usufruir, obviamente, desse convênio.
1: Eu acho que é uma coisa que qualifica, inclusive, né, a universidade, quando mantém esses laços, porque se alimentam mutuamente, quer dizer, todas as universidades têm muito o que usufruir das outras. Uhum. Qualquer uma tem muito a usufruir das outras, né? Porque, por exemplo, a Noruega, que foi dito aqui, todas as áreas que abrange, enfim, né? Nós temos uma universidade que está voltada para os ecossistemas costeiros. Quer dizer, toda essa gama de universidades que tratam do mar como um todo, né? Trocam figurinha.
2: Exatamente.
1: E essa troca de figurinha é fundamental.
2: Eu costumo dizer, as universidades, elas não são concorrentes, né? Elas são parceiras.
1: Parceiras,
2: né?
1: Então, claro.
2: Por exemplo, aqui na nossa região, nós temos a UFPEL aqui do lado, nós temos a Unipampa. Amanhã, inclusive, a gente vai estar recebendo aqui a vice-reitora da Unipampa. E a gente não é concorrente. Cada universidade tem suas áreas fortes. E aí a gente pode fortalecer a nossa universidade vizinha, né? Não só nossas vizinhas, mas todas as outras universidades. E essa justamente é a ideia dos convênios, né? É juntos ser mais fortes, né? Seja uma universidade aqui no Brasil ou uma universidade vizinha, no Uruguai, Argentina ou qualquer outro país.
0: E a gente conversava no... também no início, né, que a gente tem, é muito voltado à mobilidade para professores e alunos, né, discentes e docentes, mas que a gente tem novidades aí para os técnicos.
2: Sim, sim, sim. Na verdade, assim, a FURG, FURG, a partir desse ano, na verdade, a gente vai entrar num outro patamar de internacionalização, porque a gente aprovou um projeto no CAPES Global. O CAPES Global é um grande projeto da CAPES, né, de internacionalização na pós-graduação, no qual, para concorrer, as universidades deveriam formar redes, né? Então, a FURG, ela aprovou um projeto como coordenadora de rede. Então, nós estamos coordenando uma rede junto com outras três universidades brasileiras, mais uma federal e duas estaduais. Mas também a gente aprovou um projeto como universidade associada junto com a UFSCar. Então, com esses dois projetos aprovados, a gente conseguiu inserir 100% dos nossos programas de pós-graduação. Então, todos os PPGs estão inseridos no CAPES Global. E o CAPES Global, ele é um projeto que ele financia principalmente mobilidade acadêmica e onde está incluído mobilidade de alunos, professores e também técnicos. Então, obviamente, no nosso projeto, né, quando a gente submeteu a nossa proposta, nós priorizamos primeiro os alunos, né, porque a gente já tinha uma cota anual da CAPES para alunos, principalmente modalidade doutorado, sanduíche. Então, os PPGs naturalmente já recebiam cotas da CAPES. E o que a gente fez foi tentar ampliar essas cotas de doutorado sanduíche, mas a CAPES também nos deu a oportunidade de criar a modalidade doutorado sanduíche, mestrado sanduíche, e também estágio no exterior para técnicos. Né? Então, a gente também prevê isso nos nossos projetos, e essa é o grande diferencial, né, desse CAPES Global. E assim,
0: a implementação dele começa quando, professor?
2: Os editais já estão na rua, né? Então nós temos uma página, inclusive ela tá linkada lá na Propesp, né? A Reinter trabalha junto com a Propesp. A Propesp é a coordenadora do CAPES Global. Nós temos um comitê gestor, né? Esse comitê gestor, ele é composto pela pró-reitora, a Daiane, e por mim, né? O comitê gestor da FURG e também o comitê gestor da rede que a gente coordena, né? Então, nós somos os coordenadores gerais, mas também a gente faz parte do comitê gestor da rede que é liderada pela UFSCar. Então, nós já temos alguns editais na rua já. Os editais são anuais, né? Então, a CAPES, ela pretende injetar os recursos anualmente. E assim, os editais são na rua e o pessoal pode conferir no site do CAPES Global. Eu não lembro de cabeça agora o endereço, mas está linkado no site da Propesp e também no site da Reinter também. Tá? Vai conseguir ver o link ali.
0: Outra coisa importante que eu acho interessante a gente falar aqui em tempos de desmistificar fake news é que todo mundo que sai, independente aluno, professor, técnico, todo mundo que sai para fazer uma mobilidade, quando volta tem um relatório e tem uma devolutiva para a universidade.
2: Tem, né? Na verdade, assim, isso aí está no contrato. Quando a gente assina um contrato, seja junto à CAPES, junto ao CNPq, que também tem financiado bolsas no exterior, você tem que fazer um relatório, você tem que permanecer na tua instituição de origem, no mínimo, o mesmo período que você esteve fora. Então, você tem que, obrigatoriamente, tem que dar um retorno para a instituição e para a sociedade. Não é uma simples ida ao exterior, né? Tu tem que dar um retorno. E existem relatórios, existe cobrança, tudo.
0: Sim, acho que ali quando o Pérez falava em trocar figurinha, né, e tudo mais, a gente fica pensando assim nesse retorno formal que muitas vezes...
1: A contrapartida
0: que muitas vezes aí rola fake news nas mídias sociais, que aí passeia, viaja...
2: Exatamente.
1: O cara não pode ir a um encontro nos Estados Unidos sem ir aos Estados Unidos, né?
2: Exatamente.
1: Como é que vai se encontrar se não estiver lá? Claro que tem que viajar, e lógico que tem os momentos, inclusive propiciados por quem promove, de conhecer a sua região, enfim. Mas tem depois a contrapartida.
2: Tem,
1: não é?
2: A contrapartida, exatamente. O ano passado eu tive a oportunidade de visitar uma universidade na Arábia Saudita, a convite da Universidade Árabe. E estava incluído no roteiro, era uma imersão para conhecer a universidade. Eles convidaram duas universidades brasileiras, a FURG e a USP somente, e arcaram com todas as despesas. E na programação, professor, tinha justamente isso. A gente tinha um dia, era justamente para conhecer a cultura local. Isso faz parte do roteiro de qualquer missão de trabalho ou eventual...
1: E que faz parte, inclusive, da complementação do que ele foi fazer lá.
2: Exatamente.
1: Porque vem para a universidade alguém com certos conhecimentos que não teria se não tivesse ido.
2: Exatamente. Eu tenho uma aluna de doutorado que ela está fazendo o sanduíche, doutorado sanduíche na Itália. Ela está na Universidade de Padova, que é uma universidade que tem 800 anos, né? A Universidade do Galileu Galilei.
0: Uhum.
2: E quando ela foi, eu falei para ela, se tu não aproveitar os finais de semana para conhecer a região, tu não volta. Porque faz parte do processo de aprendizagem, né, professor?
0: E esse convênio dela também é via Reinter?
2: Não. Esse justamente é via PPG, né, são as bolsas que a Propesp recebia antes do CAPES Global, e é feita uma seleção, né, era feito agora, o processo é um pouquinho diferente, é quase o mesmo, é feita uma seleção dentre os alunos que têm interesse em sair.
0: É bom a gente falar para quem está nos ouvindo que além da Reinter existem outras possibilidades também para quem está no mestrado, no doutorado, no pós-doutorado.
2: Na verdade, a Reinter hoje, ela, em termos de mobilidade, né, a gente coordena os projetos que são vinculados à UGM, que é a Associação de Universidades Grupos Montevidéu. Só queria abrir um parênteses que a nossa reitora hoje, ela é vice-presidente da UGM, ela foi eleita vice-presidente, e o ano que vem a FURG vai assumir a presidência da UGM. Uhum. É a nossa principal rede, a gente pode conversar um pouquinho sobre essa rede, que ela é muito importante. E dentro da UGM tem um programa que se chama Escala, que é um programa de mobilidade. Ele trabalha com reciprocidade. Então, a gente oferece um número X de vagas e a universidade também oferece vagas para os nossos alunos. Então, o Escala é um programa de mobilidade na graduação, no qual ele é totalmente gerenciado pela Reinter, coordenado pela Reinter. Sai os editais, sai duas vezes ao ano, então são semestrais, né? O aluno vem, o aluno de graduação vem e passa um semestre na nossa instituição e a gente envia um aluno para essa instituição. Então, por ser um programa de reciprocidade, quando o aluno vem para cá, a gente fornece alimentação e hospedagem e o nosso aluno recebe a mesma coisa lá no, na universidade anfitriã. Então, esse é um projeto que a gente gerencia. Nós temos também o G-Cube, que ele é coordenado por nós. O G-Cube é um programa de mobilidade na pós-graduação. Né? Então, ele existe uma rede a qual a gente faz parte. A gente oferece as vagas, os programas, a gente faz uma consulta aos programas de pós-graduação. Os programas oferecem o número de vagas e deixam separado uma cota de bolsa para esse aluno da pós-graduação, mestrado ou doutorado. O G-Cube hoje ele é um programa que ele recebe, o Brasil recebe em torno de 25 mil candidatos por ano, e a FURG no último ano recebeu 2.200 candidaturas para um horizonte de 100, 150 vagas. Então a FURG tem uma procura muito grande nesses editais. Então esses são os principais editais que a gente coordena. Mas a maioria dos editais, na verdade, de mobilidade, doutorado sanduíche principalmente, eles são coordenados pela Propesp, mas também por pesquisadores, né? Então, por exemplo, eu Dariano, como pesquisador, eu posso submeter um projeto ao CNPq ou à CAPES solicitando uma bolsa de doutorado sanduíche, por exemplo. E aí eu posso enviar um aluno meu para o exterior. Então, os caminhos são vários, na verdade. Uhum. Né? São vários caminhos. Né? E todos esses caminhos levam à internacionalização.
0: Acho que tu perguntou alguma coisa. Não? Não.
1: Estava atento.
0: Uhum. Acho que a gente podia falar, professor, dessa parceria com a Universidade do Uruguai.
2: Com a
0: rede.
2: Então, a UGM, né? Associação de Universidades, Grupo Montevidéu, ela é uma rede, na verdade. O nome leva a entender que é uma universidade do Uruguai, isso. Mas na verdade ele é um grupo de universidades, é a maior rede que a gente tem. Então são 20 universidades brasileiras, são duas universidades uruguaias, porque somente tem duas no Uruguai, mas são 20 universidades argentinas. Nós temos universidade do Paraguai, do Chile, Bolívia. Recentemente entrou uma universidade da Colômbia Então, é uma grande rede de universidades.
0: E o nome nos leva a entender que é só, porque eu já falei da Universidade do Uruguai, que é só a Universidade de
2: Montevidéu. Mas não te preocupa, porque esse é um erro que eu cometia quando eu não sabia o que era o GM, e é um erro muito fácil de cometer, porque leva o nome da cidade.
1: Nome, é.
0: Sim.
2: Mas o nome da rede é porque ela foi criada em Montevidéu. Então, na época, o nome foi Associação de Universidades Grupo Montevidéu. Porque teve uma reunião de alguns reitores lá em Montevidéu e aí eles criaram essa rede. Essa rede ela é muito importante porque ela tem uma inserção muito forte nos governos. Então, por exemplo, o ano passado e esse ano... O ano passado saiu um edital CAPES, a UGM, no qual era um edital exclusivamente para mobilidade entre os membros da UGM e outras universidades não membros também. Esse ano saiu um edital junto ao CNPq, também, que se chamava edital Pepe Mujica, que é um edital de pesquisa entre as universidades membras da rede, mas envolvendo também outras universidades não membro. Ah, então, ela tem um papel muito forte de articulação para captar recursos, pra, obviamente, para as universidades que fazem parte da rede, mas acaba abrangendo outras universidades também. A FURG, ela é membro, hoje a FURG ela entrou na UGM fazem 3 anos, 4 anos na verdade, e para uma universidade ser membro, ela precisa ser convidada. Ah, então, assim, ele é um grupo, não é um grupo fechado, mas existe um processo relativamente longo para você ser aceito na UGM. Por quê? Porque são muitas universidades, existe uma questão de divisão de número de universidades, principalmente com a Argentina, que é um país que tem bastantes universidades, né? Então, a gente fazer parte dessa rede e nós ter a vice-presidência agora e o ano que vem a presidência, né? Porque a presidência geralmente fica para um país. Então, entre as 20 universidades, né? A reitora Suzane foi escolhida como vice-presidente. É um orgulho para nós, né? E significa que a gente vai assumir a presidência o ano que vem dessa rede. Então, isso é um...
0: E que essa rede garante mobilidade nesses países mencionados. Uruguai, Paraguai, Argentina, Colômbia.
2: Dentro desses programas de mobilidade, sim. Mas não é apenas mobilidade. Ela organiza eventos, ela tem núcleos temáticos, ela tem cátedra. O ano passado, nós tivemos um evento aqui da cátedra dos Direitos Humanos, que o professor Renato Duro era o atual responsável da FURG, o representante da FURG na cátedra. Então, não é apenas mobilidade, ela organiza eventos, ela busca recaptar recursos e promove a internacionalização nos diferentes países.
0: Sim. Agora nós vamos para um rápido intervalo, não saia daí, voltamos no último bloco do FM Café de hoje, conversando sobre a Reinter.
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0: Nós voltamos para o último bloco do FM Café de hoje, aqui conosco nos estúdios, o professor Dariano Krumenauer, e nós estamos conversando sobre a Secretaria de Relações Internacionais da FURG, a REINTER. E a gente vai conversar agora um pouquinho, nesse nosso último bloco, professor, a gente estava conversando no intervalo sobre uma outra comunidade que a FURG faz parte, que é o Bioma Pampa.
1: É a Rede Bioma Pampa. A Rede Bioma Pampa é uma rede nova, né, uma rede bem nova mesmo, no qual a FURG é uma das fundadoras dessa rede. Tá? Então, a Rede Bioma Pampa, o nome dela, embora direciona a parte do Bioma Pampa, a parte mais ambiental, ela é uma rede que envolve todas as áreas. Né? Então, o nome Bioma Pampa, na verdade, é por causa da posição geográfica das universidades que são membros dessa rede. Uhum. Então, ela envolve universidades que têm seus campus localizados geograficamente no Bioma Pampa. Então, aqui no Brasil somos nós, somos a Unipampa, uhum, a UFPEL, a URGS agora ela solicitou para entrar, porque ela tem alguma atividade também no Bioma Pampa. E aí, diferentemente da UGM, a rede Bioma Pampa também está incluída os institutos federais. Uhum. Então, a gente tem o IFSUL, né, que está inserido, e o IFRS também. Se eu não me engano, tem o IFarroupilha também, se eu não estou enganado. Então, é uma rede que foi, na verdade, o marco inicial foi agora, foi ao longo do mês de março, em Montevidéu também, né? Assim como a Rede Bioma, a UGM. E eu tive presente, eu, professor Ednei, nós tivemos presente no marco zero, digamos, da rede. E ela ainda está em formação. Então, a ideia dessa rede, basicamente, é juntar força entre essas instituições que fazem parte desse eixo do Bioma Pampa. Envolve, obviamente, universidades uruguaias e argentinas, que também têm o Bioma Pampa na sua geograficamente, né, instalado. E a ideia é também captar recursos junto a órgãos de fomento para fortalecer justamente essas instituições que estão localizadas no Bioma Pampa. Amanhã nós vamos ter uma visita da coordenação da Rede Bioma Pampa. Então o pessoal vem a Rio Grande para apresentar a rede. A gente vai fazer uma apresentação para os pró-reitores, né, aqui na reitoria, mas também para conhecer a universidade e as nossas forças, digamos. Então a gente vai recebê-los para a apresentação, mas depois vamos sair com eles para eles conhecerem a universidade.
0: Uhum. E aí essa rede já tem, ela vai ser de novo esses projetos guarda-chuva, mas ela já está, por exemplo, de uma linha que vai abranger mais, de um estudo específico, de uma área específica?
1: Não, assim, ó, na verdade, a gente não delimita a área. Obviamente vão ser criados núcleos temáticos, da mesma forma que a UGM tem. Serão criados, por exemplo, pode ser criado um núcleo temático de idiomas, né? Um núcleo temático da área do direito e assim por diante. Então, serão criados, mas ainda está em fase de formação. Né? Mas a grande ideia, o grande objetivo da rede é a gente ter força politicamente, né, nos órgãos governamentais. Então, por exemplo, uma grande demanda que a gente tem. Hoje, eu não consigo fazer uma visita numa universidade uruguaia com carro oficial, por exemplo. Uhum. Não consigo sair do Brasil com carro oficial da FURG. Nem Argentina, não consigo sair do Brasil. Então, existe essa demanda. Né? Eu, para fazer uma visita de um dia no Uruguai, eu tenho que ter meu nome publicado no diário oficial, né? Um dia o governo já cedeu. Hoje a gente pode, na verdade, né? A gente pode fazer uma visita de um dia, fazer um bate-volta. Hoje a gente está autorizado, não precisa estar publicado no diário oficial, basta uma autorização interna. Mas a luta é um pouquinho maior, né? Eu tenho que ter liberdade de pegar uma viatura da FURG e fazer uma saída de campo com os meus alunos, por exemplo, e ficar uma semana, né, visitando, fazendo coleta, por exemplo.
0: Sim, a gente pensando aqui na área da Oceano, que a gente, uhum, não foge porque é a área do professor Dariano, que a gente está muito próximo, né?
1: Exatamente.
0: Pensando aqui em Chuí.
1: Exatamente.
0: Punta del Diabo, a gente está super próximo.
1: Exatamente. E é muito mais fácil e muito mais barato, inclusive, para fazer uma saída e usar um carro da universidade do que, por exemplo, pagar uma passagem aérea.
0: Que nessa nossa região costeira aqui não teria nem cabimento.
1: Não, exatamente.
0: Não teria nem voo.
1: Não tem nem malha aérea. Então, assim, só que isso não é um problema exclusivamente da FURG. A UFPEL tem o mesmo problema. A Unipampa, então, é pior ainda, porque a Unipampa tem campos lá em
0: São Borja, Uruguaiana, Alegrete.
1: Exatamente. Aí o lado uruguaio, a UTU tem um campus, a Universidade Tecnológica do Uruguai, tem um campus em Rivera. Então, eles têm o mesmo problema também que a gente. A burocracia é a mesma. Então, a ideia é a rede criar forças e aí, sim, a gente conseguir quebrar esses paradigmas. Somado a isso também, tem a Unifronteiras, que a FURG também entrou esse ano. A Unifronteiras é um grupo de universidades que tem campus localizado na fronteira, que também está lutando politicamente para também quebrar esses paradigmas também, para mudar um pouquinho essas regras, que são regras da época da 20, 30 anos atrás, né, professor?
0: A gente pensa, né, Péricles, que não combinamos, mas tudo a ver com a nossa pauta da última terça, era um evento que era Fronteiras Culturais.
1: Olha só.
0: Que vem a professora Kátia do ILA, do espanhol, e aí falava exatamente isso, dessa coisa que... burocraticamente, tu tem um limite, né? Tu tem uma fronteira, mas que para os estudos da poesia, da música, da cultura, não existe a fronteira.
1: Sim. E a gente fala em Mercosul, né?
2: Sim, pois é. Pois é.
1: Então, assim, não fecha a conta, né?
2: É. Esses entraves burocráticos são muito desagradáveis.
1: Exatamente.
2: Porque eles impedem coisas que poderiam ser facilmente conseguidas e tornam essas coisas complicadas e difíceis e às vezes até desistir de fazer.
1: Exatamente. E a gente tem que pensar, a gente está numa época que a gente está com uma limitação de recursos.
2: Sim,
1: a universidade ela não tem recursos. Né? Então, assim, o que a gente puder fazer para otimizar, a gente tem que ter liberdade de fazer.
2: Sim, sem dúvida.
0: E aí, citando essas redes, professor, a gente falou muito aqui geograficamente próximo, né? Tanto da de Montevidéu quanto do bioma, a gente falou das próximas. E como é que funciona nessa questão da ausência, né? Da redução dos recursos, mobilidades mais distantes, assim, pensando nos alunos da África, Europa?
1: Certo. Bom... As redes gerenciadas pela AUGM, que são, aí envolve as universidades membros da AUGM, que são locais, o aluno, geralmente o aluno arca com as suas despesas de transporte, né? E a gente oferece aqui alojamento e alimentação. Tá? Mas, por exemplo, isso varia bastante. Nós temos um edital que é um programa que a gente faz parte, que é o ELAP. O ELAP é junto com o governo canadense. Uma vez aprovado uma bolsa de um aluno nosso, agora a gente está enviando dois alunos para lá, para o Canadá. Uma vez o aluno é aprovado, aí a universidade anfitriã, a universidade que vai receber esse aluno, ela arca com os gastos de transporte e alimentação e hospedagem. Então, assim, varia muito, depende muito do objeto,
0: claro.
1: Né? O convênio, quando ele é firmado, ele não garante recurso. Ele não dá garante. O convênio, na verdade, ele é uma facilidade para a gente captar recursos depois. Então, saiu agora recentemente um edital dos países do BRICS. Então, nesse edital, o edital exigia que fossem formados consórcios de, no mínimo, 3 países do BRICS. Bom, os consórcios foram formados. Uma vez formado esse consórcio, com o consórcio formado e assinado pelos reitores, o pesquisador ou um docente dessa universidade pode captar recursos junto ao CNPq, junto a órgãos internacionais e assim por diante. Então, depende muito. A União Europeia também costuma financiar grandes projetos, seja de pesquisa e seja de mobilidade. A gente tem o projeto Erasmus, que é um grande projeto da União Europeia. O Erasmus, hoje a gente tem 2 alunos que estão na Europa que foram pelo Erasmus. Então, o Erasmus também paga uma bolsa de manutenção e hospedagem. Então, é muito variável, na verdade.
0: Uhum. Depende muito de cada...
1: De cada programa. Exatamente.
0: Eu sempre acho, quando tu chega perto do microfone, que tu vai falar. Esperando, não vou atropelar o Péricles, porque o Péricles vai fazer uma pergunta. Professor Dariano, a gente pode pensar que... Falou que na FURG, lá no mapa da Reinter, só falta a Oceania, né? Uhum. A gente pode pensar que essa ausência da Oceania em seguida vai ser contemplada e que a Reinter estará em todos os continentes muito em breve.
1: Sim. Na verdade, a gente já teve projetos lá. É que os projetos têm validade de 5 anos. Então, muitas vezes, vence um projeto...
0: Então, em algum momento, a FURG já esteve em todos os continentes.
1: Não, com certeza. É que, na verdade, assim, o projeto nem sempre ele é... Muitas vezes, o pesquisador... Ele é feito por um pesquisador, como regra. Ou o pesquisador, ou quando é um interesse da universidade. Então, mas muitas vezes o pesquisador que fez o convênio ou se aposentou, ou não tem interesse mais naquela linha. Então, muitas vezes o convênio ele não é renovado ou demora um pouco para renovar. Mas, de maneira geral, a FURG com certeza esteve já em todos os continentes. Recentemente, agora, teve uma iniciativa do governo brasileiro muito importante, que foi junto com os países da África. Então, teve um fórum de reitores em Brasília, no qual estiveram presentes universidades brasileiras, eu e a professora Suzane estivemos presentes, e universidades da África, reitores de universidades africanas, no qual foi incentivado a realização de diferentes de convênio entre essas universidades. Nos 3 dias de evento, a gente assinou 10 convênios com universidades africanas. 10 convênios.
0: Isso agora em 2026, em maio. Isso na semana que foi a Semana da África.
1: Exatamente. Uhum. O Dia da África, na verdade, a gente estava lá em Brasília no evento. Por isso que a gente não pôde participar aqui com o pessoal do coletivo. Mas a gente firmou 10 convênios e voltamos também com outras 10 propostas que a gente já tá em tratativas. Uhum. Então, o convênio, ele permite justamente isso, que a gente consiga captar recursos. Tem um edital agora da CAPES que se chama Move África. Então, esse edital ele permite que a gente receba estudantes africanos para ficar um período aqui na FURG. Né? Tem um outro edital que se chama Brasil África, do CNPq, para pesquisadores, envolvendo pesquisadores brasileiros e africanos. Uma vez que eu tenho esse convênio assinado, o cara que vai avaliar o projeto já vê com outros olhos. Já existe uma relação entre as universidades, independente da área. Isso que é o mais importante, independente da área. Por isso que a gente chama, é guarda-chuva, para englobar todas as áreas.
0: Sim, e outra coisa importante de falar, que agora eu lembro, acho que a primeira vez que o professor Dariano teve no FM Café esse ano foi para falar da feira,
1: de Hanover, exatamente.
0: Então, é outra oportunidade de possíveis parcerias e convênios são essas feiras internacionais.
1: São as feiras internacionais. A gente tem trabalhado bastante com a PROIT, né? Bastante mesmo. Então, assim, a gente teve a oportunidade de participar da feira de Hanover. A gente está indo agora numa missão para Barcelona e Portugal. Com a PROIT, a FURG está indo numa missão oficial da universidade. Então, a FURG vai visitar um polo de inovação de Barcelona, que é do Piquet. O Piquet teve aqui em Rio Grande há 2 anos atrás, se eu não me engano, ou 3 anos atrás. Ele tem é um dos principais polos de inovação da Espanha, que está localizado em Barcelona. Então, a gente vai visitar esse polo e depois vamos fazer uma visita a Peniche para conhecer o polo de inovação e também as outras oportunidades entre as outras áreas aqui da FURG. Por quê? Porque a gente fez um convênio com o Instituto Politécnico de Peniche. Agora, esse ano, a gente assinou o convênio. O pessoal de Peniche esteve aqui na FURG, a gente recebeu eles aqui. Eles vieram naquele evento da Economia Azul. Então, agora a gente vai retribuir a visita e tentar também. Eles já estão com uma proposta de alguns cursos binacionais entre Brasil e Portugal, FURG e o Instituto Politécnico, que agora, inclusive, foi transformado em universidade. Então, assim, e esse é um trabalho que a gente faz, Reinter e PROIT também. Então, na verdade, a Reinter, ela está inserida, né, ela faz parte de um órgão vinculado, mas ela trabalha muito com as pró-reitorias. Então, a gente trabalha com a PROIT, trabalha com a PROPESP, trabalha com a PROGRADE, porque eu não comentei aqui, mas tem a mobilidade acadêmica. Tem o PECG, por exemplo, que é um programa do governo federal de mobilidade acadêmica, no qual a seleção é feita pelo MEC e ele envia os alunos aqui para a FURG para fazer toda a graduação. Então, esse programa ele é coordenado pela PROGRADE.
0: Sim, com a parceria da
1: Reinter. Com o auxílio da gente, com o auxílio da Reinter. Né? Então, o PEC-PG é o irmão do PEC-G, mas ele é um programa da pós-graduação. Também, seleção toda feita pelo MEC e aí ele envia os selecionados para a FURG, coordenado pela PROPESP, com o auxílio da Reinter.
0: Tá, professor, nós estamos nos nossos minutos finais. Professor Adriano, muito obrigada pela sua participação hoje no FM Café. Péricles, obrigada pela parceria.
2: Eu que agradeço.
1: Eu agradeço também e sempre que precisar eu estou disponível.
0: A todos uma ótima tarde, nós voltamos amanhã.
2: Tchau.

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10: Isaac Cândido.
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0: Gente, tá de volta com mais música boa. 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
11: Marcos Bassu.
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3: Edmilson Capelupi, instrumentista e compositor paulista.
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3: Em Brasília, 19 horas. Está no ar a Voz do Brasil. As notícias do governo federal que movimentaram o país no dia de hoje.
4: Olá, boa noite.
3: Boa noite para você que nos acompanha em todo o país.
4: Terça-feira, 14 de julho de 2026.
3: E vamos aos destaques da Voz do Brasil.
4: Meio ambiente e clima. Painel eletrônico monitora efeitos do El Niño no país.
3: Plataforma informa onde haverá excesso de chuvas, estiagem ou ondas de calor.
4: Hoje vamos falar sobre o fenômeno e como poderá afetar o Brasil. Luana Karen.
5: Entre as principais consequências esperadas para o Brasil estão excesso de chuvas na região sul e a estiagem nas regiões norte e nordeste.
3: Energia e combustíveis.
4: Conselho Nacional de Política Energética aprova aumento no percentual de etanol anidro na gasolina para 32%.
3: E aplicativo oferece ao consumidor informações sobre postos de combustíveis e canal para denúncias. Gabriela Noronha.
6: O aplicativo é gratuito e funciona como um mapa interativo no celular, ajudando consumidor a descobrir quais postos são de confiança e quais devem ser evitados.
4: Proteção das crianças e adolescentes no ambiente digital.
3: Como o ECA Digital avança no combate à violação de direitos é o tema de entrevista com Fábio Meirelles, do Ministério dos Direitos Humanos e Cidadania.
7: Então, o ECA Digital é um grande avanço, traz esse princípio do ECA, né, da proteção integral, da prioridade absoluta para o ambiente digital, e ele hoje já é uma referência no Brasil. No mundo.
4: Hoje na apresentação da Voz do Brasil, Luciana Vasconcelos e Luciano Seixas.
3: E acompanhe a gente ao vivo, acesse radiogov.ebc.com.br ou canal Gov na sua TV aberta.
4: O percentual de etanol na gasolina será elevado de 30 para 32%.
3: A medida aprovada hoje pelo Conselho Nacional de Política Energética tem previsão para valer a partir de 1º de agosto.
4: E terá vigência de 180 dias, com possibilidade de prorrogação por igual período.
3: O ministro de Minas e Energia, Alexandre Silveira, afirmou que a mudança é segura e que tem respaldo técnico.
8: Nós estamos completamente seguros de avançar até o E32. O Instituto Mauá nos deu o laudo de que nós estamos habilitados a fazer o aumento. E a transitoriedade é apenas uma maneira de nos precavermos a poder, dentro de 180 dias, nós vermos o que está acontecendo. A cada oscilação, nós sentamos e protegemos o consumidor e protegemos a economia nacional.
4: Ainda de acordo com o ministro Alexandre Silveira, a medida vai contribuir para a autossuficiência do país em meio ao contexto da guerra no Oriente Médio.
3: Na hora de abastecer o carro, quanto mais informações o consumidor tiver, melhor.
4: Por meio de um aplicativo, o motorista confere se o posto onde ele vai é um estabelecimento confiável.
3: E caso perceba alguma irregularidade, também é possível fazer uma denúncia diretamente à Agência Nacional do Petróleo, Gás Natural e Biocombustíveis.
6: O aplicativo ANP com você postos é gratuito e funciona como um mapa interativo no celular, ajudando o consumidor a descobrir quais postos são de confiança e quais devem ser evitados. O funcionamento é bem prático. Ao abrir o aplicativo, o usuário vê os estabelecimentos da região sinalizados por cores, como em um semáforo. Os postos recebem notas de 0 a 5 com base nas fiscalizações que a Agência Nacional do Petróleo petróleo, gás natural e biocombustíveis fez nos últimos 5 anos, sendo que a cor verde sinaliza os mais seguros e quem tem nota máxima. Já os marcados em vermelho acendem o sinal de alerta. Receberam nota 0 por causa de irregularidades recentes. Outras informações dos estabelecimentos, como endereço, CNPJ, quantas fiscalizações já receberam,

0: informam resultado das vistorias e qualidade das amostras analisadas também podem ser consultadas na ferramenta. É possível ainda fazer denúncias pelo aplicativo, como explica o superintendente de fiscalização do abastecimento da ANP, Júlio Nishida.
1: Cria um importante canal de denúncias do consumidor com a ANP, inclusive aquelas relacionadas a práticas de preços abusivos. De forma bem simples, fácil e intuitiva, o consumidor consegue fazer a sua denúncia no simples clicar de botões.
0: A plataforma pode ser acessada no endereço anpcomvocepostos.anp.gov.br e depois baixada no aparelho de telefone celular. Reportagem Gabriela Noronha.
2: A produção brasileira de grãos no período 2025-2026 está estimada em 360 milhões de toneladas.
3: Segundo o levantamento divulgado hoje pela Conab, a Companhia Nacional de Abastecimento, se confirmado, o volume será 2,2% superior ao registrado na temporada passada.
4: Segundo a Conab, serão 360 milhões e 100 mil toneladas a serem colhidas, o que representa 2,2% a mais do que a safra anterior. O grande destaque deve ser a soja. O gerente de acompanhamento de safras da Conab, Fabiano Vasconcelos, explica o resultado.
5: Então, a estimativa para a safra 2025-26 é de 48,6 milhões de hectares cultivados com soja e uma produção aí é chegando a quase 180,6 milhões de toneladas.
4: Além da soja, o algodão tem produção prevista em 4 milhões e 60 mil toneladas de pluma, com 8% da área já colhida. Isso resulta em um ganho na produtividade de 2,8% em relação à safra 2024-2025. Já a colheita das três safras do milho no ciclo atual está estimada em mais de 141 milhões e 700 mil toneladas, volume 0,4% superior ao ciclo passado. A estimativa é de crescimento favorecido pelas condições climáticas, como explica Fabiano Vasconcelos, gerente de acompanhamento de safras da Conab.
5: Em relação ao milho, uma estimativa de aumento de 9,8% na área plantada, uma estimativa de produtividades melhores do que na última temporada, favorecidas aí pelo clima, uma produção de 29,6 milhões de toneladas, um aumento aí de 18,7% em relação à última safra.
4: E a Conab também estabeleceu novos preços de referência para os principais produtos agrícolas de verão. Os principais reajustes foram no preço da soja, do arroz em casca, do feijão e do milho. Os preços passam a vigorar nos períodos entre o segundo semestre de 2026 e o primeiro semestre de 2028. Reportagem Edinaldo Júnior.
2: Ainda sobre a produção agrícola, o IBGE estima que a safra brasileira em 2026 pode chegar a 347 milhões e 400 mil toneladas.
3: Isso representa uma projeção de 1 milhão e 300 mil toneladas a mais do que a colheita anterior.
2: O IBGE calcula um ano de produção e a Conab faz estimativa de outubro a setembro.
3: Agricultores podem ter acesso a recursos para o Plano Safra.
2: Os recursos poderão ser acessados entre 16 de julho deste ano e 30 de junho do ano que vem.
3: O BNDES, Banco Nacional de Desenvolvimento Econômico e Social, vai disponibilizar 72 bilhões de reais.
6: Serão 40 bilhões e 500 milhões de reais disponíveis por meio dos programas agropecuários do governo federal. Desse total, 21 bilhões e meio são para médios e grandes produtores da agricultura empresarial e quase 19 bilhões de reais para pequenos produtores da agricultura familiar. Também vão estar disponíveis 31 bilhões e 500 milhões de reais em recursos próprios do banco por meio da linha BNDES Crédito Rural. O chefe do Departamento de Crédito Digital, Agropecuária e Normas do BNDES, Caio Barbosa, explica que o crédito disponibilizado pelo banco atende necessidades de quem produz no campo.
7: A gente opera basicamente 11 programas, que são programas que atingem todas as necessidades de investimento e de custeio do produtor rural e todos os tipos de produtores rurais. Tem uma linha para custeio, uma linha para investimento, para aquisição de máquinas.
6: Para saber mais sobre as linhas e programas do BNDES para o agro, acesse bnds.gov.br/agro. Reportagem André de Barros Lima.
2: O fenômeno climático conhecido como El Niño, já confirmado no país, pode trazer diferentes impactos para a população.
3: A previsão é de excesso de chuvas no sul, por um lado, e estiagem no norte e nordeste, por outro.
2: Um monitoramento mensal está sendo feito por diferentes órgãos para trazer agilidade às respostas e ajudar na prevenção de desastres.
3: Nessa reportagem de Luana Karen, trazemos dicas para os produtores rurais e cidadãos em geral sobre como lidar com os impactos desses eventos climáticos.
8: Autoridades responsáveis pelo monitoramento do clima, dos recursos hídricos e dos riscos de desastres naturais começaram a acompanhar a evolução do fenômeno do El Niño este ano no Brasil. Um painel vai ser publicado mensalmente e servirá de referência para que estados, municípios, produtores rurais e defesa civil não sejam pegos de surpresa com excesso de chuvas, estiagem ou ondas de calor. Gilvan Sampaio, pesquisador do Instituto Nacional de Pesquisas Espaciais, INPE, explica que os efeitos devem ser sentidos até meados de 2027.
9: Os principais impactos do El Niño devem ficar concentrados com o aumento do volume de chuvas no sul do Brasil. Além disso, nesse segundo semestre de 2026, o El Niño deve provocar temperaturas acima da média em praticamente todo o Brasil. Portanto, o potencial para a ocorrência de queimadas aumenta. Então, secas na Amazônia, secas no Nordeste, isso somente em 2027.
8: O El Niño é caracterizado pelo aumento anormal da temperatura do Oceano Pacífico ao longo da linha do Equador. Para que o fenômeno seja confirmado, esse aumento deve ser observado por 3 meses consecutivos, o que aconteceu entre abril e junho deste ano. Para quem utiliza a terra para produzir, a orientação de Gilberto Cunha, pesquisador da Embrapa Trigo, é conhecer bem a terra onde vive.
10: Adotar boas práticas de manejo, a diversificação das épocas de semeadura, fazer as intervenções de proteção de plantas, colher no momento certo, não procrastinar aí quando as lavouras estão prontas para colher.
8: Ao longo dos próximos meses, eventos associados ao El Niño podem impactar a rotina da população. Nas regiões onde estão previstas chuvas além do normal, os riscos são de alagamentos e deslizamentos de encostas, por exemplo. Já onde pode haver escassez de chuva, há risco de incêndios e problemas no abastecimento de água. Ondas de calor também podem trazer dificuldades para populações vulneráveis. Em todos os casos, o conselho de Tiago Molina, coordenador de monitoramento e alerta da Defesa Civil Nacional, é ficar atento às fontes oficiais de informação.
11: Sempre que tiver uma situação de risco prevista, a Defesa Civil vai se utilizar de todos os mecanismos que existem para fazer com que essa informação chegue às pessoas, né, por meio do Defesa Civil Alerta, por meio das mensagens SMS. Além disso, é muito importante conhecer o local onde você mora, procurar saber quais são os planos de contingência, quais são as rotas de fuga, os locais seguros.
8: O boletim Painel El Niño, uma iniciativa conjunta de diferentes órgãos do governo federal, é público e está disponível em diversos portais na internet. Por exemplo, no endereço portal.inmet.gov.br. Reportagem Luana Karen.
3: Esta semana, o Estatuto da Criança e do Adolescente completa 36 anos.
2: E a evolução da garantia dos direitos da infância permitiu a aprovação do ECA Digital, que entrou em vigor em março desse ano.
3: Ele prevê que as crianças e adolescentes devem ser protegidos e ter direitos garantidos também no ambiente virtual.
2: Nós seguimos hoje com a segunda parte da nossa entrevista com o diretor de Proteção da Criança e do Adolescente do Ministério dos Direitos Humanos e Cidadania, Fábio Meirelles, sobre as inovações trazidas pelo ECA Digital e a integração com o Estatuto da Criança e do Adolescente de 1990. Acompanhe.
12: Diretor Fábio Meirelles, é um prazer seguir com a nossa conversa aqui sobre Estatuto da Criança e do Adolescente. E aí a gente passa a falar agora sobre o ECA Digital, né? Que é a lei que protege os direitos da infância no ambiente virtual e ganhou esse nome, ECA Digital, como uma referência justamente ao Estatuto da Criança e do Adolescente de 1990. A gente pode dizer que ela incorpora o mesmo espírito, diretor, de que toda a sociedade é responsável pelo cuidado com as crianças, só que agora na internet?
13: Exatamente, e até por isso que a gente manteve o nome ECA, né, e chamou de ECA digital. A gente percebeu que as crianças e adolescentes brasileiros viviam conectados, estavam em plataformas digitais, em redes sociais desde muito cedo, expostas, né, diariamente à publicidade, conteúdos algorítmicos, inteligência artificial. A gente viu que isso representava um risco muito grande, o ambiente digital para crianças e adolescentes, e a gente batalhou e conquistou o ECA digital com o governo federal, com o CONANDA, movimentos sociais, organizações da sociedade civil e em diálogo com o Congresso para que essa lei saísse do papel e virasse realidade.
2: E o senhor destacaria como principais ganhos para a proteção das crianças vindos do ECA digital? Que tipo de ações, que tipo de situações?
13: Veja, o ECA digital, ele reafirma uma posição inegociável do Brasil. A gente não aceita modelos de negócio construídos sobre a exploração da vulnerabilidade de crianças e adolescentes. Então, vou dar alguns exemplos do que o ECA digital estabelece, né? Ele estabelece limite para a prática do que a gente chama de design digital ou design manipulativo, que vão induzir crianças e adolescentes ao uso excessivo de telas. Isso é uma das dimensões do ECA digital. Ele também prevê que os serviços e produtos digitais, eles devem adotar padrões elevados de proteção de dados, privacidade e segurança para crianças e adolescentes. O ECA Digital também prevê sanções para as plataformas que descumprirem essas obrigações. Então, o ECA Digital é um grande avanço, ele traz esse princípio do ECA, né, da proteção integral, da prioridade absoluta para o ambiente digital, e ele hoje já é uma referência no Brasil e no mundo.
12: E assim como aconteceu no Estatuto da Criança e do Adolescente de 1990, o ECA Digital também deve mudar essa forma da sociedade perceber os direitos das crianças na internet? Por exemplo, a parte da responsabilidade de todos os adultos sobre as crianças que estão ali no ambiente virtual?
13: Perfeito, é exatamente esse o princípio. Assim, a gente conseguiu com a ECA Digital traduzir rapidamente uma demanda social, porque não pode ser só uma atribuição das próprias crianças e adolescentes ou dos seus familiares, dos pais, mães e responsáveis, a proteção delas no ambiente digital. Então, se elas estão em situação de vulnerabilidade, é uma responsabilidade coletiva. Então, a gente conseguiu com a ECA Digital trazer essa demanda social, normatizar e juridicamente convergir com a iniciativa privada para um instrumento, que hoje é o ECA Digital, que precisa chegar na ponta. Então, hoje, nosso grande desafio é, para além do ECA Digital, é levar o ECA Digital para a escola, para o Conselho Tutelar, para o CRAS, para o CREAS, para o Ministério Público utilizar o ECA Digital. Então, cuidar das crianças e adolescentes nunca foi uma tarefa de uma pessoa só, não vai ser agora. Então, o ECA Digital traz esse princípio da responsabilidade coletiva.
2: Quer dizer que o ECA Digital também é importante para os pais e responsáveis que agora deixam de estar sozinhos nessa proteção das crianças e dos adolescentes, né? E passam a ter apoio das plataformas, não é isso?
13: Exatamente, canais de denúncia, a própria Autoridade Nacional de Proteção de Dados. Então, com o ECA Digital e depois com a lei de regulamentação, depois com a política, a gente, após o ECA Digital, a gente também anunciou a Política Nacional de Promoção e Proteção dos Direitos da Criança e do Adolescente no Ambiente Digital, que é uma política estruturada para fortalecer a coordenação entre os diferentes níveis de governo, incentivar a pesquisa, inovação tecnológica, promover desenvolvimento de produtos e serviços digitais mais seguros, ampliar os canais de denúncia, fortalecer a capacitação dos profissionais do sistema de garantia de direitos, apoiar as famílias no exercício da supervisão parental. Então, acho que a gente precisa olhar para o ECA digital e para a nossa política nacional com essa perspectiva de construir objetivos concretos e de dividir a responsabilidade sobre a proteção de crianças e adolescentes no ambiente digital com todos os atores que precisam estar, né, totalmente comprometidos com essa implementação.
12: Agora, onde os adultos podem encontrar, diretor, mais informações sobre o ECA Digital para entenderem melhor essa legislação e também orientações sobre o que deve ser proibido, o que deve ser permitido para as crianças na internet?
13: Claro, olha, hoje nos sites, né, do Ministério dos Direitos Humanos e da Cidadania, da SECOM, do Ministério da Justiça, você encontra o ECA Digital. A gente produziu um material muito interessante, recente, que é um guia no formato de perguntas e respostas para conselheiros tutelares sobre o ECA Digital, que é um material educativo e prático que está no site do Ministério dos Direitos Humanos e da Cidadania. A gente produziu uma caixa de ferramentas chamada Faça Bonito na Rede, que é um material, um conjunto de instrumentos práticos também, que tem guia de recomendações técnicas, coletânea de normas jurídicas, tem proposta de fluxo, tem material didático sobre o que fazer, tem cartilha, tem até jogo de tabuleiro, conexão segura. Então a gente tem curso, a gente tem um curso Proteção de Crianças e Adolescentes no Ambiente Digital, um curso online na Escola Nacional dos Direitos da Criança e do Adolescente. Então hoje a gente tem guias, cartilhas, a gente tem cursos, a gente tem jogo de tabuleiro, a gente tem fluxo, então a gente tem glossário, a gente tem bastante material disponível, perguntas e respostas, para que as pessoas conheçam o ECA Digital e conheçam as ferramentas de proteção de crianças e adolescentes no ambiente digital, no site do Ministério dos Direitos Humanos, novamente, no site do Ministério da Justiça e Segurança Pública, no site da Secretaria de Comunicação Social, enfim, institutos, fundações, organizações da sociedade civil. Muita gente tem produzido material sobre essa responsabilidade compartilhada e a promoção do bem-estar de crianças e adolescentes no ambiente digital.
2: Muito bem, nós conversamos com Fábio Meirelles, diretor de proteção da criança e do adolescente do Ministério dos Direitos Humanos e da Cidadania. Muito obrigado por sua entrevista aqui à Voz do Brasil.
13: Obrigado a vocês, sempre à disposição.
3: E estão abertas até amanhã, dia 15 de julho, as inscrições de bolsas para médicos especialistas.
2: São 1.136 vagas distribuídas em 26 cursos de aprimoramento em 309 municípios do país.
3: Quase metade das vagas são voltadas para o interior. Entre as especialidades previstas estão anestesiologista, oncologia, cardiologia e cirurgia minimamente invasiva.
2: Felipe Proenço, secretário de Gestão do Trabalho e da Educação do Ministério da Saúde, detalha o edital.
14: Possibilidade para quem já é especialista com registro de qualificação, participa do programa desenvolvendo suas atividades práticas em um serviço do Sistema Único de Saúde, de referência no interior, um ambulatório especializado, um hospital, e ao mesmo tempo tem suporte aonde um especialista com ainda mais experiência vai poder apoiar o desenvolvimento das atividades numa carga horária de 20 horas semanais, recebendo uma bolsa que vai depender da localização, se é uma região mais vulnerável, podendo chegar até R$20.000.
3: O edital está disponível em gov.br/saúde.
2: Atenção, estudantes de graduação de instituições privadas.
3: Começaram hoje as inscrições para o processo seletivo do Fundo de Financiamento Estudantil, o FIES.
2: Serão mais de 75 mil vagas destinadas no segundo semestre.
15: Ao todo, serão oferecidas 75.500 vagas para o segundo semestre. No ano, serão 112 mil no total. O FIES concede financiamento a estudantes matriculados em cursos superiores de instituições privadas. Para participar do FIES, o candidato precisa ter feito o Exame Nacional do Ensino Médio a partir de 2010. Precisa ter alcançado média igual ou superior a 450 pontos nas 5 provas e não ter zerado a redação. Precisa ter, em 2026, renda bruta familiar mensal de até 3 salários mínimos, o equivalente a R$ 4.863. O processo seletivo do FIES reserva 50% das vagas para estudantes com renda familiar por pessoa de até 0,5 salário mínimo inscritos de forma ativa no Cadastro Único. Os pré-selecionados nessa modalidade vão poder solicitar financiamento integral, cobrindo todos os encargos educacionais, e ficam dispensados de comprovar a renda diretamente na instituição de ensino. O FIES tem chamada única e lista de espera. O resultado da pré-seleção na chamada única será divulgado no dia 30 de julho. As inscrições vão até sexta-feira, 17 de julho, pelo Portal Único de Acesso ao Ensino Superior. O candidato precisa ter conta gov.br e preencher os requisitos para participar do programa. O resultado sai no dia 30 de julho. Mais informações em acessounico.mec.gov.br/FIES ou ligue para 0800-61-6161. Thaisa Vitória para a Voz do Brasil.
3: O Ministério da Educação disponibilizou uma série de vídeos com orientações sobre o uso do Cadastro da Educação de Jovens e Adultos, uma plataforma oficial de cadastro.
2: O material ensina passo a passo como realizar a inscrição e é destinado tanto aos estudantes quanto aos profissionais que atuam no sistema.
3: As inscrições no cadastro permanecem abertas durante todo o ano.
2: No entanto, os prazos para ingresso no segundo semestre deste ano variam de acordo com o calendário de cada estado e município.
3: Os conteúdos estão disponíveis no portal do MEC e no canal da pasta do Ministério da Educação no YouTube.
2: E essas foram as notícias do governo federal.
3: Uma realização da Secretaria de Comunicação Social da Presidência da República.
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3: Fique agora com as notícias do Poder Judiciário e do Congresso Nacional. Uma boa noite.
2: Boa noite para você e até amanhã.
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18: Presidente do STF e do CNJ lança rede nacional de magistrados para combater o avanço do crime organizado no país.
19: Instituições podem enviar propostas sobre modernização do sistema de justiça até 15 de agosto.
18: STJ mantém prisão preventiva de homem acusado de atuar como falso médico.
19: Boa noite, eu sou Marcela Luiz.
18: E eu sou Walter Lima.
19: O presidente do Supremo Tribunal Federal e do Conselho Nacional de Justiça, ministro Edson Fachin, lançou nesta terça-feira a Rede Nacional de Magistrados para combater o avanço do crime organizado no país.
18: Segundo Fachin, a resposta estatal à criminalidade em rede exige, necessariamente, uma justiça também articulada em rede. Marcelo Della Libera.
20: O ministro Edson Fachin observou que o mercado de apostas eletrônicas clandestinas vem sendo utilizado como instrumento de organizações criminosas.
21: Essas plataformas podem servir à lavagem de dinheiro, à formação de estruturas empresariais aparentemente ilícitas, à integração com outras atividades ilícitas, como tráfico, contrabando e corrupção, além de apresentarem forte dimensão transnacional.
20: Criada por portaria do CNJ, a Rede Nacional prevê o compartilhamento de informações para enfrentar organizações criminosas cada vez mais sofisticadas.
19: Supremo está com o edital aberto para receber propostas sobre a modernização do sistema de justiça.
18: Podem participar instituições públicas, privadas e da sociedade civil até 15 de agosto. Pablo Lemos.
22: As propostas vão ser analisadas pelo Grupo de Estudos para a Modernização do Sistema de Justiça, instituído pelo presidente do STF, ministro Edson Fachin. O diretor do Centro de Estudos Constitucionais do Supremo, Fernando Facuri Scaff, que preside o grupo, explica que modernizar significa atualizar o sistema de justiça.
23: É fazer ajustes dentro de um sistema que funciona, que está rodando bem, para falar uma linguagem mais clara, e que você tem, dentro disto, a expectativa de uma sociedade brasileira como um todo por mais justiça e por mais segurança jurídica.
22: Para o relator do grupo, Neide Barros Belo Filho, modernizar é uma exigência do tempo.
0: É necessário modificar, porque é necessário acompanhar o tempo, acompanhar as mudanças da sociedade.
22: Serão aceitas apenas manifestações institucionais sobre a modernização do sistema de justiça sem caráter pessoal, que deverão ser apresentadas por meio de formulário eletrônico.
19: Mantida a prisão preventiva de empresário acusado de atuar como falso médico em unidade básica de saúde de Cananéia, São Paulo.
18: A decisão é do vice-presidente do STJ, ministro Luiz Felipe Salomão, no exercício da presidência. Fátima Uchoa.
1: O empresário está preso desde janeiro. Segundo o Ministério Público, ele realizava exames de ultrassom, emitia laudos e atendia pacientes usando o registro profissional de médico de um sócio falecido. A fraude foi descoberta após ele afirmar durante exame que tinha identificado a vesícula de uma paciente que já havia retirado o órgão. Depois de o Tribunal de Justiça de São Paulo negar o primeiro habeas corpus, a defesa fez novo pedido de relaxamento da prisão ao STJ, mas o ministro Salomão não verificou ilegalidade manifesta nem urgência que justificassem a concessão da liminar. O ministro ainda apontou que o pedido de liberdade deverá ser examinado com mais profundidade no julgamento definitivo do habeas corpus a cargo da sexta turma do STJ.
19: TST promove congresso para debater o uso de pesquisas no aprimoramento da Justiça do Trabalho.
18: O evento vai ser realizado na sede do Tribunal em Brasília. Marla Lacerda.
4: O 4º Congresso Nacional de Pesquisa Judiciária, Estatística e Ciência de Dados da Justiça do Trabalho vai ser realizado entre os dias 25 e 27 de agosto. Com o tema Trabalho, Transformações Econômicas e Justiça, o evento é para incentivar a produção de conhecimento e a integração da rede de pesquisas judiciárias da Justiça do Trabalho. Magistrados, servidores, estudantes e profissionais que atuam na área e querem participar, fiquem atentos. As inscrições já podem ser feitas no portal do TST, que é o tst.jus.br.
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19: Uma boa noite.
18: E até amanhã.
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12: Eu sou Paula Groba.
2: E eu sou Humberto Pinheiro.
12: E estes são os destaques de hoje do Jornal do Senado, que começa agora.
2: Aprovada a aposentadoria especial para agentes de saúde e de combate às endemias.
12: MP do frete, Senado retira valor fixo, mas mantém piso mínimo do frete para caminhoneiros.
2: Pacientes em internação domiciliar podem ter desconto na conta de luz.
12: Boa noite.
2: Boa noite.
12: Em acordo com o governo, o Senado aprovou a medida provisória que atualiza as regras do piso mínimo do frete rodoviário. A MP, que perderia a validade nesta semana, mantém a obrigatoriedade de um valor mínimo para o frete, como já prevê a legislação, mas retira do texto a definição de um piso nacional para a remuneração dos caminhoneiros.
2: Durante a análise na Comissão Mista e na Câmara dos Deputados, havia sido incluído um piso de R$5.000 mensais para os motoristas de longas distâncias. A medida provisória também endurece as punições para empresas que descumprirem o piso do frete, calculado pela Agência Nacional de Transportes Terrestres. Repórter Pedro Pincer.
5: O Senado aprovou o projeto de lei de conversão da medida provisória que torna obrigatório o cadastramento das operações de transporte rodoviário de cargas e reforça os mecanismos de fiscalização do piso mínimo do frete. Entre os tópicos está a determinação de um piso para o frete, mas sem definição do valor. A principal questão se dava em torno do perdão às multas aplicadas aos caminhoneiros que estiveram presentes nas manifestações de dezembro de 2022. Para o relator revisor, senador Stevenson Valentim, do Podemos do Rio Grande do Norte, a medida faz justiça e traz tranquilidade para a categoria.
24: Entendo que esse viés da multa já atingiu a sua pedagogia e permanecer com essa injustiça é passar uma ideia de vingança e que não contribui nada para a sociedade.
5: A líder do governo, senadora Tereza Leitão, do PT de Pernambuco, celebrou o acordo alcançado diante da relevância do assunto.
6: Se ela não fosse importante, ela ia caducar. Nós não permitimos a caducidade justamente pela importância que ela tem para a economia, para relações trabalhistas, para a autonomia de autônomos.
5: As novas regras terão um período de transição. Empresas e transportadores terão prazo mínimo de 60 dias para a adaptação às novas obrigações. O texto segue agora para a sanção presidencial.
7: E o roubo de combustíveis deixou de ser apenas um crime patrimonial e passou a ser uma importante fonte de renda para facções criminosas.
9: Para combater esse mercado ilegal, a Comissão de Segurança Pública aprovou um projeto que endurece as penas e cria crimes específicos para o furto e o roubo de petróleo, combustíveis e derivados. Repórter Bruno Lourenço.
10: O projeto de lei fixa a pena nesses casos de reclusão de 4 a 10 anos mais multa e aumenta a punição em um terço se o crime for cometido com destruição de barreiras, atuação conjunta de duas ou mais pessoas, abuso de confiança de funcionário público ou ex-colaboradores das empresas. O relator designado, senador Sérgio Moro, do PL do Paraná, defendeu a punição mais rigorosa.
11: Para proteger não só o mercado de combustíveis, mas especialmente o consumidor desses combustíveis, dessas quadrilhas, dessas gangues que se locupletam, não só furtando combustíveis e seus equipamentos, mas colocando em risco os indivíduos para os quais depois esse combustível fraudulento, muitas vezes, é revendido.
10: O projeto também altera a legislação de crimes contra a ordem econômica para punir quem armazena, transporta ou comercializa o combustível sabendo que é produto de crime. O texto estabelece ainda que as penas sobem em 2/3 se a ação resultar em desabastecimento, interrupção das atividades industriais, incêndio, dano ambiental, ferimento grave ou morte. A proposta seguiu para a Comissão de Constituição e Justiça.
7: O sedentarismo ou a inatividade física gera um custo anual estimado em cerca de 300 milhões de reais ao Sistema Único de Saúde. Esse valor equivale a aproximadamente 17,4% de todos os gastos do sistema com hospitalizações por essas condições.
9: No Senado, a importância da medicina esportiva na saúde dos brasileiros foi tema de audiência pública na Comissão de Esporte. Os detalhes com Patrícia Oliveira.
25: A medicina esportiva especializada no acompanhamento dos exercícios físicos, na prevenção de lesões, reabilitação e melhoria do desempenho dos atletas, também contribui para a saúde pública. Como destacou a senadora Leila Barros, do PDT do Distrito Federal, em audiência pública na Comissão de Esporte.
26: Ela beneficia milhões de brasileiros que encontram no esporte um instrumento de prevenção de doenças, de qualidade de vida e do envelhecimento saudável.
25: José Cavazói, da Federação Internacional de Medicina Esportiva, apontou a importância do exercício físico na redução mundial de casos de morte.
27: Que além de fazer as pessoas se sentirem bem, ele é capaz de reduzir infarto, reduzir AVC, reduzir morte, 5,3 milhões de mortes todos os anos que são atribuíveis ao sedentarismo.
25: O médico Fernando Torres destacou o papel social do exercício físico também no combate aos custos com sedentarismo no Brasil. De cerca de 300 milhões de reais por ano no SUS, em internações e tratamentos de doenças crônicas.
28: Exercício é remédio, porque ele realmente previne e trata doenças. Está altamente ligado à redução de gastos públicos e privados.
25: Os debatedores defenderam a criação de políticas públicas para ampliar a prática de atividades físicas no Brasil.
7: E famílias com pacientes em internação domiciliar que dependem de aparelhos elétricos poderão ter mais acesso ao desconto na conta de luz. A Comissão de Infraestrutura aprovou um projeto que amplia de 3 para 4 salários mínimos o limite de renda para concessão da tarifa social de energia elétrica nesses casos.
9: O benefício atende pacientes que utilizam equipamentos como ventiladores pulmonares, bombas infusão e aspiradores de secreção. A proposta, que busca reduzir os custos do tratamento feito em casa, segue agora para análise na Comissão de Assuntos Sociais.
7: e seguiu para a votação no plenário em regime de urgência o projeto que cria o Estatuto da Vítima. A proposta reúne em uma única lei os direitos e garantias de vítimas de crimes, contravenções, calamidades públicas, desastres e epidemias. Hoje, essas proteções estão espalhadas por diferentes normas.
9: O texto foi aprovado pela Comissão de Segurança Pública com parecer favorável do senador Wilder Moraes, do PL de Goiás. Segundo o relator, o sistema de justiça brasileiro historicamente concentrou a atenção na relação entre o Estado e o autor do crime, deixando a vítima em segundo plano. Para ele, o Estatuto corrige essa distorção ao fortalecer a proteção e o acolhimento das vítimas, o que também pode contribuir para o enfrentamento da criminalidade.
0: Contribui para estabelecer a confiança da população nas instituições de repercussão. Estimulam as notícias dos crimes e favorece a cooperação da vítima ao longo da apuração.
7: Profissionais que atuam na prevenção de doenças e no atendimento direto às famílias poderão passar a contar com uma aposentadoria diferenciada. O Senado aprovou em dois turnos a proposta que garante esse direito aos agentes comunitários de saúde e aos agentes de combate às endemias, além de regulamentar o vínculo funcional da categoria.
9: A proposta aprovada prevê regras de transição e estende ainda a medida aos agentes indígenas de saneamento e de saúde. O texto segue para promulgação. Repórter Douglas Castilho.
3: A proposta aprovada estabelece como idade mínima de aposentadoria 57 anos para mulheres e 60 anos para os homens, condicionada à comprovação de 25 anos de tempo de contribuição e de efetivo exercício profissional, com regras de transição que terminam no ano de 2041 para os que já ingressaram na atividade. O texto também assegura a estabilidade a esses trabalhadores, vedando sua contratação temporária ou terceirizada, salvo na hipótese de emergências em saúde pública. O relator da proposta, senador Irajá, do PSD do Tocantins, destacou a atuação dos agentes na prática da saúde preventiva das famílias.
8: Merecem, assim como existe a aposentadoria especial dos nossos valorosos professores, assim como já foi também instituída a aposentadoria especial para os policiais, é merecida também a essa categoria. São soldados dos nossos SUS, do Sistema Único de Saúde Brasileiro. Aliás, se tem o SUS de carne e osso, eles se chamam agentes de saúde e de combate a endemias.
3: Para compensar o aumento das despesas com essas aposentadorias, a União prestará assistência financeira aos estados e municípios.
9: Com edição de Paula Groba e trabalhos técnicos de Eliseu Caires, o Jornal do Senado fica por aqui. Acompanhe agora as notícias da Câmara dos Deputados. Boa noite.
7: Boa noite e até amanhã.
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14: Deputados reduzem jornadas de trabalho de pais de pessoas com deficiência.
15: Plenário pode desobrigar férias escolares durante Copa de Futebol Feminino.
14: Câmara exige informação sobre bebê prematuro na certidão de nascimento.
20: Boa noite. O projeto que exige informação sobre bebê prematuro na certidão de nascimento já pode seguir para o Senado. A repórter Maria Neves tem os detalhes sobre a medida.
21: A Comissão de Constituição e Justiça da Câmara dos Deputados aprovou o projeto que obriga os cartórios a incluir na certidão de nascimento que a criança nasceu de forma prematura. De acordo com a autora da proposta, a deputada Silvia Cristina, do PP de Rondônia, são considerados prematuros os bebês que nascem antes de 37 semanas de gestação. Com a aprovação, o texto pode seguir para o Senado. Ainda, segundo Silvia Cristina, o Brasil é o país em que nascem mais bebês prematuros no mundo. Ela afirma que 12% dos partos realizados no país ocorrem antes do tempo mínimo necessário. A relatora do texto, deputada Maria Raiz, do PSB de Pernambuco, defende que incluir a informação sobre prematuridade do bebê na certidão de nascimento, além de garantir o atendimento tratamento médico adequado à criança também trará economia para os cofres públicos.
1: A partir do momento que a gente sabe que uma criança nasce de forma prematura, a gente garante que o atendimento seja dado de forma mais precisa. Então, além, obviamente, de garantir um atendimento melhor para as mulheres, a gente garante que uma economia para o Estado.
21: Ao apresentar o projeto em 2024, Silvia Cristina afirmou que, de acordo com informações da Organização das Nações Unidas, a prematuridade é a principal causa de morte infantil no mundo. A página do Hospital Albert Einstein explica que bebês nascidos antes do tempo têm maior probabilidade de apresentar problemas como pulmões imaturos que exigem ventilação mecânica. Além disso, os intestinos ainda não se encontram totalmente desenvolvidos no nascimento, o que dificulta a absorção do leite materno. Outra complicação é o cérebro prematuro, que impede o recém-nascido de ter o instinto de sugar os mamilos da mãe para mamar. Ainda de acordo com as informações do hospital, problemas decorrentes da prematuridade podem durar por toda a vida. Da Rádio Câmara de Brasília, Maria Neves.
4: Maurício do Vôlei do PL de Minas Gerais apresentou projeto que cria a Política Nacional de Proteção da Inocência Infantil. De acordo com o deputado, a medida protege crianças e adolescentes da exposição a conteúdos inadequados ao desenvolvimento psicológico, moral e emocional.
12: Maurício do Vôlei acrescenta que o projeto amplia o acesso dos pais a informações sobre materiais pedagógicos e atividades escolares que tratem de temas sensíveis. Na visão dele, o texto é uma forma de garantir maior transparência na formação de crianças e adolescentes.
16: Saúde.
4: Comissão de Saúde aprova projetos sobre idosos e prevenção do câncer. A repórter Sofia Peçanha ouviu a relatora.
17: A Comissão de Saúde aprovou o projeto que prevê a suplementação nutricional como parte do tratamento de idosos diagnosticados com desnutrição ou risco de desnutrição durante internações hospitalares. A proposta, apresentada pelo deputado Pedro Ayara, de Minas Gerais, determina que hospitais públicos e privados conveniados ao Sistema Único de Saúde ofereçam suplementos nutricionais aos pacientes idosos sempre que houver indicação clínica. O projeto tem como objetivo assegurar que a suplementação seja parte integrante do cuidado hospitalar e da reabilitação pós-alta. Dessa forma, além de melhorar a recuperação de pacientes idosos, a medida também reduz complicações durante e após a internação, como afirmou a deputada Silvia Cristina, do PP de Rondônia, relatora na comissão.
18: O PL fortalece a integralidade da atenção e da saúde que contribui para a sustentabilidade do sistema ao reduzir custo de sobrecarga hospitalar.
17: De acordo com o projeto, todos os pacientes idosos internados deverão passar por triagem e avaliação nutricional na admissão hospitalar, com reavaliações durante a internação e na alta. Caso o idoso ainda apresente desnutrição ou risco nutricional no momento da alta, ele poderá receber suplementação gratuita pelo SUS por até 60 dias, com acompanhamento das equipes de saúde. Após passar pela aprovação nas comissões de defesa dos direitos da pessoa idosa e de saúde, a proposta segue para análise na Comissão de Finanças e Tributação. Outro projeto aprovado pela Comissão de Saúde institui o Dia Nacional de Combate ao Câncer, a ser celebrado anualmente em 27 de novembro. A proposta, apresentada pela deputada Flávia Moraes, de Goiás, amplia as ações de prevenção, diagnóstico precoce, tratamento e apoio às pessoas acometidas pela doença. Estão previstas campanhas educativas, incentiva ações de rastreamento da doença, apoio psicossocial a pacientes e familiares, capacitação de profissionais de saúde e estímulo à pesquisa científica na área oncológica. A relatora na Comissão de Saúde também foi a deputada Silvia Cristina. Ela destacou que o projeto busca maior visibilidade ao tema e fortalecer a mobilização social e institucional em todo o país.
18: Representa passo concreto e necessário para fortalecer a política pública de enfrentamento ao câncer no Brasil, integrando a prevenção e atenção e a reabilitação, o apoio psicossocial no momento em que os números evidenciam urgência.
17: Após a aprovação na Comissão de Saúde, o projeto segue agora para análise da Comissão de Finanças e Tributação. Da Rádio Câmara de Brasília, Sofia Peçanha.
16: Esporte.
12: Josivaldo JP, do União do Maranhão, defende a aprovação de proposta que inclui entidades esportivas sem fins lucrativos entre as instituições com imunidade tributária. Ele afirma que a medida busca reduzir custos de organizações que atuam na formação de atletas e na inclusão social.
2: Josivaldo JP aponta que o texto alcança apenas entidades certificadas dos movimentos olímpico, paralímpico, clubístico ou educacional. Ele argumenta que a regra pode evitar o fechamento de projetos esportivos, principalmente em comunidades que dependem dessas iniciativas para atender crianças e jovens.
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11: Trabalho.
12: A Câmara aprovou redução de jornada de trabalho para pais de pessoas com deficiência. A repórter Paula Bittar tem os detalhes.
16: A Comissão de Constituição e Justiça da Câmara aprovou uma proposta que prevê a redução da jornada de trabalho sem prejuízo salarial para pais de pessoas com deficiência. De acordo com o texto aprovado, a necessidade e o percentual da redução da jornada serão definidos por avaliação biopsicossocial, realizada pelo menos a cada 2 anos. Conforme o resultado, o benefício poderá ser ampliado, mantido, reduzido ou suspenso. Durante a discussão da proposta, a deputada Soraya Santos, do PL do Rio de Janeiro, defendeu critérios para a concessão do benefício como forma de evitar fraudes.
19: Esse projeto é um projeto importantíssimo para as mães atípicas que precisam ter mais tempo dentro de casa, e é lógico que o meu voto será, e do partido, na orientação de aprovar, mas me cabe aqui fazer um alerta. Esse tipo de benefício deveria sempre estar vindo com um critério de avaliação.
16: O projeto que prevê a redução da jornada de trabalho sem prejuízo salarial para pais de pessoas com deficiência já pode seguir diretamente para análise do Senado, a menos que haja recurso para votação antes pelo plenário da Câmara. Da Rádio Câmara, de Brasília, Paula Bittar.
11: Eleições.
2: Projeto de Paulinho da Força, do Solidariedade de São Paulo, permite contabilizar como gastos eleitorais despesas com o cuidado de dependentes de candidatas. A medida beneficiaria mulheres com filhos de até 12 anos ou dependentes com deficiência.
12: A proposta autoriza o custeio de babás, cuidadores, creches e transporte de dependentes durante a campanha. Segundo Paulinho da Força, o objetivo é ampliar a participação feminina na política e reduzir os obstáculos enfrentados pelas candidatas.
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11: Consumidor.
2: Comissão aprova medida que permite maior transparência na conta de luz. A repórter Júlia Lopes nos conta o que foi proposto.
30: A Comissão de Defesa do Consumidor da Câmara dos Deputados aprovou um projeto que obriga as distribuidoras de energia elétrica a incluir, junto com a conta de luz, um registro fotográfico do medidor de consumo da unidade de energia. De acordo com o texto, a medida tem como objetivo fortalecer a proteção dos direitos do consumidor e garantir mais transparência nas informações sobre o consumo de energia. A proposta também busca aumentar a confiança do usuário, já que o registro fotográfico anexado à fatura permite acompanhar mais clareza o processo de medição da cobrança. Para o relator da proposta, deputado Celso Russomano, do Republicanos de São Paulo, a iniciativa protege tanto o consumidor quanto as empresas. Ele ressaltou que a imagem do medidor pode servir como prova em caso de contestação, ajudando a evitar fraudes e possíveis manipulações.
0: O consumidor vai ter o direito de receber a conta com o registro fotográfico, ou seja, na hora que for lida a conta de energia elétrica, vem uma fotografia do medidor, do consumidor junto, né, impressa na própria conta, e aí o consumidor vai poder ver que, de fato, a leitura foi feita da maneira correta e vai poder acompanhar inclusive o consumo. Aí, se houver erro, fica mais fácil para ele provar que existe um erro na cobrança da conta de energia elétrica.
30: O projeto, que inclui junto à conta de luz um registro fotográfico do medidor de consumo, segue agora para análise na Comissão de Minas e Energia. Da Rádio Câmara de Brasília, Júlia Lopes.
3: Desenvolvimento Regional.
20: Projeto de Paulo Guedes, do PT de Minas Gerais, concede ao município de Vieiras o título de Capital Nacional dos Peixes Ornamentais. A proposta reconhece a importância da cidade para a piscicultura ornamental e sua contribuição para a economia da Zona da Mata Mineira.
2: Segundo Paulo Guedes, o reconhecimento fortalece a identidade produtiva de Vieiras, amplia a visibilidade do setor e incentiva o desenvolvimento regional. A proposta destaca ainda o potencial da criação de peixes ornamentais para gerar renda e apoiar pequenos produtores.
3: Educação.
20: O plenário da Câmara pode votar a qualquer momento o projeto que retira a obrigação de férias escolares durante a Copa do Mundo de Futebol Feminino no ano que vem. Essa obrigação foi criada por uma lei de 2026. Entenda com o repórter Antônio Vital.
7: Ganhou o regime de urgência e pode ser votado a qualquer momento no plenário da Câmara, projeto que desobriga as redes de ensino pública e privada de todo o país a concederem férias escolares para todos os alunos durante a realização da Copa do Mundo Feminina de Futebol no ano que vem. Lei de autoria do governo, aprovada no início do ano pelo Congresso, obriga que as férias dos estudantes coincidam com o período do torneio, entre 24 de junho e 25 de julho de 2027. Projeto apresentado pela deputada Anne Ortiz, do PP do Rio Grande do Sul, permite que os sistemas de ensino dos estados e municípios decidam sobre o período de férias escolares, em vez de obedecer ao calendário oficial da competição. Entidades como a Federação Nacional das Escolas Particulares criticaram a obrigatoriedade prevista em lei e alegaram que a alteração do período de férias no meio do ano coloca em risco o calendário escolar exigido pela Lei de Diretrizes e Bases da Educação, que obriga pelo menos 200 dias letivos no ano. O regime de urgência permite que o projeto seja analisado diretamente no plenário da Câmara, sem passar pelas comissões permanentes da Casa. A urgência foi aprovada de maneira simbólica, sem votos contrários. Para a autora da proposta, Anne Ortiz, a definição do período de férias em função da competição não foi discutida com as instituições de ensino e vai causar prejuízos para as escolas, alunos, pais e professores.
8: Não é possível, num país de 5.570 municípios, onde a Copa do Mundo vai ser sediada em apenas 8 municípios, nós termos uma regra para valer para todos os municípios que obriguem mais de um mês de férias no meio do ano. Isso vai causar um problemão, não só para as famílias, para os pais, para as mães que trabalham, mas também para os trabalhadores da educação no nosso país.
7: Os Jogos da Copa do Mundo de Futebol Feminino serão realizados em 8 cidades: Belo Horizonte, Brasília, Fortaleza, Porto Alegre, Recife, Rio de Janeiro, Salvador e São Paulo. Segundo o governo, a expectativa da FIFA é de que o evento alcance um público de mais de 3 milhões de torcedores, o que movimentará a economia brasileira e projetará o Brasil como potência esportiva. Da Rádio Câmara de Brasília, Antônio Vital.
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3: Justiça.
2: Projeto de Caroline de Tone, do PL de Santa Catarina, concede anistia a pais punidos por adotarem a educação domiciliar, conhecida como homeschooling. Ela reforça que a medida beneficia apenas os casos em que não houve negligência, maus tratos ou violação dos direitos da criança e do adolescente.
20: Segundo Caroline de Tone, a proposta repara penalidades aplicadas a famílias que optaram pela educação domiciliar de boa fé. Para a deputada, o projeto reforça o papel da família na educação dos filhos e garante mais segurança jurídica aos pais que adotam esse modelo de ensino.
11: Segurança Pública.
2: Projeto aumenta penas para crime de ameaça por arma ou condição da vítima. A repórter Daniela Lessa nos conta quais os agravantes.
1: A Comissão de Constituição e Justiça da Câmara dos Deputados aprovou o projeto que aumenta a pena para o crime de ameaça quando cometido com uso de arma ou contra mulher por razões do sexo feminino, crianças, adolescentes, pessoas idosas ou com deficiência. A proposta é do deputado Mário Ehringer, do PDT de Minas Gerais, e altera o Código Penal para aproximar as punições dos crimes de ameaça e de perseguição. Atualmente, a pena para o crime de ameaça é detenção de 1 a 6 meses ou multa. Pelo texto, a pena para ameaça poderá ser aumentada de metade quando o crime for praticado com arma ou contra mulher por razões do sexo feminino, criança, adolescente, pessoa idosa ou pessoa com deficiência. Também haverá aumento de pena se a ameaça ocorrer na presença de criança ou adolescente. Além disso, o projeto permite que o Ministério Público inicie a ação penal nesses casos, mesmo sem a representação da vítima, o que pode facilitar a responsabilização dos agressores. O relator, deputado Pompeu de Matos, do PDT do Rio Grande do Sul, defendeu que a mudança corrige distorções na lei e reforça a proteção das vítimas.
3: A pessoa que se sente ameaçada muda todo o seu comportamento, inclusive corporal, de alimentação, de sono, de perturbação por ser ameaçado. E se for perseguido, é a mesma coisa. Então nós estamos colocando, perseguir ou ameaçar é a mesma situação. Tem a mesma pena, tem a mesma responsabilidade, tem a mesma gravidade.
1: Pompeu de Matos defendeu também o aumento de pena para casos em que a ameaça ocorre na presença de crianças ou adolescentes, pela gravidade do trauma provocado ao apenas testemunhar uma situação de violência. O projeto que aumenta penas para o crime de ameaça, especialmente quando envolve mulher por razões do sexo feminino, criança, adolescente, pessoa idosa ou pessoa com deficiência, ou ameaça feita com uso de arma,

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